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1: Olá, boa noite.
2: Boa noite para você que nos acompanha em todo o país.
1: Sexta-feira, 19 de junho de 2026.
2: Vamos ao destaque do dia: redução do analfabetismo.
1: Pela primeira vez na história, a população com mais de 15 anos que não sabe ler e escrever é menor que 5%.
2: Metade do total de analfabetos é idosa, sendo que também pela primeira vez há menos mulheres que homens nessa condição. Gabriela Noronha.
3: Para fortalecer a educação de jovens e adultos e combater o analfabetismo no Brasil, em 2024, o MEC lançou um pacto nacional que aumenta as vagas nessa modalidade de ensino nos sistemas públicos.
1: E ainda, em Minas Gerais, presidente Lula anuncia investimentos em hospital de referência para o tratamento de câncer em Belo Horizonte.
2: E em novo hospital universitário de São João del Rei, para atendimento de média e alta complexidade, que vai beneficiar 54 municípios.
1: Você vai ouvir também combate às apostas ilegais.
2: Decreto assinado pelo presidente Lula vai permitir bloqueio de bens das bets irregulares e destinação do dinheiro para o Fundo de Segurança Pública. Graziele Bezerra.
4: Segundo o Ministério da Justiça e Segurança Pública, ao todo, 25 milhões de brasileiros apostam nessas plataformas, sendo que um a cada quatro deles aposta todos os dias.
1: Hoje, na apresentação da Voz do Brasil, eu, Mariana Jungmann e Luciano Seixas.
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1: A taxa de analfabetismo no Brasil caiu para menos de 5%, a menor da série histórica.
2: O índice de pessoas que não sabem ler e escrever é maior entre os idosos com mais de 60 anos.
1: Políticas como o Pacto Nacional para a Educação de Jovens e Adultos vem ajudando a reduzir ainda mais essa taxa no Brasil.
3: Na mesa, cadernos e lápis. No coração, sonhos que resolveram sair da gaveta. Aos 61 anos, a cearense Maria do Socorro não perde uma aula no Centro de Educação de Jovens e Adultos no Distrito Federal. Ela teve que trabalhar desde muito cedo e não aprendeu a ler e a escrever, mas decidiu voltar à sala de aula por meio do EJA. E hoje divide o tempo entre as lições e as faxinas que faz para ganhar a vida. A cada nova palavra que ela aprende, é um mundo novo que se abre.
5: Toda pra que eu vejo, eu tô lendo. Vou no mercado, aí eu vejo o preço das coisas, aí eu fico lendo.
3: Assim como Maria do Socorro, milhares de brasileiros têm vencido a luta contra o analfabetismo. Segundo novos dados do IBGE, em 2025, o Brasil tinha 8 milhões e 400 mil analfabetos com 15 anos ou mais, o que representa uma taxa de analfabetismo de 4,9%. O ministro da Educação, Leonardo Barchini, destacou que é o melhor resultado da série histórica.
6: Pela primeira vez na história, nós atingimos na população de mais de 15 anos menos de 5% de analfabetos no Brasil. E sabe o que a Unesco fala disso? Sabe o que os organismos internacionais falam disso? Falam que um país, quando atinge menos de 5% de adultos analfabetos, ele está encaminhado para a erradicação do analfabetismo.
3: Segundo o IBGE, a população com 60 anos ou mais representava mais da metade do total de analfabetos em 2025. E entre os idosos, pela primeira vez, a taxa de analfabetismo entre as mulheres foi menor que a dos homens. De acordo com William Kratochwil, analista do IBGE, sem considerar o grupo dos idosos, a taxa cai para menos de 3%.
7: Se tirarmos as pessoas de 60 anos ou mais do grupo de análise, essa taxa ela cai para 2,6%. Isso é reflexo de uma quase universalização da taxa de escolarização, da frequência à escola contínua de crianças de 6 a 14 anos, que em 2025 alcançou aí os 99,5%.
3: Para fortalecer a educação de jovens e adultos e combater o analfabetismo no Brasil, em 2024, o MEC lançou um pacto nacional que aumenta as vagas nessa modalidade de ensino nos sistemas públicos. A professora do EJA, Ana Isabel Lopes, ressalta que, apesar das limitações, os alunos buscam a superação e o aprendizado.
8: A sede maior é essa. Eu quero aprender a ler, escrever e eu quero fazer contas. E aí a gente dentro desse universo a gente vai apresentando um outro mundo, né? Outras discussões.
3: O Pacto Nacional pela Superação do Analfabetismo prevê mais de 3 milhões de novas matrículas no EJA e o investimento total deve ser de 4 bilhões de reais até 2028. Reportagem Gabriela Noronha.
2: E o novo piso salarial dos professores da educação básica já está definido. Será de R$ 5.130,63.
1: Um reajuste de 5,4% em relação ao valor que estava em vigor, garantindo ganho real acima da inflação.
2: O decreto foi assinado pelo presidente Lula e publicado hoje no Diário Oficial.
1: Segundo a legislação vigente, a atualização anual do piso não pode ficar abaixo da inflação acumulada.
2: E os profissionais contratados por tempo determinado também estão entre os beneficiários do piso salarial nacional.
1: As inscrições para o Sisu Mais acabam hoje, mas os estudantes ainda têm algumas horas para aproveitar essa oportunidade.
2: O sistema aproveita notas de quem fez o último Enem, mas não foi selecionado no primeiro semestre para uma nova seleção de vagas remanescentes em universidades de todo o país.
1: E as notas de corte já foram divulgadas, o que ajuda a escolher cursos com mais chance de passar.
9: O Ministério da Educação divulgou as primeiras notas de corte parcial do Sisu Mais, uma etapa complementar do Sistema de Seleção Unificada, Sisu, que vai ofertar eventuais vagas disponíveis em instituições públicas de educação superior. A nota de corte pode ser consultada diretamente nas páginas do Sisu Aluno e do Sisu Vagas ou por meio da Central de Atendimento do MEC pelo telefone 0800-61-61-61. Ao todo, 34 instituições públicas de educação superior decidiram destinar vagas para o Sisu Mais. Estão sendo ofertadas 9.436 vagas em 532 cursos. A nota de corte deve ser utilizada pelo candidato apenas como uma referência da situação em que se encontra para concorrer à vaga selecionada, não sendo uma garantia de seleção. E atenção, o estudante que obtiver no mínimo 650 pontos na média das 5 provas do Enem está apto a participar do PEDME Licenciaturas caso se inscreva para um curso presencial de licenciatura e seja selecionado. Quem entrar no programa vai ganhar bolsa mensal de R$ 1.050 desde o ingresso até a conclusão do curso. Para mais informações, acesse as redes sociais do Ministério da Educação ou portalgov.br/MEC. Reportagem Júlio César de Oliveira.
2: Melhorar a qualidade do atendimento dos futuros médicos e garantir a regulação dos cursos de medicina.
1: Esses são os objetivos de uma medida provisória assinada hoje pelo presidente Lula, que torna obrigatória a aprovação no ENAMED, o Exame Nacional de Avaliação da Formação Médica, para obter o diploma e o registro profissional.
2: A medida vale apenas para novos alunos que ingressarem nos cursos de medicina.
10: Estudantes de medicina deverão obrigatoriamente ser aprovados no ENAMED, o Exame Nacional de Avaliação da Formação Médica, para obter o diploma e exercer a profissão. O ENAMED também vai substituir a prova teórica do Revalida, exame aplicado a médicos formados no exterior que querem validar o diploma no Brasil. As mudanças estão previstas em uma medida provisória assinada pelo presidente Lula durante a inauguração do Hospital Universitário da Universidade Federal de São João del Rei, em Divinópolis, Minas Gerais. Em entrevista coletiva nesta sexta-feira, a secretária de Regulação e Supervisão da Educação Superior do MEC, Marta Abramo, afirmou que a nova política tem como objetivo melhorar a qualidade da formação médica e fortalecer a supervisão dos cursos.
11: Isso agora vem reforçado na própria medida provisória no texto e vai ter um reforço legal, né, de que um dos objetivos do ENAMED é exatamente auxiliar na avaliação, regulação e supervisão dos cursos de graduação de medicina. Isso está em perfeita consonância com o nosso Sistema Nacional de Avaliação. O resultado dos desempenhos podem constituir o referencial básico dos processos de regulação e supervisão da educação superior.
10: Com a medida, cada estudante deverá participar do ENAMED duas vezes, a primeira ao final do quarto ano do curso, para ajudar a identificar dificuldades e permitir que as instituições façam os ajustes necessários. E a segunda prova será no último ano da graduação. Nesta última etapa, a aprovação no exame será obrigatória para que o formado possa se inscrever no Conselho Regional de Medicina, o CRM, e exercer legalmente a profissão. profissão. A exigência não vale para quem já está cursando medicina, apenas para quem entrar após a publicação da medida provisória. Para o secretário de Gestão do Trabalho e da Educação na Saúde do Ministério da Saúde, Felipe Proenço, a mudança é uma reivindicação das entidades médicas e responde a uma preocupação da população.
12: Traz essa grande preocupação com a qualidade da formação médica, com quem está atendendo a pessoa, de como que a pessoa que está sendo atendida vai poder saber sobre a qualidade da formação desse profissional. Para isso, foi fundamental estar ouvindo a população, estar ouvindo um clamor da sociedade que acha importante que tenha uma prova que avalie a qualidade da formação médica. E é exatamente isso que a medida provisória está apresentando, ouvindo essa preocupação, esse clamor.
10: O Enamed foi criado em 2025. Na primeira edição, 32% das escolas médicas do país tiveram a avaliação considerada insatisfatória. 33% dos estudantes concluintes não atingiram o nível mínimo de proficiência esperado. O exame será realizado duas vezes por ano pelo INEP, o Instituto Nacional de Estudos e Pesquisas Educacionais Anísio Teixeira, nos municípios que têm

0: é o primeiro da região oeste de Minas Gerais, totalmente destinado ao SUS. O hospital terá capacidade de atendimento de média e alta complexidade e vai beneficiar mais de 1 milhão de pessoas de 54 municípios. O presidente da Rede HU Brasil, que administra hospitais universitários federais, Arthur Chiouro, detalhou como será a estrutura da nova unidade de saúde.
1: Esse hospital, que já está atuando, já tem paciente internado, vai ter 198 leitos. Desses 198 leitos, 55 serão de terapia intensiva. Nós teremos todas as principais especialidades clínicas, cirúrgicas, pediátricas.
0: O governo do Brasil vai investir 341 milhões de reais por ano no hospital universitário, além de 85 milhões de reais para a compra de equipamentos e mobiliários médico-hospitalares. Durante a inauguração, o presidente Lula falou sobre a importância de investimentos para a saúde e educação.
2: Nós estamos criando 40 e poucos hospitais universitários. E nós estamos fazendo mais investimento do que já foi feito em qualquer momento da história desse país na saúde. Por uma simples razão. Por uma simples razão. A Constituição brasileira diz que todos nós somos iguais perante a lei. Então o povo pobre tem que ter direito à mesma médica que o presidente da República tem.
0: Pela manhã, em Minas Gerais, Lula também anunciou investimentos para o Hospital Luxemburgo, em Belo Horizonte, referência no tratamento contra o câncer. A unidade, que pertence ao Instituto Mário Pena, passou a atender 100% pelo SUS e recebeu investimentos de 89 milhões e 300 mil reais, além de um acelerador linear para radioterapia e um equipamento de cirurgia robótica pelo Agora Tem Especialistas. O programa, que tem como principal objetivo reduzir fila de espera na saúde a partir de consultas, cirurgias e equipamentos, como ressaltou o ministro da Saúde, Alexandre Padilha.
3: E eu, para resumir o que é o Agora Tem Especialistas, ele é exatamente o que nós estamos vendo aqui. É a maior mobilização da história do SUS, tanto da rede pública quanto da rede privada do nosso país, para que a gente reduza o tempo que as pessoas esperam nas filas do SUS para fazer uma cirurgia, um exame, para começar o tratamento do câncer.
0: Em Divinópolis também foram entregues veículos para transporte de pacientes pelo novo PAC Saúde e pelo programa Caminhos da Saúde. Em Minas Gerais, já foram selecionados 314 veículos, entre vans, micro-ônibus e ambulâncias, com investimentos superiores a 127 milhões de reais. De Divinópolis, em Minas Gerais, Luciana Colares de Holanda.
4: E o governo do Brasil também está investindo para promover o cuidado, fortalecer a assistência e reduzir riscos no Sistema Único de Saúde.
5: Para isso, foi criada a Política Nacional de Qualidade e Segurança do Paciente, com o objetivo de dar mais qualidade no atendimento aos pacientes.
6: Segurança, qualidade e acolhimento no atendimento à saúde. Para reforçar esse cuidado no SUS, o governo do Brasil instituiu a Política Nacional de Qualidade e Segurança do Paciente. A medida busca prevenir falhas, aprimorar a comunicação entre as equipes e oferecer uma assistência cada vez mais segura e humanizada, explica Luísa Bezerra Frazão, coordenadora-geral de atenção hospitalar do Ministério da Saúde.
7: A gente traz o paciente como centro do cuidado, esse é o maior ganho que a política ela faz menção, né, que o paciente, além dos direitos, ele tem deveres e ele deve ser olhado nas suas peculiaridades, na sua individualidade.
6: Entre as ações prioritárias estão a identificação correta do paciente, a prevenção de infecções, o uso seguro de medicamentos e a melhoria da comunicação entre as equipes de saúde. A política também incentiva o monitoramento de falhas para que os erros sejam compreendidos e não voltem a acontecer. A médica Cláudia Mello, do Núcleo Estadual de Gestão Estratégica de Segurança do Paciente do Rio de Janeiro, destaca a tecnologia no processo de cuidados.
8: Com a vinda da tecnologia, do avanço, da melhoria dos cuidados,

0: essa reorganização teve que ser feita. É ampliar o engajamento do paciente no seu cuidado. Esse é o principal modelo que a gente quer desde sempre. O paciente entender que ele é o dono do seu cuidado, que ele tem que participar, se envolver na sua rotina de atendimento.
1: A implementação dessa política vai atender ações estratégicas a diferentes contextos de atenção à saúde, incluindo a atenção primária, atenção hospitalar, os serviços de urgência e emergência e a atenção domiciliar. Reportagem Pablo Mundim.
2: Uma medida provisória assinada hoje pelo presidente Lula e será um passo a mais para a redução das filas por liberação de benefícios do INSS.
3: Ela reduz de 45 para 30 dias o prazo para a inclusão de processos administrativos e serviços no programa de gerenciamento de benefícios.
4: O governo federal reduziu de 45 para 30 dias o prazo para acelerar a análise de processos acumulados no INSS. Agora, os pedidos parados há pelo menos um mês entram direto no programa de gerenciamento de benefícios. O PGB prevê o pagamento de bônus para os servidores do INSS por análises extras que eles realizarem além da sua capacidade ordinária. A medida não gera custos adicionais para os cofres públicos. A presidente do INSS, Ana Cristina Silveira, explica as vantagens da nova regra.
5: Com a norma publicada pelo governo do Brasil, os processos que estiverem há mais de 30 dias aguardando análise poderão ser incluídos no PGB, programa que reforça nossa capacidade de atendimento. Estamos utilizando os recursos já previstos para tornar o atendimento mais ágil, reduzir o tempo de espera e garantir que os direitos da população sejam reconhecidos com mais eficiência.
4: Com a mudança, a expectativa do governo é beneficiar de imediato mais de 100 mil cidadãos que aguardam uma resposta da Previdência Social. A nova regra já está em vigor em todo o país. Reportagem Pedro Sardinha.
2: 25 milhões de brasileiros têm usado plataformas ilegais de apostas online, as chamadas bets, e um quarto deles jogam nelas todos os dias.
3: Para conter o avanço desse mercado irregular, foi assinado hoje pelo presidente Lula um decreto que garante o bloqueio de recursos financeiros dessas empresas.
2: E destina recursos a ações de prevenção e combate à criminalidade.
6: Um decreto assinado nesta sexta-feira pelo presidente Lula aumenta a rigidez contra o mercado de apostas ilegais, garantindo mais efetividade no bloqueio de bens e recursos de agentes que operam fora da lei. De acordo com o ministro da Fazenda, Dario Durigan, ao identificar apostas ilegais, a Secretaria de Prêmios e Apostas vai notificar as instituições financeiras para que bloqueiem, em até 24 horas, os valores existentes e interrompam novas transações.
7: A partir de agora, com o decreto do presidente regulamentando a lei antifacção, uma notificação, um auto, um novo documento que vai ser apurado pela SPA, vai ser enviado diretamente aos bancos e às instituições financeiras, com ciência do Banco Central. A obrigação legal passa a valer e a instituição financeira tem que bloquear todas as contas que ela tiver identificado por onde passou recurso dessas bets ilegais.
6: Cumprido o devido processo, os recursos bloqueados serão destinados ao Fundo Nacional de Segurança Pública, contribuindo para o financiamento de ações de prevenção e combate à criminalidade. Segundo o Ministério da Justiça e Segurança Pública, as bets ilegais representam entre 41% e 51% das plataformas que operam na legalidade. Ao todo, 25 milhões de brasileiros apostam nessas plataformas, sendo que um a cada quatro deles aposta todos os dias. Por isso, o ministro da pasta, Wellington César Lima e Silva, considera importante a iniciativa de conter as ações criminosas em sites ilegais.
8: Não é trivial esse esforço que o governo federal faz, antes pelo contrário, ele é muito robusto e complementar de tantas outras iniciativas que estão sendo adotadas. Esse é um largo passo nesse combate às bets ilegais.
6: Desde outubro de 2024, o governo do Brasil vem desenvolvendo medidas para combater o jogo ilegal e o endividamento das famílias. Uma delas foi a exclusão dos beneficiários de programas sociais dessas plataformas. Além disso, o Ministério Ministério da Fazenda criou o botão de autoexclusão, em que o próprio cidadão pede voluntariamente para ser excluído de qualquer cadastro de casas de apostas. Quase 700 mil pessoas já utilizaram a ferramenta. Em outra frente, cerca de 50 mil sites ilegais já foram bloqueados pela Anatel. 780 perfis e 306 publicações que promoviam apostas irregulares, além de 190 aplicativos não autorizados, foram retirados do ar. Reportagem Graziele Bezerra.
3: Pequenos negócios já renegociaram mais de 15 bilhões de reais por meio do novo Desenrola Brasil, programa de renegociação de dívidas do governo federal.
2: Além das empresas, o programa também tem modalidades voltadas para pessoas físicas e produtores rurais.
3: Considerando todas elas, o novo Desenrola Brasil já contabiliza mais de 1 milhão de operações contratadas.
2: As renegociações de dívidas envolvem descontos de até 90%, juros reduzidos e a possibilidade de uso do FGTS para quitação de débito de pessoas físicas.
3: O ministro do Empreendedorismo, da Microempresa e da Empresa de Pequeno Porte, Paulo Pereira, destaca os principais resultados alcançados em menos de 2 meses.
9: São mais de 1 milhão de dívidas que foram negociadas, mais de 18 bilhões de reais emprestados, o que fez com que 912 mil operações de pessoas físicas fossem resolvidas pelo Desenrola. Quando a gente olha para as pessoas jurídicas, os números também são incríveis, são mais de 120 mil operações, 15 bilhões de reais emprestados para que as empresas saiam da dívida cara, dos juros altos, da negativação e possam limpar os seus nomes, investir e contratar mais.
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2: Após 15 anos da primeira Conferência Nacional de Arquivos, o Brasil volta a discutir o papel estratégico da preservação documental.
3: A conferência já realizou encontros em quase todos os estados e discute as propostas para uma nova política para o setor.
11: Os debates envolvem temas como preservação digital, acesso à informação, proteção de dados e os desafios das novas tecnologias para a memória pública. Os debates também abordam capítulos importantes da história brasileira, como acesso a documentos sobre a escravização da população negra, a preservação dos arquivos da ditadura militar e ações voltadas à memória e à reparação histórica. Temas que reforçam o papel dos arquivos na garantia do direito à verdade e à construção da cidadania, disse a ministra da Gestão e da Inovação em Serviços Públicos, Esther Dweck.
12: Arquivos são estruturas fundamentais para garantir direitos no presente e construir perspectivas de futuro. São infraestruturas estratégicas de informação, indispensáveis ao funcionamento do Estado, voltado para a sua sociedade e especialmente ao fortalecimento da democracia.
11: O debate percorreu 24 estados e mobilizou mais de 2.500 participantes de todo o país. Agora, 500 delegados e convidados vão construir propostas para orientar as políticas públicas do setor. Reportagem Pablo Mundinho.
2: Essas foram as notícias do governo do Brasil.
3: Uma realização da Secretaria de Comunicação Social da Presidência da República.
2: Com produção da empresa Brasil de Comunicação.
3: Fique agora com as notícias do Poder Judiciário e do Congresso Nacional. Boa noite, bom fim de semana.
2: A gente volta na segunda. Boa noite.
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15: STF vai julgar a validade do sistema de cotas em processo seletivo interno da universidade.
16: STJ decide que pagamento de dívida que motivou a ação de despejo não impede rescisão de contrato de aluguel por atrasos durante o processo.
15: Eleições 2026. 7 estados já solicitaram apoio das Forças Armadas para a atuação no primeiro turno.
16: Boa noite, eu sou Marcela Luiza.
15: Eu sou Walter Lima.
16: Supremo Tribunal Federal vai decidir se é constitucional a aplicação do sistema de cotas em processo seletivo interno de universidade quando os candidatos já se submeteram à ação afirmativa para ingressar na instituição.
15: A tese a ser definida pelo STF deverá ser aplicada aos casos semelhantes em todo o país. Marcelo Della Libera.
17: Ao se manifestar pela repercussão geral do tema, o presidente do Supremo Tribunal Federal, ministro Edson Fachin, ressaltou que em diversos precedentes, a Corte decidiu que a política de cotas é um instrumento legítimo de concretização da igualdade material. O caso em exame, contudo, apresenta contornos ampliados sobre o tema, pois consiste em definir se a extensão da ação afirmativa aos processos seletivos internos destinados à progressão acadêmica é indispensável à preservação do princípio da igualdade material.
16: Diante de ação de despejo por falta de pagamento, inquilino pode quitar dívida e assim manter o contrato.
15: Mas para o STJ, se houver atrasos reiterados ao longo do processo, pode haver a rescisão. A ministra Nancy Andrighi foi a relatora. Fátima Uchoa.
18: Uma ação de despejo foi julgada improcedente pelo fato de os débitos terem sido quitados antes da citação. Já o Tribunal de Justiça do Distrito Federal reconheceu que o inquilino manteve inadimplência reiterada, pagando com atraso os aluguéis vencidos ao longo do processo. No STJ, a terceira turma manteve esse acórdão, considerando que a possibilidade de quitar a dívida e impedir o despejo é uma chance que a lei dá ao inquilino de boa fé e não deve servir como meio para proteger a inadimplência contínua.
16: Sete estados já solicitaram apoio das Forças Armadas para atuação no primeiro turno das eleições.
15: O anúncio foi feito por Murilo Salmito, secretário-geral da presidência do TSE. Fábio Ruas.
19: Os pedidos ainda precisam ser aprovados pelo plenário do TSE para então serem encaminhados à presidência da República. Desde 1994, as Forças Armadas transportam urnas e equipamentos para as eleições, além de ajudar no deslocamento de servidores da Justiça Eleitoral. O objetivo é garantir o voto de quem mora em locais de difícil acesso.
16: A segunda etapa da itinerância Cidadania Aqui com Você começa amanhã na comunidade indígena Espírito Santo, em Oiapoque, no Amapá.
15: A iniciativa é do Conselho Superior da Justiça do Trabalho, Rafael Silva.
20: Depois de passar dois dias na aldeia Manga, a itinerância Cidadania Aqui com Você foi para a aldeia Espírito Santo para oferecer os serviços ao longo do fim de semana. As equipes que ficarão no local esses dias montaram hoje mesmo a estrutura, porque amanhã, logo cedo, o mutirão começa o atendimento aos indígenas. Eles vão ter acesso de graça desde a emissão de documentos, concessão de benefícios sociais, soluções de questões trabalhistas, até capacitações e atendimento de saúde. Os atendimentos vão das 8 da manhã às 6 da tarde.
16: Seis pessoas são condenadas por desvio de mais de R$800 mil de verbas do SUS.
15: A ação foi movida pelo MPF. Vanessa Pereira.
21: Segundo a sentença, os réus faziam parte de um esquema criminoso de desvio de recursos públicos do SUS no município de Barra do Piraí, no Rio de Janeiro. Investigações mostraram que o grupo realizava transferências irregulares de verba do Fundo Municipal de Saúde para contas bancárias de terceiros e empresas, sem a realização de um processo formal de ordenação de despesas ou justificativa administrativa. Os seis envolvidos foram condenados por peculato e crimes de responsabilidade, com penas que variam entre 6 e 19 anos de prisão, além de multas individuais, ressarcimento dos valores desviados e perda do cargo público. Ainda cabe recurso da decisão.
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16: Uma boa noite.
15: Bom fim de semana e até segunda-feira.
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23: Eu sou Ricardo Nakaoka e estes são os destaques de hoje do Jornal do Senado, que começa agora. Sancionado o piso salarial de R$ 5.130 para professores da educação básica. Proposta garante exame para diagnóstico do autismo no SUS. Regulamentação da profissão de cuidador de pessoa com deficiência vai a plenário. Boa noite. Mais de 2 milhões de professores da educação básica terão um novo piso salarial a partir desse ano. O governo sancionou o reajuste para R$ 5.130, um aumento de 5,4%. A nova lei também cria uma regra permanente para a correção anual dos valores, com base na inflação e no crescimento das receitas do Fundeb. Relatora da proposta, a senadora professora Dorinha Seabra, afirma que a medida traz mais previsibilidade para gestores e professores e reforça a valorização de uma carreira essencial para a qualidade da educação no país.
0: O piso do professor, ele é a primeira estrutura de valorização e de organização da carreira. A partir do piso que as carreiras podem e devem se organizar. Não tem educação pública de qualidade se nós não tivermos professores e professores bem valorizados e respeitados.
23: E muitas vezes, estudantes com altas habilidades ou superdotação enfrentam dificuldades para ter suas necessidades educacionais reconhecidas e atendidas. Para garantir mais inclusão e desenvolvimento desses talentos, foi sancionada a Política Nacional voltada a esse público. Os detalhes com a repórter Patrícia Oliveira.
1: A Política Nacional para Estudantes com Altas Habilidades ou Superdotação apoia a identificação precoce e o desenvolvimento dos alunos no sistema educacional brasileiro. A lei cria também um cadastro nacional desses estudantes e prevê estratégias como o enriquecimento curricular, aceleração parcial em áreas específicas do conhecimento e a aceleração integral da trajetória escolar, de acordo com as necessidades de cada aluno. O texto relatado pela senadora professora Dorinha Seabra, do União do Tocantins, também prevê a formação especializada de profissionais da educação para receber esses estudantes.
4: Essa é uma forma de garantir e respeitar as diferenças para que elas não se tornem barreiras para que essas crianças e jovens permaneçam nas nossas escolas.
1: A nova lei autoriza ainda a criação de centros de referência especializados para apoiar estudantes, famílias e professores.
23: Identificar o transtorno do espectro autista nos primeiros anos de vida pode fazer diferença no desenvolvimento e na qualidade de vida das crianças. Para ampliar o acesso ao diagnóstico precoce, avançou no Senado um projeto que obriga o SUS a oferecer exames específicos. A proposta obriga o SUS a oferecer, de forma integral e prioritária, exames especializados para identificar o transtorno do espectro autista. Entre eles estão BERA, exame que avalia como os estímulos sonoros são transmitidos pelo nervo auditivo até o tronco cerebral, a ressonância magnética e o eletroencefalograma, além de avaliações clínicas multiprofissionais. A proposta busca reduzir as barreiras de acesso ao diagnóstico, garantir intervenções mais cedo e fortalecer a inclusão e o desenvolvimento de crianças, adolescentes e demais pessoas com TEA. A senadora Damaris Alves, do Republicanos do Distrito Federal, leu o relatório favorável do senador Flávio Arnes, do PSB do Paraná, destacando as vantagens para a população. O projeto foi apresentado por Flávio Bolsonaro, do PL do Rio de Janeiro, e agora segue para a votação final na Comissão de Assuntos Sociais.
5: A relação entre diagnóstico precoce e proteção do paciente é evidente, pois a identificação rápida funciona como defesa contra negligências e formas de violência institucional.
23: E seguiu para o plenário do Senado, com pedido de urgência para a votação, o projeto que regulamenta a profissão de cuidador de pessoa com deficiência. A proposta recebeu o aval da Comissão de Assuntos Sociais. Repórter Marcela Diniz.
24: De acordo com o projeto aprovado na Comissão de Assuntos Sociais, o cuidado profissional de pessoa com deficiência deve ser feito por maior de 18 anos, sem antecedentes criminais e com assistência integral, o que inclui atenção à saúde, alimentação, higiene pessoal, recreação, ao lazer e à cultura. A violação de direito ou garantia configura hipótese de demissão por justa causa. Para a relatora da proposta, senadora Damaris Alves, do Republicanos do Distrito Federal, a atual falta de regras mínimas para o desenvolvimento da atividade, além de expor as pessoas com deficiência a riscos concretos de negligência, abuso ou violação de direitos, contribui para a invisibilidade e, consequente, desvalorização dos cuidadores.
6: É fundamental para a inclusão desses profissionais e dos serviços que eles prestam na estruturação dos serviços de saúde, cuja relevância se acha em evidente expansão e que deve absorver parcela cada vez mais expressiva da população economicamente ativa nos próximos anos.
24: O projeto que regulamenta a profissão de cuidador de pessoa com deficiência é de iniciativa da deputada Laura Carneiro, do PSD do Rio de Janeiro, e seguiu com pedido de urgência para votação no plenário.
23: O Senado deve iniciar a análise de um projeto que garante o pagamento de seguro-desemprego na entressafra do açaí para trabalhadores portuários avulsos que tenham como profissão principal a movimentação de cargas desse fruto em portos da Amazônia Legal. O benefício de um salário mínimo será devido por 3 meses no período entre o fim de uma colheita e o início da próxima. Os detalhes com o repórter Alexandre Campos.
7: Pelo projeto, o benefício será pago apenas para quem comprovar o exercício da atividade e for registrado no órgão gestor de mão de obra, uma espécie de associação dos portuários avulsos. Não terá direito quem já receber seguro-desemprego referente a outra atividade, pescador artesanal inclusive, ou benefício previdenciário ou de prestação continuada, exceto pensão por morte e auxílio acidente. Autor da proposta, o senador Randolph Rodrigues, do PT do Amapá, citou a importância da cadeia do açaí nos estados da Amazônia Legal, inclusive na geração de renda.
8: O açaí é um dos principais produtos da Amazônia, é um dos principais produtos do Amapá. O Amapá, em especial, é o principal exportador, um dos principais exportadores de açaí do país, e é onde tem, já por estudos da Embrapa, o açaí com melhor qualidade, maior diversidade de cultura. Como temos safras entre safras de açaí, é essa a necessidade desse projeto que apresentamos.
7: O projeto ainda prevê o cruzamento de informações de bancos de dados de órgãos públicos federais para verificação dos requisitos de concessão e manutenção do benefício. O pagamento será cancelado se identificada fraude ou recebimento de renda que impeça sua acumulação.
23: E com a alta do preço dos combustíveis, agravada pelos conflitos no Oriente Médio, o governo federal liberou uma nova ajuda ao setor aéreo. Uma medida provisória, que agora será analisada pelo Congresso Nacional, garante até R$8 bilhões em empréstimos para as companhias aéreas nacionais, com recursos do Fundo Nacional de Aviação Civil. A expectativa é reduzir o impacto dos custos operacionais e preservar a oferta de voos. O financiamento terá juros de 4% ao ano e prazo de pagamento de até 5 anos. A medida ainda precisa ser analisada pelo Congresso Nacional no prazo de 120 dias. Se for aprovada, o texto será convertido em lei.
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23: Com edição de Paula Groba e trabalhos técnicos de João Lira, o Jornal do Senado fica por aqui. Acompanhe agora as notícias do Tribunal de Contas da União e da Câmara dos Deputados. Boa noite e um bom fim de semana.
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25: O Tribunal de Contas da União avaliou as ações do governo para combater golpes digitais que utilizam a identidade de órgãos públicos. São fraudes em que criminosos se passam por instituições públicas para enganar cidadãos por e-mail, aplicativos de mensagens e outros canais digitais. A auditoria apontou falta de coordenação entre as organizações responsáveis pela prevenção e resposta aos crimes. Para o TCU, não existe uma estratégia integrada para enfrentar o problema e proteger a população. Isso dificulta a identificação de riscos e pode aumentar a exposição da população a golpes. O tribunal fez recomendações para melhorar a articulação e ampliar as ações de prevenção e conscientização. 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
2: Câmara cria política para pessoas com transtorno do neurodesenvolvimento.
3: Plenário dispensa licitação para SUS comprar medicamentos da Hemobras.
2: Deputados aprovam a regulamentação da profissão do psicopedagogo.
3: Boa noite. Os deputados aprovaram um projeto de lei que regulamenta o exercício profissional da psicopedagogia. A repórter Luciana Vieira tem os detalhes da proposta.
11: Uma proposta aprovada pela Comissão de Constituição e Justiça da Câmara regulamenta o exercício profissional da atividade de psicopedagogia em todo o território nacional. De acordo com a proposta, poderão exercer a atividade os titulares de diploma de graduação em psicopedagogia ou aqueles formados em pedagogia, psicologia, fonoaudiologia e licenciaturas que concluírem especialização na área com carga mínima de 600 horas ou 80% da carga prevista no prazo de até 60 meses após a publicação da lei. Também ficam autorizados profissionais com qualquer graduação que tenham concluído especialização em psicopedagogia de no mínimo 360 horas antes da publicação da norma, além de pessoas que comprovarem atuação na área por pelo menos um ano, desde que obtenham graduação ou especialização em até 5 anos. Diplomas estrangeiros revalidados também serão aceitos. O texto assegura ainda que profissionais que já ocupam cargos ou funções de psicopedagogo em instituições públicas ou privadas poderão continuar exercendo suas atividades. Tanto os cursos de graduação em psicopedagogia quanto as especializações com carga mínima de 600 horas devem contar com estágio prático supervisionado como requisito para o exercício profissional. A regra, porém, não valerá para estudantes que já estiverem matriculados antes da entrada em vigor da lei. O texto aprovado detalha as funções do psicopedagogo em diferentes contextos. Em instituições educacionais, o profissional poderá atuar no enfrentamento de problemas de aprendizagem, colaborar com a formulação de políticas e orientações pedagógicas, apoiar processos de inclusão de estudantes com deficiência ou dificuldades de aprendizagem e desenvolver ações preventivas. Em ambientes clínicos, consultórios e hospitais, caberá ao psicopedagogo realizar diagnóstico de dificuldades de aprendizagem, intervir e acompanhar indivíduos com essas dificuldades, aplicar métodos e instrumentos específicos, prestar consultoria, elaborar relatórios e orientar cursos e serviços na área. O texto também prevê o encaminhamento a outros profissionais quando necessário. A proposta estabelece ainda que o psicopedagogo deve manter sigilo sobre informações obtidas no exercício da atividade. O compartilhamento de dados só poderá ocorrer com outros profissionais envolvidos no atendimento e igualmente submetidos ao sigilo. O descumprimento dessa regra poderá resultar em sanções civis e penais. Durante a votação, o deputado Patrus Ananias, do PT de Minas Gerais, disse que a psicopedagogia é o encontro da educação com a psicologia.
12: Então, de uma forma amorosa, de uma forma pedagógica, as nossas professoras, os nossos professores, devidamente capacitados na formação da psicopedagogia, podem trabalhar essas duas dimensões da educação, do aprendizado, da abertura do conhecimento para novos horizontes e novas possibilidades, mas também do autoconhecimento da criança, do jovem, voltando para si mesmo, para se melhor conhecer e assim melhor conhecendo, tenham mais consciência para alargar e aprofundar os seus conhecimentos.
11: O projeto que regulamenta o exercício profissional da atividade de psicopedagogia já pode seguir para a análise do Senado, a menos que haja recurso para a votação antes pelo plenário da Câmara. Da Rádio Câmara de Brasília, com informações de Paula Bittar, Luciana Vieira.
13: Agricultura. Evair Vieira de Mello, do Republicanos do Espírito Santo, defende a renegociação das dívidas dos produtores rurais. Na avaliação do deputado, a proposta busca garantir condições para a continuidade da produção agropecuária e o abastecimento de alimentos no país.
3: Evair Vieira de Mello também questiona a política de gastos do governo e afirma que despesas com viagens e diárias impactam muito as contas públicas. Para ele, o executivo deveria priorizar o controle de gastos em vez de atribuir ao Congresso a responsabilidade pelos desafios fiscais.
17: Meio Ambiente.
13: Nilton Tato, do PT de São Paulo, registra a campanha Junho Verde como um importante debate para a conscientização ambiental. Para ele, a redução do desmatamento e a transição para fontes de energia mais limpas são importantes para enfrentar os desafios ambientais da atualidade.
3: Nilton Tato também ressalta o papel do Brasil nas discussões internacionais sobre desenvolvimento sustentável. De acordo com o parlamentar, o Congresso deve priorizar pautas que conciliem a redução do efeito estufa e a melhoria da qualidade de vida da população.
17: Desenvolvimento Regional.
13: Hildo Rocha, do MDB do Maranhão, questiona a seleção de moradias financiadas pelo Fundo de Desenvolvimento Social e pelo Minha Casa Minha Vida Rural. Segundo o parlamentar, falta transparência na distribuição das unidades habitacionais.
3: Hildo Rocha pretende convocar o ministério responsável pelo PAC para prestar esclarecimentos na Câmara. Ele também levanta dúvidas sobre a distribuição dos recursos, os critérios adotados e a viabilidade financeira dos empreendimentos selecionados.
17: Homenagem.
13: A Câmara aprovou o projeto que cria o título de Cidade Amiga do Idoso. O repórter Marcelo Lacher traz mais informações sobre a proposta.
18: O plenário da Câmara aprovou o projeto já analisado pelo Senado que cria o título de Cidade Amiga do Idoso para os municípios que adotarem iniciativas para garantir um tratamento digno às pessoas idosas. Para concorrer ao título, a cidade deverá demonstrar que tem programas ou políticas públicas que estimulem a inclusão social, cultural e política dessa população. Essas políticas deverão beneficiar idosos em áreas como transporte, moradia, participação social, emprego, comunicação e informação. O título Cidade Amiga do Idoso será conferido por um conselho composto por representantes dos governos federal, estaduais, distrital e municipais, bem como das entidades representativas da população idosa. O título terá validade de 3 anos. Depois disso, as políticas adotadas e os compromissos assumidos serão reavaliados. O autor da proposta, deputado Pompeu de Matos, do PDT do Rio Grande do Sul, diz que o título estimula os municípios a adotarem políticas para acolher e dar mais qualidade de vida a essa população.
19: Ele busca proteger, reconhecer, apoiar, acolher os nossos idosos, que são, na verdade, os trabalhadores de ontem, que carregaram cada cidade do meu Rio Grande nos braços, carregaram cada estado desse país e hoje são aposentados, mal remunerados, são idosos desrespeitados, desvalorizados, mal acolhidos.
18: O projeto que cria o título Cidade Amiga do Idoso para os municípios que adotarem políticas em favor da população idosa seguiu para a sanção presidencial e já pode virar lei. Da Rádio Câmara de Brasília, com informações de Antônio Vital, Marcelo Larcher.
17: Transportes.
3: Eduardo Bismarck, do PV, comemora a decisão da Agência Reguladora do Estado do Ceará de autorizar novas empresas a operar linhas de ônibus nas macro-regiões do Litoral Leste e do Vale do Jaguaribe. Ele avalia que a mudança deve melhorar a segurança e a regularidade das viagens.
13: Eduardo Bismarck relata que moradores das duas macro-regiões enfrentavam panes frequentes e longas esperas durante deslocamentos de ônibus. Ele cita Beberibe, Aracati, Limoeiro do Norte, Icapuí, entre outros municípios atendidos pela nova etapa da operação.
3: Cobalcini, do MDB, cobra da NTT a revisão do projeto de concessão de rodovias federais em Santa Catarina. O deputado considera insuficiente a previsão de cerca de 80 quilômetros de duplicação nos 2 lotes previstos com contratos de 30 anos.
13: Cobalcini afirma que Santa Catarina depende dessas estradas para o escoamento de produtos da região oeste do estado até os portos. Ele defende a duplicação de trechos estratégicos das BRs 282 e 470, além de melhorias na BR-153 para atender a região do Alto Uruguai.
17: Saúde.
3: A Câmara aprovou proposta que permite que o SUS adquira sem licitação medicamentos feitos pela Hemobras. O repórter Antônio Vital acompanhou a votação.
14: A Câmara dos Deputados aprovou o projeto que permite a contratação direta, sem licitação, para compra de medicamentos hemoderivados ou produzidos por biotecnologia para pacientes do Sistema Único de Saúde. O projeto, apresentado pelo deputado Jorge Sola, do PT da Bahia, não exige licitação quando os medicamentos forem produzidos por instituição pública que seja o único fornecedor desse tipo de produto no país. No Brasil, a única empresa pública do setor é a Hemobras, como é conhecida a empresa brasileira de hemoderivados e biotecnologia, vinculada ao Ministério da Saúde. A empresa processa o plasma doado nos hemocentros para fabricar medicamentos para o Sistema Único de Saúde. Ela produz hemoderivados, que são medicamentos feitos a partir do plasma do sangue humano e usados no tratamento de doenças como hemofilia. Produz ainda medicamentos biotecnológicos, obtidos por meio de engenharia genética, como o chamado fator 8, usado em pacientes com hemofilia A. Medicamentos produzidos por biotecnologia também são usados no tratamento de alguns tipos de câncer e doenças autoimunes. O projeto recebeu parecer favorável do relator, deputado Clodoaldo Magalhães, do PV de Pernambuco, mas foi criticado em plenário por deputados do Novo e do Missão. Para o deputado Gilson Marques, do Novo de Santa Catarina, dispensar licitação para produtos de biotecnologia feitos pela Hemobras prejudica a concorrência e pode encarecer os custos.
15: Com relação aos hemoderivados, de fato, a Hemobras já produz quase que 100% dos medicamentos desse estilo. No entanto, os produtos biotecnológicos é uma ampla gama que vai poder ter quase que um monopólio da Hemobras e, obviamente, isso é negativo. Não faz sentido ter esse monopólio forçado com dispensa de licitação de uma única empresa. Vai quebrar todo o mercado que trata e que produz esse tipo de serviço. É inacreditável.
14: O autor da proposta, Jorge Sola, defendeu a preferência para a Hemobras e a produção nacional de medicamentos usados no tratamento de diversas doenças.
16: Existem duas tecnologias que a Hemobras utiliza. Uma é o fracionamento do plasma. Para o fator 8, que é usado em pacientes com hemofílicos, o fracionamento do plasma, presidente, não é suficiente. Por isso foi criada uma segunda planta de biotecnologia, de engenharia genética. O que não pode acontecer é obrigar um processo licitatório onde qualquer empresa de outro país pode querer concorrer quando nós investimos muito para ter capacidade de produção nacional.
14: O projeto que permite a contratação direta, sem licitação, para compra de medicamentos hemoderivados ou produzidos por biotecnologia por instituições públicas, agora será analisado no Senado. Da Rádio Câmara, de Brasília, com informações de Daniele Lessa, Antônio Vital.
20: Segurança Pública.
21: Dixon, do PL, critica a situação da segurança pública no Rio Grande do Norte e cobra ações do governo estadual. Ela ressalta que o aumento dos casos de violência e a atuação de facções criminosas tem gerado um clima permanente de medo e insegurança para a população.
22: Carla Dixon também registra o atentado contra o vereador Cabo Davidson, em Mossoró, durante uma transmissão ao vivo. A deputada lembra que o ataque deixou o vereador ferido e provocou a morte de seu assessor, num episódio que, segundo ela, deixa evidente o avanço da criminalidade no estado.
21: Lingo Portela, do PL de Minas Gerais, critica a forma como o governo federal apresentou a possibilidade de usar agências dos Correios para a devolução de celulares roubados. Para ele, a justificativa sobre eventual receio de atendimento em delegacias desvaloriza o trabalho da Polícia Civil.
22: Lincoln Portela defende a atuação de delegados e profissionais da segurança pública na investigação e recuperação de bens roubados. O parlamentar afirma que o Executivo deve fortalecer as forças policiais, preservando a confiança da população nos órgãos de segurança.
21: Capitão Alden, do PL da Bahia, defende a derrubada do veto ao projeto que estabelece em 35 anos a idade máxima para ingresso nos quadros gerais das polícias militares e dos corpos de bombeiros militares. Ele explica que a proposta cria uma regra nacional para o acesso aos concursos das corporações.
22: Capitão Alden argumenta que candidatos com mais de 30 anos possuem condições físicas e técnicas para exercer as funções militares. Para o deputado, a medida evita restrições consideradas injustas e amplia as oportunidades para milhares de concurseiros em todo o país.
20: Justiça.
21: Érica Cocai, do PT do Distrito Federal, defende a apuração rigorosa das denúncias relacionadas ao Banco Master. Na visão da deputada, os fatos divulgados precisam ser esclarecidos para garantir punição exemplar.
22: Érica Cocai sustenta que as investigações devem alcançar todas as pessoas envolvidas no caso, independentemente da posição política. A parlamentar também exalta ações do governo federal de combate à corrupção e de fortalecimento dos instrumentos de fiscalização e controle.
21: Adriana Ventura, do Novo de São Paulo, cobra a investigação sobre denúncias de corrupção veiculadas pela imprensa que envolvem membros do Congresso Nacional. Na avaliação da deputada, falta coragem a muitos parlamentares na hora de fiscalizar seus pares.
22: Adriana Ventura também defende o avanço da proposta que acaba com o foro privilegiado para autoridades. De acordo com a legisladora, a medida contribui para fortalecer a igualdade perante a lei e aumentar a confiança da população nas instituições públicas.
21: Maurício Marcon, do PL do Rio Grande do Sul, critica decisões e investigações em tramitação no Supremo Tribunal Federal sobre membros de oposição ao governo federal. O parlamentar acredita que há tratamento desigual em casos analisados pela corte.
22: Maurício Marcon também cobra o aprofundamento das investigações relacionadas ao Banco Master. Segundo o deputado, é necessário esclarecer vínculos entre políticos, autoridades e pessoas citadas nas investigações para garantir transparência e responsabilização dos envolvidos.
20: Votação.
21: O plenário da Câmara ampliou direitos para as pessoas com transtorno do neurodesenvolvimento. Os detalhes com a repórter Cibele Comanetti.
0: A Câmara dos Deputados aprovou o projeto que cria uma política nacional voltada para as pessoas diagnosticadas com transtornos do neurodesenvolvimento, com medidas nas áreas de saúde, educação e inclusão social. Os chamados transtornos do neurodesenvolvimento incluem, entre outros, o transtorno do déficit de atenção com hiperatividade, o TDAH, o transtorno do espectro autista, o TEA, e a dislexia. A proposta admite a equiparação dessas pessoas à condição de pessoa com deficiência, desde que haja avaliação biopsicossocial feita por equipe multiprofissional. Essa análise vai considerar se as limitações, junto com as barreiras do ambiente, dificultam a participação plena desses indivíduos na sociedade. O projeto inicial, apresentado pelos deputados Alex Manente, do Cidadania de São Paulo, Anne Ortiz, do PP do Rio Grande do Sul, e Amon Mandel, do Republicanos do Amazonas, se concentrava em ações para pessoas com TDAH, o que foi ampliado pela relatora, deputada Andréia Siqueira, do PSB do Pará. Segundo ela, a proposta organiza políticas públicas já existentes, criando uma base legal mais clara para o atendimento dessas pessoas. O deputado Alex Manente, um dos autores, disse que a proposta amplia direitos.
1: Nós aprovamos aqui uma medida que visa garantir os direitos das pessoas que têm o transtorno, que é o TDAH, cada vez crescente no Brasil. E nós, com essa matéria, conseguiremos dar vazão, primeiro, à avaliação e o diagnóstico biopsicossocial, que é isso, uma avaliação multiprofissional para garantir os direitos das pessoas que têm esse transtorno.
0: Além da possibilidade de equiparação com pessoas com deficiência, o projeto prevê diagnóstico precoce e acompanhamento contínuo, com atuação integrada dos sistemas de saúde e de educação, acesso a terapias e fornecimento gratuito de medicamentos pelo SUS. Na área educacional, a proposta permite que estudantes com transtornos de aprendizagem, como o TDAH e a dislexia, tenham tempo adicional para fazer as provas. O projeto que amplia os direitos de pessoas com transtornos do neurodesenvolvimento seguiu para análise no Senado. Da Rádio Câmara de Brasília, com informações de Antônio Vital e Daniele Lessa, Cibele Comanetti.
22: Flávio Nogueira, do PT do Piauí, registra a implantação do programa Neuroame pela Prefeitura de Piripiri. O deputado explica que a iniciativa oferece acolhimento, exames e acompanhamentos a crianças que precisam de avaliação especializada para identificar dificuldades no desenvolvimento.
21: Flávio Nogueira informa que o programa atende crianças de primeira e segunda infâncias matriculadas na rede municipal ou acompanhadas pelos serviços públicos de saúde. Ele pontua que a ação contribui para evitar o isolamento, ampliar o acesso a especialistas e enfrentar o preconceito.
22: Termina agora o Jornal Câmara dos Deputados, produzido pela Rádio Câmara, com trabalhos técnicos de Wellington Teles e apresentação de Val Monteiro e Márcia Aquilissardi. Uma boa noite para você.
21: A Voz do Brasil está de volta na segunda. Bom final de semana. Boa noite.
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0: Olá, amigos. Quem fala aqui é Franli. Quero dizer o seguinte: para você ter êxito na fé, você precisa ter fé. Se você não tiver fé, você não vai ter êxito. Saiba de uma coisa, que um dos melhores remédios, melhor antibiótico, é a fé. Você quer que dê certo sua fé? Se concentre, levante a mão para cima, se encoste em qualquer, numa parede, em qualquer coisa, e peça a Deus aquilo que lhe interessa. E tenha fé. Se você fizer isso, vai dar certo, vai dar certo. Quem está falando aqui é Franli. Essa oração foi feita aqui na sede da Rede Rádio Verde Campos, com todos os funcionários daqui da rádio. Todos nós fizemos com fé, pedindo para que você tenha saúde, nossos ouvintes, nossos queridos amigos. Então, só quero lhe dizer para você, tenha fé e reze conosco esse Pai Nosso.
1: Pai Nosso que estais nos céus, santificado seja o vosso nome. Venha a nós o vosso reino, seja feita a vossa vontade, assim na terra como no céu. O pão nosso de cada dia nos dai hoje, perdoai as nossas ofensas, assim como nós perdoamos a quem nos tem ofendido. E não nos deixeis cair em tentação, mas livrai-nos do mal. Amém. Ave Maria, cheia de graça, o Senhor é convosco. Bendita sois vós entre as mulheres. Bendito é o fruto do vosso ventre, Jesus. Santa Maria, Mãe de Deus, rogai por nós, pecadores, agora e na hora de nossa morte. Amém.
2: Esse Pai Nosso e Ave Maria é um oferecimento da família da Rede de Rádio Verdes Campos SAT e suas afiliadas. Para todas as pessoas que estão nesse momento passando por situação difícil nos hospitais, com a Covid ou com outras doenças. E também para todas as famílias que estão sofrendo porque perderam seus entes queridos. Rogamos a Deus que Ele console cada coração sofredor nesse momento tão difícil nas nossas vidas. A família da Rede de Rádio Verdes Campos SAT e suas afiliadas têm a certeza que juntos vamos passar por tudo isso e sair do outro lado mais forte.
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0: Que alegria, Fafá. Deus seja louvado por esse tempo.
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1: Eu peço uma salva de palma para vocês, para Nossa Senhora Aparecida, minha protetora, e vou cantar a música do filho dela, Meu Amigo Jesus Cristo.

0: Agora, com muito carinho, quero chamar para cantar comigo essa linda canção o meu irmão Moisés Cleiton.
1: É um prazer para mim

0: depois.
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2: Muito bom dia, agora são 6:01.
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11: Bom dia. Peço licença para entrar na sua casa e saudar com carinho. Bênção vovô, bênção vovó. Que essa bênção me traga felicidade. Que traga também para você, porque com fé, com água, que os produtos GF8 salvam vidas e podem salvar a minha e a sua também. Eu sou Emanuel Lucas, chegando com as principais notícias, com credibilidade, responsabilidade e compromisso com a verdade. Falo direto da rede de rádios Verdes Campos Sati, para todo o Brasil e para o mundo via internet. Está no ar o Jornal Verdes Campos, primeira edição. 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

0: Olá, muito bom dia. Estamos começando mais uma edição do seu Jornal Verdes Campos. Primeira edição nessa manhã de sábado, dia 20 de junho de 2026. São exatamente 6 horas e 7 minutos. Aqui do meu lado está ela, Línio Portela, minha parceira de bancada. Muito bom dia.
1: Bom dia, Manoel Lucas. Bom dia a todos que já estão acompanhando a nossa programação pela rede de rádios Verdes Campos Sat. É um prazer mais uma vez estar amanhecendo com você para trazer informações, para trazer a nossa energia positiva, né? Trazendo dicas especiais do seu dia. E que o Senhor da vida nos abençoe neste sábado. Bom dia para você.
0: E vamos aos destaques de hoje.
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0: A alta demanda faz o Sistema Único de Saúde ampliar teleatendimento a jogadores compulsivos. IBGE, país tem 8,4 milhões de analfabetos, o menor número desde 2016. Governo fixa em R$ 5.100 o novo piso nacional do magistério. Nas notícias do agronegócio, empresa brasileira de pesquisa agropecuária, a Embrapa, lança obras no Maranhão para ampliar pesquisa no Matopiba. Secretaria da Assistência Técnica e Defesa Agropecuária, SADA, apresenta indicadores para o programa Fomento Rural. A nova etapa vai beneficiar 2.000 famílias no Piauí.
1: Governo do Ceará, prefeituras e CISAR vão ampliar o abastecimento de água em zonas rurais.
0: Nas notícias gerais ou policiais, Polícia Rodoviária Federal apreende 256 ampolas de canetinhas emagrecedoras transportadas ilegalmente em ônibus no Piauí.
1: IBAMA apreende 20 toneladas de soja plantadas irregularmente no Ceará.
0: No Maranhão, TRE caça mandatos de prefeito e vice de São João Batista por abuso de poder político e determina novas eleições.
1: Preso suspeito de tentar matar a ex-companheira com 21 facadas no Maranhão.
0: Atleta recebe alta de hospital 5 dias após acidente com time de basquete.
1: Comerciante é absolvido após ser apontado como mandante de morte no Piauí.
0: Estas e outras informações a partir de agora no seu Jornal Verdes Campos. 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Quer mandar o seu alô, o seu recado, a sua denúncia? A linha está liberada para você no nosso WhatsApp no 86994475082. 86994475082. Esse é o Jornal Verdes Campos, primeira edição, que está começando agora.
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0: Abraçando aos nossos amigos ouvintes nessa manhã de sábado, você amigo, irmão agricultor, irmão caminhoneiro, você motorista de ônibus, de aplicativo, de táxi, você que está aí se preparando ou para sair para mais um dia de serviço, último da semana, ou você que está se preparando aí para viajar, né, seja para o litoral, para o interior, né, o recado que eu dou para você aqui na rede de rádios Verdes Campos Site é que você possa, né, chegar ao seu destino com segurança e que você possa voltar para casa também do mesmo jeito, né, para que você não seja, a gente espera aqui, a gente torce para que você vá e volte com segurança, para que você dirija com cuidado, né, não vá misturar bebida com direção, porque infelizmente aí nos últimos, no final de semana a gente sempre noticia algum acidente que acontece aí nas BRs por aí, então a gente não quer que você seja aí mais uma vítima, né, da triste estatística do trânsito brasileiro. Então vá e volte com segurança com seus familiares ou amigos. 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Você também que nos acompanha através da banda KU no canal 365 em todo o Brasil, mais de 20 milhões de ouvintes em sintonia conosco. E você também que nos acompanha através das nossas redes sociais, seja no Instagram ou no Facebook, é o Grupo de Comunicação Verdes Campos, multiplataforma, para você não perder nada da melhor programação e informação do Brasil. 6:15, vamos iniciar aqui o nosso noticiário falando sobre aí a alta demanda, né, porque existem muitas pessoas que fazem aquelas apostas, né, em sites, aí, em cassinos, tudo, mas o pessoal não sabe como parar, né? Isso acaba se tornando vício que pode ser aí perigoso. E o Ministério da Saúde pretende ampliar ainda esse ano os atendimentos por telefone e por videochamadas para pessoas com problemas relacionados à dependência em jogos de apostas.
2: Conforme foi apurado as informações, a atual estratégia de teleatendimento será reforçada por meio da Agência Brasileira de Apoio à Gestão do Sistema Único de Saúde, a AGESUS, encarregada de contratar empresas especializadas e assim ampliar a assistência gratuita a jogadores compulsivos.
0: O serviço com foco em jogo de apostas foi inaugurado em março deste ano, em parceria com o Hospital Sírio-Libanês. Após 3 meses de iniciativa, ela já possui quase 7 mil usuários cadastrados.
2: A ampliação do teleatendimento vai exigir cerca de 70 milhões de reais em investimentos até o final deste ano. Integra o plano de ações de prevenção, qualificação profissional e ampliação do acesso populacional aos serviços da rede de atenção psicossocial que o Ministério implementou este ano, para incrementar a assistência a pessoas com problemas relacionados a jogos de apostas.
0: A pasta também vai aplicar 6 milhões de reais para custear a realização de uma pesquisa nacional inédita para entender como jogos e apostas afetam a saúde dos brasileiros. O objetivo é descobrir quem são os grupos mais prejudicados

0: por apostadores.
1: Em 2025, o produto da arrecadação total chegou a 4,5 bilhões de reais e foi dividido entre as áreas como saúde, que pegou aí 1%, educação 10%, turismo 28%, esportes 36%, segurança pública 13,6%, seguridade social 10% e outras destinações com 1,4%, conforme os percentuais estabelecidos na Lei nº 14.790 de 2023.
0: Para a legislação, todo o dinheiro do produto da arrecadação repassado ao Ministério da Saúde deve ser gasto com medidas de prevenção, controle e mitigação de danos sociais advindos da prática de jogos.
1: Questionado pela uma reportagem, né, que foi feita, se os 45,7 milhões cobrem os gastos adicionais do SUS com aumento da demanda por atendimentos a pessoas com problemas com jogos, o Ministério respondeu não conseguir mensurar o custo dos atendimentos específicos, né, já que estes são prestados junto a outros serviços de média e alta complexidade da rede de atenção psicossocial, que só em 2025 custaram aproximadamente 2 bilhões e meio de reais.
0: Mesmo assim, o Ministério assegurou que a destinação social representa uma fonte relevante de financiamento, complementada com recursos do orçamento próprio da pasta.
1: E, atualmente, para acessar o serviço de teleatendimento em saúde mental do SUS, o interessado deve se cadastrar por meio do aplicativo Meu SUS Social. Depois, para usar o serviço, é preciso baixar o aplicativo disponível gratuitamente nas lojas Android, iOS ou na versão web e criar uma conta gov.br ou usar a já cadastrada.
0: E o Meu SUS Digital também oferece conteúdos informativos sobre sinais de alerta, prevenção e impacto dos jogos na saúde mental.
1: 6h20, não perca aí o seu compromisso, também não perca aí a hora de você tomar aquele café, né, reforçado. Trazendo agora um dado estatístico para você, falando aí sobre o número de analfabetos no Brasil, que teve aí o menor número desde 2016, Aline.
0: Pois é, em 2025 o Brasil tinha 8,4 milhões de pessoas com 15 anos ou mais de idade analfabetas, correspondendo aí uma taxa de analfabetismo de 4,9%, a menor da taxa da série histórica iniciada em 2016.
1: Em relação a 2024, houve uma redução de 0,4 pontos percentuais na taxa nacional, representando uma diminuição de cerca de 592 mil pessoas analfabetas no país.
0: Em 9 anos, a taxa nacional de analfabetismo caiu de 6,7% em 2016 para 4,9% em 2025. Uma redução de 1,8 por período, né? E a região Nordeste, 4,8 milhões de pessoas, concentra 57,4% desse total.
1: Os dados estão na Pesquisa Nacional por Amostra de Domicílios Contínua Educação 2025, divulgados ontem pelo Instituto Brasileiro de Geografia e Estatística, o IBGE.
0: O analfabetismo atinge principalmente a população idosa. Em 2025, havia 4,8 milhões de analfabetos com 60 anos ou mais, o que representa 14,9% das pessoas desse grupo etário. Os analfabetos com 60 anos ou mais de idade eram 58% do total de analfabetos do país. Já a taxa de analfabetismo de pretos ou pardos, 20,6%, era quase 3 vezes superior de brancos, 7,3% nesse grupo etário.
1: Quando se adiciona os grupos mais jovens no cálculo da taxa de analfabetismo, os percentuais diminuem progressivamente: 8,3% entre pessoas com 40 anos ou mais, 5,8% entre aquelas com 25 anos ou mais e 4,9% da população com 15 anos ou mais.
0: Segundo o IBGE, a taxa de analfabetismo entre as pessoas de 15 a 59 anos de idade foi de 2,6%, indicando que as novas gerações tiveram maior acesso à escolarização, sendo alfabetizadas ainda na infância.
1: Em 2025, a taxa de analfabetismo entre mulheres de 15 anos ou mais de idade foi de 4,6%, enquanto entre os homens foi de 5,2%. A redução em relação a 2024 foi de 0,4 pontos percentuais para ambos os sexos. Na população com 60 anos ou mais de idade, a taxa de analfabetismo das mulheres, que historicamente era superior à dos homens, em 2025 passou a ser menor, com 13,7% para mulheres e

0: 12,1% para homens, o que representa uma diferença de 0,4 pontos percentuais.
1: Em 2025, 59,4% das mulheres com 25 anos ou mais de idade haviam completado ao menos a educação básica obrigatória, enquanto entre os homens esse percentual era de 55,2%. Ambos os grupos apresentaram crescimento em relação a 2024, indicando uma tendência positiva no acesso à escolarização.
0: E no que diz respeito às creches, em 2025, no Brasil, 64,1% das crianças de 0 a 1 ano e 57,1% das crianças de 2 a 3 que não frequentavam creche estavam fora da escola por opção dos pais ou responsáveis. Esse motivo permaneceu como o mais citado em todas as grandes regiões, com frequência mais elevada entre o primeiro grupo.
1: O segundo motivo mais citado foi não ter escola ou creche na localidade, falta de vaga ou a não aceitação da matrícula por causa da idade da criança. Entre as crianças de 0 a 1 ano, 28,1% dos responsáveis apontaram esse fator. Entre as de 2 e 3 anos, o percentual foi de 33,4%.
0: E sobre o abandono escolar, no grupo de jovens de 14 a 29 anos do país, 7,7 milhões não haviam completado o ensino médio em 2025, seja por terem abandonado a escola antes do término dessa etapa ou por nunca terem frequentado. Desses jovens, 59,8% eram homens e 40,2% eram mulheres. Considerando a distribuição por cor ou raça, 26,4% eram brancos e 72,8% eram pretos ou pardos.
1: Ao serem perguntados sobre o principal motivo, né, do abandono escolar ou de nunca terem frequentado a escola, os jovens de 14 a 29 anos indicaram majoritariamente a necessidade de trabalhar, mencionada aí por 43% dos entrevistados em 2025.
0: Seis horas e 25 minutos, trazendo agora as informações direto aí da nossa central de jornalismo de São João dos Patos, no estado do Maranhão. Alô, bom dia.
2: Ok, muito bom dia para você, Manuel Lucas. Bom dia, Aline Portela. E agora vamos com informações aqui da central de jornalismo de São João dos Patos, nesta manhã de sábado, dia 20 de junho. A PRF recupera veículo em menos de uma hora e prende condutor após fuga entre Maranhão e o Piauí. A Polícia Rodoviária Federal recuperou na tarde da última quinta-feira um veículo com registro de furto e prendeu um homem após uma perseguição que mobilizou equipes policiais entre os municípios de Barão de Grajaú, aqui no Maranhão, e Floriano, no Piauí. A ação ocorreu durante um patrulhamento tático realizado por uma equipe na BR-230. Os policiais identificaram um veículo com características compatíveis às de um automóvel que havia sido furtado na cidade de Floriano. O registro da ocorrência foi realizado por volta das 14 horas e o veículo foi localizado e recuperado pela PRF aproximadamente 45 minutos depois, às 14 horas e 45 minutos. Ação rápida, hein? Olha, ao receber a ordem de parada, o condutor desobedeceu às determinações policiais e iniciou uma fuga em alta velocidade. Durante o acompanhamento tático, o motorista realizou diversas manobras perigosas, trafegando pela contramão, utilizando acostamento para ultrapassagens e colocando em risco pedestres e demais usuários da rodovia. A perseguição se estendeu por trechos urbanos e rodoviários, passando pelos municípios de Barão de Grajaú, Maranhão e Floriano, Piauí. Em determinado momento, após sofrer danos em um dos pneus durante a fuga, o veículo foi imobilizado e o condutor abordado pelos policiais. O homem foi detido e encaminhado, juntamente com o veículo recuperado, à Delegacia de Polícia Civil em Floriano, no Piauí, onde foram adotados os procedimentos legais cabíveis. Portanto, essas são as informações aqui da Central de Jornalismo de São João dos Patos, nesta manhã de sábado. A todos um bom final de semana. E eu volto à bancada do Jornal Verdes Campos, primeira edição.
0: Obrigado, Messias GF8, trazendo as informações direto aí da nossa Central de Jornalismo aí de São João dos Patos, no estado do Maranhão. Trazendo agora mais informações para você, agora sobre o piso nacional do magistério. O governo federal sancionou no dia de ontem a lei que fixa em R$ 5.100 o novo piso salarial para professores da educação básica. A atualização representa um aumento de 5,4% em relação aos R$ 4.867,77 pagos no ano passado.
1: E o percentual representa um ganho real de 1,5% acima da inflação medida pelo Índice Nacional de Preços ao Consumidor de 2025, que foi de 3,9%. A medida é válida para professores com jornada de 40 horas semanais e produz efeitos financeiros a partir de janeiro, né, de 2026.
0: O texto também amplia a definição de profissionais do magistério, incluindo aqueles que atuam em funções de apoio pedagógico, como direção, planejamento, supervisão e coordenação educacional.
1: E olha só, com base no INPC, pelas novas regras, o piso será atualizado todos os anos por ato do Ministério da Educação, publicado até o último dia útil de janeiro. O cálculo do reajuste vai passar a considerar a soma de dois indicadores.
0: E também, a primeira é a variação anual do Índice Nacional de Preços ao Consumidor.
1: E segundo, a metade da média de crescimento real das receitas do Fundo de Manutenção e Desenvolvimento da Educação Básica, o Fundeb, nos 5 anos anteriores.
0: A lei também estabelece limites para a correção anual. O reajuste não poderá ser inferior à inflação medida pelo INPC, nem superior à variação das receitas do Fundeb entre os 2 anos anteriores, incluindo as complementações da União. No ano passado, seguindo a mesma regra, o reajuste foi de 6,7%.
1: Outra mudança importante é a exigência de maior transparência. O Ministério da Educação deve divulgar anualmente a memória de cálculo utilizada na atualização do piso, com dados detalhados sobre receitas, metodologia e série histórica em plataforma de dados abertos.
0: E a norma, ela reafirma que o financiamento do piso salarial terá como base os recursos vinculados à educação previstos na Constituição, especialmente aqueles relacionados ao Fundeb. O texto também destaca que a valorização dos profissionais deve respeitar os pisos mínimos de investimento em educação estabelecidos na legislação.
1: Além dos professores da educação básica, estão contemplados profissionais contratados temporariamente e aqueles que atuam na educação infantil, reconhecendo a integração entre as atividades de cuidar, brincar e educar.
0: Seis horas e 31 minutos e daqui a pouco no Jornal Verdes Campos você vai acompanhar.
1: Empresa Brasileira de Pesquisa Agropecuária, Embrapa, lança obras no Maranhão para ampliar pesquisa no Mato Piba.
0: Secretaria da Assistência Técnica e Defesa Agropecuária apresenta indicadores do programa Fomento Rural. A nova etapa vai beneficiar mais de 2.000 famílias no Piauí.
1: E governo do Ceará, prefeituras e também o Sistema Integrado de Saneamento Rural vão ampliar o abastecimento de água em zonas rurais do Ceará.
0: Estas e outras informações já já no seu Jornal Verdes Campos, primeira edição.
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0: Estamos de volta com o Jornal Verdes Campos, primeira edição. Agora sim, você acompanhando a gente ao vivo aí, de todos os lugares, de todo o Brasil, né? E também do mundo, né? Pela Banda KU, canal 365, você acompanha a gente também pelo nosso YouTube, pelas nossas redes sociais, através do Instagram, do Facebook. 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E para você nesse momento, nesse sábado especial, que a gente está muito feliz aí, que a gente vem da vitória aí do nosso Brasil, né? E promessa é dívida, né, Emanuel Lucas? Eu e Emanuel viemos com a camisa do Brasil aí.
1: É, exatamente. Foi. Deixa eu até cortar aqui. Olha só, tá aqui a camisa.
0: Olha aí, Emanuel. Então,
1: você que tá nos acompanhando pela TV, tô a caráter. Com a vitória também. É segura da seleção brasileira. Poderia ter feito mais gols, né? Mas tá bom, tá de bom tamanho. Não vamos abusar muito também da sorte. É, e agora é encarar a Escócia na próxima quarta-feira.
0: Tá certo, Emanuel. E aí, já daqui a pouquinho a gente vai comentar mais sobre esse assunto do jogo, junto com o Emanuel Lucas, que é o nosso correspondente aqui do esporte, aqui na programação da Rede de Rádios Verdes Campos Sat. 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

0: Abraçando aos nossos amigos ouvintes nessa manhã de sábado, 6 horas e 41 minutos. Quero aqui mandar um abraço aqui para o nosso amigo Eduardo Teixeira. Ele falou ontem que o Brasil ia ganhar de 1-0, mas o Brasil ganhou de 3. Então tá ótimo para ele, né? Só que ele não assistiu o jogo, né? Rapaz, o jogo foi às 9h30, é verdade. Então aí muita gente não conseguiu ver o jogo, porque, claro, cansaço, né? Mas enfim, eu particularmente fui dormir depois de 1 da manhã, né? Porque ainda fiquei trabalhando depois, né, do jogo, colocando ali as matérias, né, no nosso portal. Lembrando que todas as matérias, né, se você não acompanhou o jogo em si, você pode entrar no nosso portal verdescampos.com.br. Lá temos uma página dedicada especial da Copa do Mundo, né, onde diariamente temos aí as atualizações sobre todos os jogos, né, também as informações aí da seleção brasileira, que venceu ontem a seleção do Haiti pelo placar 3-0. Um abraço aí também para Maria do Carmo, também mandou aqui uma foto, né, de uma criança carregando aqui a bandeira da seleção brasileira. Alô, Raimundo Cunha, bom dia!
1: 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Abraço aí para seu Raimundo Gomes e Dona Maria Bonita na Baixa do Ferro. Para Dona Fátima na Salina de Baixo. Seu José Machado e todos de Cocal de Telha. Para Dona Raimunda no Gênio de Papeiro. Muito obrigado pelo espaço e até a próxima oportunidade.
0: Valeu, Raimundo Cunha. Muito obrigado pela sua participação e boas vendas aí em Campo Maior. Alô para Eva, GF8. 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Um abraço para ela. 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Alô, Miguel Sena, bom dia.
2: Olá, bom dia, Manuel Lugo. 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Hoje que eu vou mandar um alô para o Netão agora. Sassão Ribeiro, a Jandira, que está ligadão, os usos, o Janguru, e também o Pelá, também, a família Madalena, que está ligado, a família Moura, todos os Mouras estão ligados, né, o Zé Moura, o Alpim Moura, e também para a Dona Gila, que está ligado, do mesmo Meligim de Filho, o Goropa, está ligado, o Biezão, ligado, né, e o nosso amigo Antônio Alcântara também, Zé Pereira, ligado.
0: Então tá aí, um forte abraço, Miguel Sena, obrigado pelo carinho da sua audiência e boas vendas. 6 horas e 44 minutos, daqui a pouco mais participações. Vou agora trazer aqui as informações do agro brasileiro, né? Começando por essa informação, né, que vai ajudar aí a região do Mato Piba, Maranhão, Tocantins, Piauí e Bahia, né, onde serão lançadas aí obras para ampliar algumas pesquisas ali.
3: Isso mesmo, Manuel. A Empresa Brasileira de Pesquisa Agropecuária, Embrapa, informou o lançamento de obras para ampliar sua capacidade científica no Maranhão e no Mato Piba. De acordo com o material fornecido, a estrutura será instalada no campus Maracanã do Instituto Federal do Maranhão, em São Luís, e a iniciativa está relacionada à ampliação da capacidade de pesquisa e inovação voltada à agricultura maranhense e à região do Mato Piba.
0: Segundo o conteúdo de entrada, a agenda será promovida pela Embrapa nesta segunda-feira. O material, no entanto, não detalha a data completa do evento no corpo do texto encaminhado e também nem informa o cronograma das obras.
3: A informação central divulgada é a instalação de uma nova estrutura no campus Maracanã do IFMA, na capital maranhense, e a proposta, conforme a fonte, é ampliar a capacidade científica da Embrapa com foco em pesquisa e inovação aplicadas à agricultura do Maranhão e do Mato Piba.
0: O texto original não informa o volume de recursos, o tamanho da estrutura, os prazos de execução, as linhas de pesquisa previstas ou quais cadeias produtivas devem ser atendidas diretamente. Também não há no material fornecido detalhamento sobre equipes envolvidas, parcerias adicionais ou metas operacionais da nova unidade.
3: Ainda assim, a iniciativa se insere no eixo de pesquisa, desenvolvimento e inovação, conforme a própria classificação do conteúdo enviado. A fonte também associa a obra ao fortalecimento da capacidade de pesquisa agropecuária na região. E com o material é resumido, não há um detalhamento sobre os impactos específicos.
0: E a fonte, né, também não informa até o momento quais tecnologias, projetos ou programas deverão ser desenvolvidos a partir da nova estrutura.
3: E o anúncio também trata da ampliação física da capacidade de pesquisa da Embrapa no Maranhão e no Mato Piba, mas o material divulgado não informa prazos, valores, linhas de atuação e ainda nem impactos diretos para produtores. Pelo menos já está no planejamento, né?
0: Exatamente. Aí... Só apesar de faltam muitas informações ainda, mas aí teremos aí mais atualizações sobre essa informação. Um abraço aqui para o Zé Fernandes do Saci, né? Ele está dizendo que ganhou duas vezes num bolão, né? Um abraço aí para o Zé Fernandes, né? Ele certamente botou 3-0 aí no placar. Aí muita gente fazendo os bolões, né? Os bolões aí sobre nos jogos da seleção. Então o nosso amigo Zé Fernandes tirou aí uma sorte grande. Alô também para o Roberto Marques e também para a nossa amiga Maria. Alô Maria, bom dia!
4: Bom dia, Lino Portela. Bom dia, Manuel Lucas. Bom dia, meu filho. Como foi que vocês nasceram? Nasceram bom? Nasceram bem? Hoje, um sábado abençoado, né? Que Deus, Nossa Senhora, de proteger a sua família, proteger vocês dois. Aqui é Maria, aqui da Rua do Buriti. A Maria aqui de Coroatá, Maranhão, a Rua do Buriti. Aline, eu queria que você botasse assim para mim dizer, para botar para me viver. Eu queria tanto isso. Aí eu tô pedindo a Deus, Nossa Senhora, que proteja vocês daí da Rádio São Cruzeiro, todos. O Alinho, Manuel Lucas, todos eles. Muito obrigado e Deus abençoe. Já tô fazendo café e vou fazer beiju para tomar café. Tu não quer tomar café com nós, não?
3: Ora, mais
4: vem tomar café parte. Comigo, meu irmão. Hoje é feijão misturado com assado de porco.
3: Eita, Manuel.
4: Assado de panela. Muito obrigado pelo espaço que você está me dando aí na sua rádio. Muito obrigado por tudo que Deus já lhe deu, por tudo que Deus ainda vai dar para vocês dois. Muito obrigado por tudo e por todos. Amém. Deus pode abençoar a vida de vocês hoje, esse sábado abençoado. E muito obrigado e Deus abençoe. Sangue de Cristo tem poder. Aline, eu vou te mandar o meu zap, viu? É 82-60-25-12. 82-60-25-12. Manda aí para mim, para mim ver uma chamada de vídeo, para mim ver vocês aí, rapaz. Manda aí um número aí para mim fazer uma chamada de vídeo, para mim ver vocês dois aí, a Aline e o Manuel Lucas. Vocês são meus amigos, os amigos de todo dia e toda hora. Muito obrigado e Deus abençoe. Sangue de Cristo é poder.
0: O carinho da nossa amiga Maria, né? Vamos tentar fazer.
3: Eita, aí, Maria, né? Não faça esses convites, não, que a gente vai.
0: Exatamente. Mandamos aí para você, né? Não vamos entrar em contato com você, né? Para que você possa ver a gente também. Todos os dias, se você tiver aí na sua televisão, né? O YouTube, você pode pesquisar aí pelo nome Verdes Campos Sat, tá? Você pode pesquisar por esse nome e aí você vai ver logo de imediato, todos os dias de manhãzinha cedo, a nossa live já pronta, né? Ali você pode clicar que você vai ver a gente todos os dias, tá certo? Porque a gente tá na frequência, né? Das afiliadas por todo o Brasil e também com som e imagem no nosso canal no YouTube. E em breve teremos aí novidades, hein? Aguardem aí que vamos contar para vocês futuramente. 6:50, trazendo agora as informações direto aí da nossa central de jornalismo aí de Esperantinópolis, no estado do Maranhão. Alô, bom dia!
5: Bom dia, Emanuel Lucas, bom dia, Aline Portela, bom dia, ouvintes do jornal Verdes Campos Sat, primeira edição. E eu sigo direto da central de jornalismo de Esperantinópolis, Maranhão. O indivíduo é condenado a 20 anos de prisão em regime fechado por tentar matar a ex-companheira a tiros na zona rural de Vitória do Mearim. a Justiça do Maranhão condenou Gilvan das Neves a 20 anos de prisão em regime fechado por tentar matar a ex-companheira a tiros no povoado São Benedito, na zona rural de Vitória do Merim. Vitória do Merim, que fica a cerca de 172 quilômetros da capital São Luís. O crime aconteceu em novembro de 2024. A decisão da juíza, divulgada na última quinta-feira, de acordo com as investigações da Polícia Civil, a vítima estava realizando tarefas domésticas quando ouviu alguém bater na janela de vidro da casa. Ao perceber que era Gilvan, ela alertou que ele não poderia estar ali naquele local devido a uma medida protetiva de urgência concedida em seu favor. Segundo a polícia, o acusado pediu perdão por ter quebrado o celular durante uma discussão anterior e tentou reatar o relacionamento. A vítima recusou e pediu que ele deixasse a residência. Pouco tempo depois, enquanto retornava de seus afazeres, foi surpreendida por Gilvan armado. Ele atirou contra a mulher, atingindo na região do tórax e fugiu em seguida. A vítima foi socorrida por vizinhos e levada ao hospital municipal. Durante a investigação, a polícia reuniu depoimentos de testemunhas e anexou ao inquérito uma fotografia em que o acusado aparece segurando o revólver. Ao ser interrogado, Gilvan permaneceu em silêncio. Na sentença, a juíza destacou, afirmou o entendimento de que a soberania do tribunal do júri permite a execução imediata da condenação imposta pelos jurados, independentemente do tamanho da pena aplicada. O acusado foi condenado a 20 anos de prisão em regime fechado. Um outro homicídio foi registrado em Colinas, Maranhão, onde um homem é preso por tentativa de feminicídio após esfaquear a ex-companheira 21 vezes. A Polícia Civil do Maranhão prendeu um homem investigado por tentar matar a ex-companheira com cerca de 21 golpes de faca em Colinas, Maranhão. Segundo investigações, o crime teria sido motivado pela inconformidade do suspeito com o fim do relacionamento. A vítima foi socorrida, recebeu atendimento médico e não corre risco de morte. O investigado foi encaminhado para uma unidade prisional e permanece à disposição da justiça. 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
0: Valeu, Roberlândio Ribeiro, trazendo as informações direto aí da nossa central de jornalismo aí de Esperantinópolis, no estado do Maranhão. Trazendo agora essa informação que vem do Piauí, porque a Secretaria da Assistência Técnica e Defesa Agropecuária, SADA, realizou ontem a apresentação dos indicadores do programa Fomento Rural no Piauí. O evento ocorreu no auditório IP da Uninova FAP em Teresina, reunindo representantes do Ministério do Desenvolvimento e Assistência Social, Família e Combate à Fome, gestores públicos, técnicos, parceiros institucionais e beneficiários do programa.
6: E olha só, executado pelo governo do estado por meio da SADA, em parceria com o governo federal através do MDS, o programa Fomento Rural combina apoio financeiro e assistência técnica continuada para promover a inclusão produtiva e ampliar a geração de renda de famílias em situação de vulnerabilidade social no meio rural.
0: Durante a apresentação, foram divulgados resultados das duas etapas mais recentes da iniciativa. Entre 2024 e 2025, o programa beneficiou mais de 2.270 famílias em 39 municípios piauienses, com investimento de mais de 10 milhões de reais. Já a etapa de 2026, atualmente em execução, já contemplou mais de 2 mil famílias distribuídas em 48 municípios, totalizando 9 milhões e 200 mil em recursos.
6: O programa garante um apoio financeiro de R$ 4.600 por família, aliado à prestação dos serviços de assistência técnica e extensão rural, incluindo a elaboração de diagnóstico, projeto produtivo, termo de adesão e laudos de atendimento técnico. As atividades apoiadas podem ser agropecuárias ou não agropecuárias, desde que desenvolvidas no meio rural.
0: Pois é, Aline. E o ministro, né, do Desenvolvimento e Assistência Social, Família e Combate à Fome, Wellington Dias, ele ressaltou a importância das políticas de inclusão produtiva para o crescimento econômico do país. Abre aspas. O Brasil segue avançando mesmo em um cenário mundial marcado por conflitos e guerras. Programas como o Fomento Rural impulsionam a produção, geram renda e promovem desenvolvimento. A saída do Brasil do mapa da fome é uma conquista histórica, resultado de políticas públicas que colocam as pessoas no centro das decisões.
6: E os indicadores apresentados demonstram a importância da parceria entre os governos federal e estadual para ampliar a oportunidade no campo, promover segurança alimentar e contribuir para o desenvolvimento socioeconômico do Piauí.
0: Seis horas e 55 minutos, trazendo aqui agora mais informações, agora que vem aí do estado do Ceará. Informação até rápida, mas que é muito importante, né? Porque o governo cearense, né? Na verdade, a CAGES, né? Que é a Companhia de Água e Esgoto do Ceará, o Sistema Integrado de Saneamento Rural SISA e 25 prefeituras municipais vão assinar às 10 da manhã da próxima segunda-feira o termo de compromisso para ampliação de sistemas de abastecimento de água nas zonas rurais, Aline.
6: A cerimônia vai contar com a presença do governador Elmano de Freitas, do presidente da CAGES, Neuri Freitas, do presidente do Instituto Cisar, Marcondes Ribeiro, e de gestores municipais.
0: O investimento total no projeto será superior a 4,3 milhões de reais.
6: A ação também vai beneficiar mais de 8.400 famílias em 29 comunidades de 25 municípios cearenses, contribuindo diretamente para o acesso à água de qualidade e para a universalização do saneamento básico.
0: Seis horas e 57 minutos, trazendo aqui agora as informações direto aí da nossa central de jornalismo de Coelho Neto, no estado do Maranhão. Alô, bom dia!
7: Bom dia, amigos da bancada do Jornal da Verdes Campos, primeira edição. Bom dia, ouvintes. Olha, aqui no Maranhão começou na noite de ontem, sexta-feira, 19 de junho, em Coelho Neto, a programação do primeiro Festival Regional de Quadrilhas da cidade. O evento está sendo realizado no Corredor da Folia e abriu oficialmente a fase eliminatória da competição, que segue até o próximo dia 28. Na noite de abertura, o público acompanhou os concursos para a escolha da melhor rainha junina, casal de noivos, rainha da diversidade e marcador. A programação reuniu 11 grupos juninos de 4 municípios da região dos Cocais. Promovido pela Liga das Quadrilhas Juninas da Região dos Cocais, em parceria com a Prefeitura de Coelho Neto, o festival integra a programação do São João 2026. A partir deste sábado, as quadrilhas iniciam as apresentações que definirão as 4 equipes classificadas para a etapa estadual. E o cantor baiano Pablo deverá ser uma das atrações do festejo de Santana 2026 em Coelho Neto. A informação já circula nos meios da divulgação do evento, embora a programação oficial ainda não tenha sido anunciada pela Prefeitura. Caso a participação seja confirmada, será a primeira apresentação do artista na cidade. Conhecido nacionalmente pelo gênero Arrocha, Pablo tem mais de 2 décadas de carreira e é dono de sucessos que marcaram a música romântica brasileira. A apresentação está prevista para o dia 24 de julho. Entre as músicas mais conhecidas do cantor estão Homem Não Chora, Fui Fiel e Pecado de Amor. Além de Pablo, o cantor Rei Vaqueiro também é apontado como atração do festejo, com show previsto para o dia 22 de julho. A expectativa agora é pela divulgação oficial da programação completa por parte da administração municipal. 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
0: Valeu, Milton Vieira, trazendo as informações direto da nossa central de jornalismo aí de Coelho Neto, no Maranhão, 6h59. E daqui a pouco no Jornal Verdes Campos você vai acompanhar. Na volta do intervalo, Polícia Rodoviária Federal apreende 256 ampolas de canetinhas emagrecedoras transportadas de forma ilegal em ônibus do Piauí.
6: O Ibama apreende 20 toneladas de soja plantadas irregularmente em área de Mata Atlântica e aplica mais de 2 milhões de reais em multas.
0: E o TRE Maranhense caça mandatos de prefeito e vice de São João Batista por abuso de poder político e determina novas eleições. Estas e outras informações já já no seu Jornal Verdes Campos, primeira edição.
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0: Muito bom dia, agora são 7:01.
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0: Muito bem, de volta com o seu Jornal Verdes Campos, primeira edição, né, nessa manhã de sábado, 7 horas e 6 minutos. Quero dar um recado para você, né, que ontem, né, tivemos aí o jogo da seleção brasileira, né, o Brasil venceu pelo placar de 3-0, o Brasil deu, digamos assim, uma resposta, né, após aquele primeiro jogo ruim que fez contra a seleção do Marrocos. Não direi de todo ruim, mas foi um jogo difícil porque o Marrocos não é uma seleção boba, né? Como a gente está vendo aí durante essa Copa. E ontem muitos festejos, né, em todo o Brasil, né, dessa vitória, né? 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

0: Era quem mandar um abraço para o seu Martinho GF8. Bom dia.
1: Bom dia, Mané Luca. 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O Brasil fez 3-0. Muito obrigado, Mané Luca.
0: É isso aí, seu Martinho. O Brasil hoje tá, pode amanhecer um pouquinho mais aliviado, né? Porque foi uma pressão muito grande aí para o Brasil vencer a seleção haitiana. Eu quero aqui mandar um abraço também para o nosso amigo Raimundo Lima em Pirapemas, Maranhão. Bom dia.
2: Bom dia, Manuel Lucas. 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Emanuel Luga, queria lhe pedir que você mandasse um alô aí para meu amigo Macaxeira.
0: Alô, Macaxeira!
2: O nome dele é Raimundo Macaxeira, ele mora em São Mateus, Maranhão.
0: Pronto. Na, alô, São Mateus!
2: Na Rua Sergipe, bairro Vila Barreto. E também para Dona Madalena, no povoado Morada Nova. Também para meu amigo Zé do Fumo, no povoado Guariba, e para todos esse povão que estão ligados aí no Jornal Primeira Edição. Um abraço aí, bom dia, meus amigos.
0: Forte abraço, meu amigo Raimundo Lima, em Pirapemas, Maranhão, né, acompanhando aí a nossa programação e também vendendo os produtos GF8. Alô, Braga, em Agricolândia, bom dia.
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0: Valeu, Braga, em Agricolândia, no estado do Piauí. Boas vendas. Alô, seu Valdivino.
4: Bom dia, Manuel Lucas, bom dia, Aline, bom dia a todos que falam a Verdes Campos, Jornada Verdes Campos, segunda, primeira edição. Um maravilhoso sábado para vocês, para todos que estão nos ouvindo. E eu queria saber de vocês aí como é que está funcionando aquele problema lá do Reforma Minha Casa, tá? Que no começo era só para o pessoal da zona urbana, eu moro na zona rural. Perto da zona urbana, sim, mas é longe, é como é que é, na zona rural. Eu queria saber se vocês podiam me informar como é que tá funcionando isso aí, se nós que moramos na zona rural já tem direito de fazer. Por favor, vocês deram uma conferida para mim aí, me deram essa resposta. E só tenho a desejar um bom dia para vocês e a todos que estão nos ouvindo, beleza? Um abraço para todos vocês aí na Verde Estampa, tá? E a gente tá pelo aqui. Hoje eu tô em Alto Longar, na casa de minha loura, tá?
0: Pronto, então aí, meu amigo Valdivino, né, você quer saber sobre o Minha Casa Minha Vida Rural, ele, para você que não sabe ainda, você amigo ouvinte, né, ele é voltado para agricultores familiares e trabalhadores rurais e comunidades tradicionais que possuem um terreno próprio. O programa subsidia aí a construção ou melhoria de moradias para famílias com renda bruta anual de até R$50 mil, tá? Então aí o governo federal repassa os recursos para a construção da casa própria diretamente na terra da família. E as parcelas de pagamento são altamente subsidiadas, em alguns casos, até isenção total, né? Se você quer construir uma nova unidade, subsídio total chega a R$ 107 mil, podendo chegar a R$ 112.500 se incluir uma cisterna. Também a melhoria e reforma de imóvel, onde o valor repassado pode ser até de R$ 55 mil. E em contrapartida, as famílias pagam apenas 1% do valor do imóvel, sendo isentas caso recebam Bolsa Família ou benefício de prestação continuada, o BPC. Então aí o requisito para você aí ser contemplado pelo Minha Casa Minha Vida Rural é você ser um trabalhador rural, um agricultor familiar ou pertencer a uma comunidade tradicional, ter essa renda bruta familiar anual de até R$ 50 mil e possuir um terreno próprio e documentado com posse regularizada para a construção. Então você aí pode procurar o seu sindicato dos trabalhadores rurais, né? Também é uma associação de agricultores do seu município ou a Secretaria de Habitação da Prefeitura. Você pode verificar também se eles possuem projetos ou propostas sendo cadastradas no Ministério das Cidades. E você pode apresentar seus documentos pessoais como comprovante de renda e a documentação do seu terreno para inclusão aí no cadastro, tá certo? Então tá aí, essas são as dicas aí para você, Valdivino, e também para quem quiser estar interessado aí em ser contemplado pelo Minha Casa Minha Vida Rural. Alô, João Fortunato, obrigado pelo carinho da sua audiência, né? Ele que está acompanhando aí a nossa programação. Alô, a Francisca Torres, bom dia.
5: Bom dia, Emanuel Lucas. Bom dia, Aline.
6: Bom dia.
5: Passando para desejar a todos um abençoado final de semana. Que Deus possa estar abençoando o nosso sábado, o nosso dia. Ótimo trabalho a todos. Bom dia.
0: Obrigado, Francisca Torres. Alô, Joaninha Costureira.
7: Bom dia, Manuel Lucas. Bom dia, Aline Portela.
6: Bom dia.
7: Bom dia, minha amiga Nete Campo. Bom dia a todos que fazem o Rede Descansar. E bom dia aos ouvintes. Seja sempre bem-vindo à minha casa. Pode ter certeza. Passando aqui para desejar a todos vocês um feliz e abençoado sábado. Um final de semana de bênção, de saúde e paz. E um trabalho abençoado por Deus. Que Deus abençoe a cada um de vocês, hoje e sempre. Joaninha Costureira aqui de Alto. Bom dia para todos, um abração para todos.
0: Então tá aí, um forte abraço a nossa amiga Joaninha Costureira em Altos. 7 horas e 17 minutos. Iniciando aí o nosso terceiro bloco de informações. Falando agora sobre essa apreensão, porque, meus amigos, é importante que você, né, veja aí, porque essas canetas emagrecedoras estão fazendo aí o maior sucesso, mas tem que ter cuidado com elas, né? Porque se você fizer o uso delas sem prescrição médica, você pode acabar se estrepando, né? 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Então aí eu tô dizendo isso por quê? Porque essa informação fala sobre essas canetas emagrecedoras que são transportadas de forma ilegal todos os dias pelo Brasil, né? Tivemos esse boom dessas canetas no início deste ano, né? Em que muitas pessoas estão buscando esse tratamento alternativo para emagrecer de forma mais rápida, né? Mas muita gente aí está se complicando, indo parar no hospital por conta desse uso desenfreado. Então, no estado do Piauí tivemos aí apreensão pela Polícia Rodoviária Federal uma carga com 256 ampolas de tirzepatida, que é uma substância usada em medicamentos para emagrecimento, e também 14 embalagens de peptídeos transportadas de forma irregular em um ônibus de turismo na BR-3.

0: informou que transportava algumas encomendas vindas de São Paulo.
1: E, na vistoria realizada no compartimento de bagagens, os agentes encontraram 256 ampolas desse medicamento, além de 14 embalagens de peptídeos Glow GHKCU.
0: E olha, de acordo com a PRF, os produtos não possuem uma documentação fiscal ou sanitária. A corporação informou ainda que a comercialização dos itens é proibida no Brasil pela Anvisa.
1: E é isso, Aline. Com isso, a tirzepatida é um princípio ativo utilizado em medicamentos modernos para o tratamento do diabetes tipo 2 e também da obesidade, conhecido popularmente como essas canetinhas emagrecedoras.
0: E aí, segundo a polícia, o transporte sem as condições adequadas da refrigeração pode comprometer a qualidade do produto e representar riscos à saúde.
1: Pois é, Aline. E ainda de acordo com a PRF, a carga estava destinada a uma pessoa específica em Picos, mas a identidade do destinatário não foi divulgada para não prejudicar as investigações.
0: Todo o material foi apreendido e encaminhado à Polícia Federal. O caso foi registrado como crime de contrabando.
1: Pois é, e agora a Polícia Federal deverá investigar a origem dos produtos, os responsáveis pelo esquema de distribuição ilegal e o verdadeiro destinatário da carga na região.

0: 7h20. Vamos agora trazer mais informações agora que vem aí do estado do Ceará, Aline. Tivemos aí uma apreensão de 20 toneladas de soja.
1: Eita. Uma operação do Ibama nos municípios de Tianguá e Ubajara, na região da Serra da Ibiapaba, no Ceará, resultou na aplicação de 2,2 milhões de reais em multas e apreensão de 20 toneladas de soja plantadas irregularmente em áreas de Mata Atlântica desmatadas. A fiscalização ocorreu ao longo desta semana, entre os dias 15 e 19 de junho, e as áreas alvo de...
0: As áreas alvo de fiscalização já tinham sido desmatadas anteriormente, autuadas e embargadas com a proibição do plantio de soja. O objetivo dessa nova ação, chamada de Operação Embaúba, foi verificar a recuperação dessas áreas desmatadas, no que constatou-se que um embargo não estava sendo respeitado.
1: E olha só, Emanuel, os fiscais detectaram o plantio da soja em praticamente toda a área protegida de Mata Atlântica, bioma que é protegido por legislação específica, e no Ceará, onde predomina o bioma da Caatinga, a região da Serra da Ibiapaba é uma das poucas áreas onde há Mata Atlântica.
0: Ao todo, foram vistoriadas 16 propriedades rurais do município, somando aproximadamente 1.200 hectares. Para a fiscalização, o Ibama utilizou imagens de satélite, sobrevoos com drone e também vistorias terrestres.
1: E olha só, das 16 propriedades vistoriadas, foram encontradas irregularidades em duas. A fiscalização resultou na aplicação de 2,2 milhões de reais em multas nas duas fazendas, sendo pouco mais de 1 milhão de reais na fazenda que estava plantando soja em área embargada em Tianguá. E outra multa de também pouco mais de 1 milhão de reais em uma fazenda em Ubajara, desmatamento não autorizado.
0: Com base nas informações obtidas durante a fiscalização, os agentes estimam que cerca de 780 toneladas de soja por ano tenham sido produzidas nas áreas irregulares, o equivalente a cerca de 13 mil sacas.
1: E olha só, em uma das propriedades rurais, a equipe do Ibama verificou que a fazenda apresentava uma área desmatada sem autorização de 230 hectares e não possuía uma reserva legal aprovada ou regularizada junto ao Cadastro Ambiental Rural.
0: Durante a vistoria, os fiscais detectaram que 60% da propriedade estava ocupada por lavouras da soja. No local foram apreendidos 20 toneladas de grãos de soja armazenados em um silo, bem como uma colheitadeira flagrada em funcionamento em uma das áreas embargadas.
1: E olha, Emanuel, a soja apreendida está depositada em nome da empresa, enquanto o Ibama viabiliza a destinação final dela, que pode ser feita por meio de doação e o que será decidido posteriormente.
0: A fiscalização também identificou indícios de emissão indevida de autorizações de supressão vegetal em área de Mata Atlântica, em áreas que estavam destinadas à reserva legal. A emissão das licenças será comunicada ao Ministério Público do Ceará para investigação.

0: Um abraço aqui para a Ana Cristina, que está acompanhando aqui a nossa programação. Alô aqui também para nossa amiga Vandete, é isso? Alô, bom dia.
1: Bom dia, que esse dia de hoje seja abençoado, maravilhado, com paz, harmonia, saúde para essas lindas pessoas que fazem esse jornal da Verde Campo Sato, todos que estão trabalhando nessa rádio e quem está ouvindo também. Meus amigos, o jogo do Brasil com Haiti, ali só foi para dizer que ganhou, com todo respeito, com todo amor e carinho, Brasil não tem seleção para ganhar a Copa, a não ser que haja um milagre, que seja para ela ganhar da maneira que ela está. Porque jogando bom, e nem ruim, e nem péssimo, eu não sei nem como é que ela está. Não sou de comentar, não sou de falar, mas hoje eu senti vontade de botar essa mensagem. Eu quero desejar um feliz final de semana a todos, de todo bom coração. O meu abraço, o meu aconchego e o meu respeito por esse lindo trabalho, por todos vocês. Bom dia, eu sou aqui de Coelho Neto.
0: Um abraço, Vandete, de Coelho Neto. É, pois é, né, o Brasil, assim, eu tô feliz com a vitória, 3-0, tudo. Mas foi um jogo em que o Brasil poderia ter feito mais, né? O Brasil ontem fez 5 gols para valer 3. Então, falta aos jogadores, né, ter mais atenção, porque seleções como o Haiti sempre vão ficar preocupadas mais em se defender do que atacar, né? Tanto é que a coisa virou no segundo tempo, o Brasil se acomodou nos 3-0, né? O Brasil deixou de atacar, né, principalmente ali depois que entrou o Endrick. O Haiti começou a pressionar, que acho que se o Haiti tivesse mais capricho, teria feito um gol na gente, né? Mas teve um lance lá que o Haiti, numa cobrança de escanteio, o Alisson defendeu, né? Uma cobrança que veio fechada. Então é isso, o Brasil, ele agora vai enfrentar agora a Escócia, que é uma seleção que é europeia, né, que é ali coladinha com a Inglaterra, né? Então é um jogo em que o Brasil vai ter que ter o máximo de atenção, vai ter a atenção redobrada, né, tanto na defesa quanto no ataque, porque o ataque também tem que estar ali em sintonia, né, para que ele, porque ontem foi um exagero, né, acho que foram mais de 4 impedimentos, né, que o Brasil teve, né, em lances ofensivos, né? Então o Brasil tem que se atentar a isso, a não ficar sempre no impedimento, né. Então o Brasil poderia ter feito mais gols ontem, poderia ter feito saldo, mas tá bom, 3-0, o Brasil é líder do grupo e só depende apenas de si para poder passar em primeiro. Claro que ainda vai depender do jogo entre Marrocos e Haiti, porque o Marrocos vai pegar o Haiti. O Marrocos é uma seleção muito bem qualificada, né? Então, se o Haiti jogar da mesma forma que jogou ontem, vai tomar outra goleada, né? Então, o Brasil, né, pode perder a primeira posição por causa de saldo, mas se o Brasil vencer bem a Escócia, isso não será problema, não será problema, e o Brasil vai passar em primeiro e vai fugir, né, das seleções mais cascudas, digamos assim, porque antes, né, do jogo começar entre Brasil e Haiti, o Brasil estava na terceira posição, e se terminasse, né, a fase de grupos naquele momento, o Brasil estaria classificado para enfrentar a Alemanha, meus amigos, e isso a gente não quer agora não, quem sabe mais na frente, mas o Brasil tem que ir mais longe nessa Copa do Mundo. Portanto, aqui eu quero mandar um abraço aqui para também o nosso amigo, deixa eu ver aqui, ele disse que ia ser 2-1 para ti, é o João. Nosso amigo flamenguista João, ele disse que ia ser 2-1 para o Brasil, né, mas foi melhor, né? Tá ligado aí no nosso jornal, na Várzea da Roça, em Coivaras, tá certo? O Portelli Família tá dizendo, ele disse ontem que ia ser 1-0, né? Então aí, ele concordou aí com a opinião da nossa amiga Vandete, né? Mas o Haiti era uma seleção fraca, né? Então o Brasil, em outros tempos, né, o Brasil teria goleado o Haiti, assim como foi na última vez, né? Na Copa América de 2016, nos Estados Unidos, o Brasil goleou o Haiti pelo placar de 7-1. Na época, o Brasil era comandado pelo Dunga. 7h28, trazendo agora essa informação que vem aí do estado do Maranhão, porque o Tribunal Regional Eleitoral do estado decidiu cassar aí os mandatos do prefeito de São João Batista, Emerson Lívio Soares Pinto, o Messinho do Republicanos, e o vice-prefeito William Penha Barros, do PSDB, Aline.
2: A corte também determinou a realização de novas eleições no município após reconhecer a prática de abuso de poder político e conduta vedada durante o processo eleitoral de 2024. Ainda cabe recurso da decisão.
0: Por maioria de votos, os magistrados acompanharam o entendimento de que a gestão municipal realizou contratações irregulares de servidores temporários em período vedado pela legislação eleitoral. Segundo o TRE maranhense, foram admitidos 588 funcionários durante o ano eleitoral.
2: A relatora do processo, a juíza Rosângela Prazeres, afirmou que as contratações não atenderam a situações excepcionais que justificassem as admissões. De acordo com o voto, a prefeitura também teria mantido as nomeações, mesmo após uma decisão do Tribunal de Justiça do Maranhão suspender a lei municipal que autorizava as contratações.
0: Outro ponto considerado pelos magistrados foram informações encaminhadas pelo Tribunal de Contas do Estado. Conforme os dados analisados no processo, não havia registros oficiais de parte da movimentação de pessoal do município, situação que, para a corte, indicava a existência de uma folha de pagamento paralela sem o devido acompanhamento dos órgãos de controle.
2: Como consequência da decisão, Messinho perdeu o mandato e foi declarado inelegível por 8 anos. O vice-prefeito William Penha Barros também teve o diploma cassado, mas não foi considerado responsável direto pelas irregularidades. O TRE entendeu que ele foi apenas beneficiário da conduta atribuída ao prefeito, motivo pelo qual manteve seus direitos políticos e a possibilidade de disputar aí futuras eleições.
0: O julgamento acompanhou parcialmente o parecer do MP eleitoral, que havia se manifestado pela cassação da chapa e pela inelegibilidade do prefeito.
2: Nem todas as acusações apresentadas na ação foram acolhidas pela Justiça Eleitoral. O TRE Maranhão rejeitou, por falta de provas, denúncias relacionadas ao suposto uso de máquinas da prefeitura em atividades de campanha, a distribuição de camisetas para eleitores e a utilização de ônibus escolares com a finalidade eleitoral.
0: E a decisão passa a produzir efeitos após a publicação do acórdão e o encerramento da tramitação do caso na instância ordinária pela Justiça Eleitoral. 7h31 e daqui a pouco no Jornal Verdes Campos você vai acompanhar.
2: Homem é preso por ameaçar a própria mãe idosa no Maranhão.
0: No Ceará, atleta recebe alta de hospital 5 dias após acidente com time de basquete.
2: E comerciante é absolvido após passar 3 anos preso, acusado de mandar matar suspeito de furto no norte do Piauí.
0: Estas e outras informações já no seu Jornal Verdes Campos, primeira edição.
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0: De volta com o Jornal Verdes Campos, primeira edição, são 7 horas e 37 minutos deste sábado 20 de junho de 2026. Assim como o nosso querido Emanuel Lucas já comentou em blocos anteriores do jornal sobre o jogo, né? A gente está voltando aí com uma felicidade, amanhecemos com mais felizes, mas ainda, né? Estamos ainda na expectativa, né? Será que nosso time aí tem tudo, né? Se colocar os pequenininhos ali, os mais novinhos, que tem todo o gás para correr, finalizar, dá certo, tá bom? É. Mas eu continuo dizendo que o Rafinha, apesar de muitos gostarem dele, né, tudo, mas deixa ele lá no banco. Ainda tô sentindo falta da retirada do Casemiro, gente.
1: Exatamente.
0: O ele Casemiro tem experiência tá e tudo, mas ele não tá bem. Não tá não bem. Tá nesses bem. Dois primeiros jogos da Copa, ele não esteve bem. Então, não sei por que ele ainda está em campo também. É. Mas vamos deixar para futuros jogos, né? O próximo jogo já é quarta-feira, né?
1: Quarta-feira, 7 da noite, contra a Escócia. Lembrando que terceira rodada já vai definir aí os últimos classificados. E os jogos vão ser em simultâneo, né? Os grupos vão ser definidos, então... Às 7 horas da noite da quarta-feira que vem vai ter Brasil e Escócia, além de Marrocos e Haiti.
0: Eita. Então, trazendo estas informações também. 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
3: Oi, Manuel Lucas. Bom dia, Manuel
1: Lucas. Bom dia, Francisca.
3: Tudo bem com você, Manuel Lucas?
1: Tudo bem, graças a Deus.
3: Manuel Lucas aqui, a Francisca Alves de Santos, da Rua José Alves de Souza, Bairro de Esquiabo, Coelho Neto, Maranhão. Estou passando esse áudio para você, para lhe desejar um sábado abençoado por Jesus Cristo. Tudo de bom para você, que você seja essa pessoa maravilhosa. Bom dia para você, bom dia para você, bom dia para Aline Costelli.
0: Bom dia. Ah,
3: bom dia para todas as equipes que faz o jornal pela manhã, tá? Desejo um bom sábado para vocês, abençoado por Jesus Cristo, tudo de bom para você. Quero que você todo dia me dê um bom dia aqui para Francisco Carlos dos Santos, que eu vim do Remédio do Feliz, tá? Tchau, um bom dia, fique com Deus, Jesus abençoa, tudo de bom para vocês.
1: Então tá aí, um forte abraço à nossa amiga Francisca. Obrigado pelo carinho da sua audiência. Alô também para o Raimundinho da Saúde.
4: Bom dia, Aline. Bom dia, Manoel Lucas.
0: Bom dia. Bom dia,
4: ouvintes da Vida Escampusati, né? Ontem o jogo da seleção foi bom, né? Mas poderia ter sido melhor, mas o importante é a vitória. O importante é a vitória que deu tudo certo, né? Um abraço aos Campos Maurenses, no estado do Piauí. Foi muito animado também aqui em Campo Maior. Todo mundo torcendo, né? Um abraço especial aqui para o professor Edson Terezinha da Moreninha Cuivaras, Manassés, né? Lucas Santos, Roberto Mato também, Sargento Júlio César, Minha Zefinha Cabeça Branca, Remédio Ricardo, Natália, Daiane, Wagner, Rosão de Valério, Chicano Paraíba, Raimundo Zorixa, James Sucan, Raimundo do Sul, tá bom? Netinha da Fazenda República e Joaninha Costureira. Um abraço, tudo de bom, bom final de semana.
1: Aí um forte abraço ao nosso amigo Raimundinho da Saúde. Obrigado aí pela sua participação. São exatamente 7h44. Vamos aqui trazer agora essa informação que vem do estado do Maranhão, né? Onde temos aí um caso, né, que deixa a gente revoltado, né? Onde um homem foi preso por ameaçar a própria mãe idosa em Santa Inês.
0: Isso mesmo, Emanuel Lucas. A gente... Quando se trata assim, de notícias como estas, né? Sim. A gente fica impressionado, mas está tão comum ultimamente, infelizmente, né? E a Polícia Civil, né, do Maranhão, prendeu na manhã da última sexta-feira um homem de 38 anos, suspeito de descumprir medidas protetivas concedidas em favor da própria mãe, que é uma idosa, vítima de violência doméstica em Santa Inês, a 247 quilômetros de São Luís. Contra ele já havia 2 mandados de prisão preventiva em aberto.
1: E, segundo a investigação, suspeito descumpriu uma ordem judicial em dezembro de 2023. A decisão determinava que ele se afastasse da residência da vítima e não se aproximasse dela. Mesmo assim, ele voltou ao imóvel e foi preso em flagrante.
0: Depois, a prisão foi substituída por medidas cautelares. No entanto, o homem voltou a apresentar comportamento agressivo e, por isso, a justiça decretou uma nova prisão preventiva.
1: De acordo com o delegado Antônio Sobrinho, titular da Delegacia de Proteção à Pessoa Idosa, a justiça manteve as medidas cautelares mesmo diante de questionamentos sobre a saúde mental do investigado. Atualmente, ele é alvo de um incidente de insanidade mental que está sendo apurado.
0: O segundo mandado de prisão foi expedido em uma ação penal que tramita na segunda vara da comarca de Santa Inês. O caso apura o crime de descumprimento de medida protetiva de urgência previsto no artigo 24-A da Lei Maria da Penha, Lei número 11.340 de 2006.
1: As investigações apontam que em outubro do ano passado, o suspeito voltou a descumprir as medidas protetivas. Mesmo após conseguir liberdade provisória, ele teria retornado a morar com a mãe. Segundo a polícia, ele passou a ameaçá-la e a ofendê-la durante a noite. A investigação também aponta que o homem teria retirado objetos da residência para comprar substâncias entorpecentes.
0: Diante da repetição das condutas e da gravidade dos fatos, a justiça determinou uma nova prisão preventiva. A ação faz parte da Operação Virtude, que combate a violência contra pessoas idosas e busca garantir os direitos desse público.
1: Após o cumprimento dos mandados, o suspeito foi levado para o sistema prisional, onde permanecerá à disposição da justiça. Alô, Maria do Amparo, bom dia.
5: Bom dia, Manoel Lucas. Bom dia, Aline.
0: Bom dia.
5: Saúde, minha companhia Antônia, como é que vocês são? Todos os seus ouvintes. Deus abençoe vocês aí. Um abraço, bom dia.
1: Forte abraço, minha amiga. Quero aqui trazer aqui as informações agora direto da nossa central de jornalismo aí de Barras, no estado do Piauí. Alô, bom dia!
6: Olá, muito bom dia, Manuel Lucas. Bom dia, Aline Portela. Um ótimo fim de semana a vocês. Bom dia aos nossos ouvintes do Jornal Verdes Campos SAT, primeira edição. Trazendo agora as informações direto da Central de Jornalismo da Verdes Campos SAT, aqui na cidade de Barras Norte do Piauí. O comerciante Raimundo Gomes de Oliveira Neto foi absolvido pelo Tribunal do Júri da Comarca de Piripiri da acusação de ser o mandante do assassinato de Railson Galeno Gomes. A decisão foi tomada após mais de 16 horas de julgamento e encerra um processo que manteve o comerciante preso por 3 anos e 3 meses. As investigações apontavam que ele teria participado da articulação do crime, mas o Conselho de Sentença acolheu a tese da defesa e concluiu que não havia responsabilidade do réu no homicídio. Após a decisão da Justiça, Raimundo Gomes falou sobre o sentimento de ser absolvido depois de mais de 3 anos respondendo à acusação.
7: Depois de 3 anos e 3 meses, eu preso como mandante de um crime a qual não sou capaz de fazer isso. 3 anos e 3 meses procurando justiça com cedilha.
6: A defesa também comentou o resultado do julgamento e afirmou que a absolvição confirma a ausência de provas capazes de vincular o comerciante ao crime investigado. O advogado Vinícius Oliveira comentou a decisão do júri e destacou os argumentos apresentados pela defesa durante o processo.
8: Defendemos desde sempre que esse crime não foi cometido a mando de Raimundo Gomes. Esse crime também não foi cometido pelas razões e os motivos trazidos na denúncia do Ministério Público. Dessa forma, fizemos um trabalho e esse trabalho foi reconhecido pelos jurados. Trabalho esse que o jurado entendeu que efetivamente ocorreu no ano de 2022 e que, infelizmente, tirou a vida do Railson Galeno.
6: Com a decisão do Tribunal do Júri, Raimundo Gomes deixa de responder pela acusação, encerrando um dos casos de maior repercussão judicial dos últimos anos na região de Piripiri, norte do Piauí. É isso, Emanuel. 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
1: Valeu, Adilson Carlos, trazendo as informações direto aí da nossa central de jornalismo de Barras, no estado do Piauí. Agora, trazer aqui essa informação que veio do Ceará, uma atualização sobre o caso, né, daquele acidente que aconteceu na semana passada, do time de basquete, né? E que um dos atletas recebeu alta, né? O atleta Cícero Igor Silva Lima, de 17 anos, ele recebeu alta hospitalar na última quinta-feira, há 5 dias após aí o ônibus, né, com o time de basquete da cidade de Juazeiro do Norte tombar e deixar 7 mortos e dezenas de feridos na CE-187 na cidade de Itauá, no interior cearense.
0: Cícero estava junto da delegação que vinha de uma competição em Sobral, onde a categoria sub-19 foi campeã horas antes.
1: O adolescente foi atendido inicialmente na unidade de pronto atendimento em Itauá, onde recebeu os primeiros socorros. Depois foi transferido para o Hospital Regional do Cariri, onde permaneceu até ao final da tarde da última quinta-feira.
0: Cícero Igor mora em Juazeiro do Norte e é aluno do 3º ano da Escola de Ensino Médio por Tempo Integral, Presidente Geisel, conhecida como Polivalente.
1: Pois é, Aline.
0: Atleta está com escoriações, viu, na perna, e segue agora sob os cuidados da família.
1: E segundo familiares, Cícero está abalado e não consegue falar sobre o acidente. Ainda não há previsão de retorno do estudante à escola.
0: E olha, o Hospital Regional do Cariri informou que outros 2 jovens ainda seguem internados e o quadro de saúde é considerado estável.
1: E o Ricardo Lemos, né, que é treinador da equipe sub-19 do basquete de Juazeiro, falou emocionado na última terça-feira durante o velório coletivo das vítimas que morreram na madrugada da segunda-feira no interior do Ceará.
0: E Emanuel, segundo ele, ele daria a vida pelos meninos, né? E disse o professor aí do ginásio poliesportivo de Juazeiro do Norte, onde ocorreu pela manhã, né, da última terça-feira, o velório coletivo de 6 vítimas. O corpo da 7ª vítima é velado no centro de velório Anjo da Guarda. 3 sobreviventes ainda seguem internados, portanto, em hospital no Cariri.
1: Pois é, e com hematomas no rosto e poucas horas depois de receber alta do Hospital Regional do Cariri, o Ricardo, ele relembra que bateu a cabeça na porta da cabine do motorista e foi por ali que ele e a equipe conseguiram sair após o ônibus capotar. Abre aspas, no primeiro momento eu só quis salvar todo mundo, não vi que eu estava ferido, lembra ele.
0: E olha, Ricardo agradeceu o apoio que tem recebido do município, do estado também e do Brasil, assim como da comunidade do basquete. O professor trabalha voluntariamente com basquete aí há 20 anos, viu? Voluntariamente. E ele disse que viajar sempre era um ponto delicado na rotina dos atletas, né? Mas que era um elemento essencial para competir e viver no esporte, né?
1: Sim, sim. Então aí, para você que não se lembra do caso, né? As vítimas do acidente que deixou esses 7 jovens mortos na CS-187 aconteceu em Tauá, no interior do Ceará, e foram veladas na última terça-feira. A tragédia aconteceu na segunda, quando o veículo fazia o trajeto Sobral-Juazeiro do Norte, onde o ônibus acabou tombando e matando 6 jogadores e também um membro da comissão técnica. Outras 30 pessoas acabaram ficando feridas.
0: E olha, os corpos das 6 vítimas, né? Das 6 das 7 vítimas foram veladas no ginásio poliesportivo de Juazeiro do Norte, né? O corpo da 7ª vítima foi velado no centro de velório Anjo da Guarda e 3 sobreviventes seguem internados no Hospital do Cariri.
1: E aí as vítimas veladas no ginásio poliesportivo de Juazeiro do Norte foram Henrique Ferreira Bezerra, de 17 anos, Jonathan Samuel dos Santos Lopes, Cauã Rodrigues Frata, de 17 anos, Marcos Miguel da Silva, assistente técnico, Luiz José de Moraes Neto, de 19 anos, e João Paulo Sampaio de Alecar, de 18 anos.
0: E a vítima velada no centro de velório Anjo da Guarda, em Juazeiro do Norte, foi o Matheus Henrique Ferreira Martins, de 15 anos.
1: E na terça-feira, o sepultamento de todos os corpos foram realizados no período da tarde. São exatamente 7 horas e 53 minutos, trazendo agora essa informação que vem do estado do Piauí, onde um comerciante chamado Raimundo Gomes de Oliveira Neto, ele ficou preso aí por 3 anos e 3 meses, após ter sido apontado como mandante de um assassinato qualificado de Railson Galeno Gomes em 2023, ele foi absolvido do crime durante sessão do Tribunal do Júri da comarca de Piripiri, nesta quarta-feira, Aline.
0: Os restos mortais de Railson Galeno foram encontrados em fevereiro de 2023, em um matagal de Piripiri, e ele foi dado como desaparecido em fevereiro de 2022. 3 suspeitos foram presos na época e a Polícia Civil indicou que Raimundo, né, o Raimundo Gomes de Oliveira Neto, teria contratado os executores para matar o rapaz com golpes de pauladas e pás.
1: O advogado Vinícius Oliveira, que representou o investigado durante o processo, contou que a sessão de julgamento ocorreu por mais de 16 horas. O Conselho de Sentença decidiu, por maioria, acolher a tese da defesa e reconhecer que o comerciante não exerceu papel no crime.
0: Na época da prisão, a tese é de que o crime teria sido motivado por um suposto furto cometido por Railson contra o ex-cunhado de Raimundo. O dinheiro em questão seria usado para ajudar a família na recuperação de um acidente.
1: Pois é, e na decisão, jurados reconheceram que Railson foi morto a pauladas, mas negaram por maioria que o réu Raimundo Gomes teria ordenado que terceiros matassem a vítima.
0: Com a sentença, o Conselho de Sentença determinou a soltura imediata do comerciante.
1: Pois é, e aí essa informação, né, e durante a absolvição, diante da absolvição, determina a expedição do alvará de soltura para que o réu seja imediatamente posto em liberdade se por outro motivo não estiver preso, disse o trecho aí da sentença.
0: Após a soltura, o homem foi recebido e homenageado por familiares.
1: Pois é, e com isso, né, aí podemos dizer que a justiça foi feita. Segundo ainda o advogado, né, Vinícius Oliveira, a defesa também foi encabeçada pelos advogados Rafael Bruno e Jefferson Freitas.
0: Segundo o advogado, não há sensação de alívio maior do que estar presente no momento em que uma mãe reencontra a paz, em que filhos podem abraçar novamente o pai, em que uma família inteira volta a respirar depois de tanto tempo sufocada pela espera. Se realmente ele não tiver nada contra o crime, realmente para familiares, né, foi uma dor muito grande vê-lo ali preso por tanto tempo por algo que ele não cometeu.
1: Com certeza, 3 anos. Né? Então aí pelo menos a justiça, né, ela tarda, mas não falha, né? Então aí foi aí a sensação de justiça feita aí para esse homem aí que agora está livre dessas acusações aí que foram infundadas contra ele. Sete horas e 56 minutos, não perca aí o seu compromisso, não perca também aí a hora de você tomar o café, seu café. E agora eu quero trazer aqui uma informação, porque ontem de madrugada, né, muita gente ficou aí assustada, apavorada, com uma mensagem, né, um alerta sonoro da Defesa Civil, que foi enviado a celulares de moradores de diversas cidades do país entre a noite de ontem, né, e a madrugada de hoje. As mensagens traziam a palavra misantropia ou variações e não estavam ligadas a nenhuma situação real de risco. A Defesa Civil Nacional informou que a plataforma usada para envio dos alertas foi retirada do ar a 1h30 da manhã deste sábado, após sofrer uma invasão. Segundo o órgão, o disparo foi feito remotamente por alguém sem autorização e pode ter sido resultado de um ataque hacker. O episódio foi relatado por moradores das cidades como Curitiba, São Paulo, Rio de Janeiro, Brasília, Salvador e Campo Grande. O alerta gerou surpresa e confusão nas redes sociais, já que o termo não tem relação com fenômenos climáticos ou situações de emergência. A palavra misantropia significa aversão ou rejeição à humanidade, podendo também se referir a isolamento social, melancolia ou profunda tristeza. Além do alerta sonoro, moradores do Rio de Janeiro, né, mais especificamente, também relataram ter recebido mensagens de texto com conteúdo incomum. Em um dos registros, a mensagem atribuída à Defesa Civil dizia: misantropo, address, RJ, burros demais, PPRT. O texto, com erros de escrita e sem contexto, reforçou a suspeita de falha ou uso indevido do sistema. E em nota, a Defesa Civil do Paraná, que não emitiu a mensagem, disse que não há qualquer situação de risco em Curitiba. O governo paranaense reforçou que o alerta disparado há poucos minutos não saiu da Defesa Civil do Paraná e afirmou que não há nenhum evento severo previsto para a capital paranaense. Também a Defesa Civil de São Paulo disse que não enviou nenhum alerta. A Defesa Civil do Rio de Janeiro também negou ter disparado essa mensagem, que segue monitorando essa situação. E também a Codesal, que é a Defesa Civil de Salvador, informou que também não foi responsável pelo envio dessa mensagem, tá? Então aí, esse alerta, né? Muita gente ficou aí confuso, ficou espantado com esse alerta aí, misantropia, né? Que todo mundo recebeu aí nos seus celulares.
0: Emanuel, ontem teve uma notícia também que chocou, né, o estado do Piauí, que a justiça decretou, após audiência de custódia realizada na última sexta-feira, a prisão preventiva do neto suspeito de matar os avós na cidade de São João do Piauí. A informação foi confirmada pelo delegado Fagner Caça, responsável pela investigação do caso, e as vítimas foram identificadas como José Veríssimo Neto, de 83 anos, e Maria Amélia da Silva, de 74 anos. Os corpos foram encontrados com perfurações e lesões contundentes provocadas por um torquês. O suspeito foi encontrado no quarto dos avós com os pulsos cortados. O neto foi preso em flagrante e encaminhado para o hospital da cidade. De acordo com as informações repassadas por familiares, ele sofria de esquizofrenia e também possuía histórico de agressões contra os avós. Apesar disso, ele não deve ser encaminhado no momento para um hospital psiquiátrico. E, segundo o delegado, ele vai ter que fazer um incidente de sanidade mental para ver se ele tem condições de entender o caráter ilícito do fato e se no momento da ação ele tinha ou não essa condição. Isso vai ficar mais para frente no processo. Inicialmente, não se sabe exatamente o motivo que o levou a fazer o que ele fez.
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1: Bem, meus amigos, não temos mais tempo para mais nada, a gente só tem a agradecer a todos que participaram do nosso jornal de hoje, né? As informações que a gente trouxe aqui, a gente vai trazer muito mais para você na segunda-feira, bem cedinho, às 6 da manhã, Aline.
0: Isso mesmo, Emanuel, e nunca se esqueça que você é muito mais capaz do que você pensa. E hoje é uma oportunidade única de se tornar ainda melhor. Um bom final de semana para você e até segunda-feira, se Deus quiser, e ele há de querer, um bom dia.
1: Um forte abraço, Aline. Bom final de semana para todos os nossos amigos ouvintes. A gente se encontra na segunda-feira, às 6 da manhã, se Deus quiser e assim permitir. Fica agora com o Coração do Pai Nosso e logo na sequência, o Balança Brasil, agitando a manhã da Verdes Campos, com muita música e com muita diversão.
9: Olá, amigos. Quem fala aqui é Franli. Quero dizer o seguinte: para você ter êxito na fé, você precisa ter fé. Se você não tiver fé, você não vai ter êxito. Saiba de uma coisa, que um dos melhores remédios, melhor antibiótico, é a fé. Você quer que dê certo sua fé? Se concentre, levante a mão para cima, se encoste em qualquer, numa parede, em qualquer coisa, e peça a Deus aquilo que lhe interessa. E tenha fé, Se você fizer isso, vai dar certo, vai dar certo. Quem está falando aqui é Franli. Essa oração foi feita aqui na sede da Rede de Rádio Verde Campos, com todos os funcionários daqui da rádio. Todos nós fizemos com fé, pedindo para que você tenha saúde, nossos ouvintes, nossos queridos amigos. Então, só quero lhe dizer para você, tenha fé e reze conosco esse Pai Nosso.
10: Pai nosso que estais nos céus, santificado seja o vosso nome. Venha a nós o vosso reino, seja feita a vossa vontade, assim na terra como no céu. O pão nosso de cada dia nos dai hoje, perdoai as nossas ofensas, assim como nós perdoamos a quem nos tem ofendido. E não nos deixeis cair em tentação, mas livrai-nos do mal. Amém. Ave Maria, cheia de graça, o Senhor é convosco. Bendita sois vós entre as mulheres. Bendito é o fruto do vosso ventre, Jesus. Santa Maria, Mãe de Deus, rogai por nós, pecadores, agora e na hora de nossa morte. Amém.
11: Esse Pai Nosso e Ave Maria é um oferecimento da família da Rede de Rádio Verdes Campos Sat e suas afiliadas. Para todas as pessoas que estão nesse momento passando por situação difícil nos hospitais, com a Covid ou com outras doenças. E também para todas as famílias que estão sofrendo porque perderam seus entes queridos. Rogamos a Deus que Ele console cada coração sofredor nesse momento tão difícil nas nossas vidas. A família da Rede de Rádio Verdes Campos Sat e suas afiliadas têm a certeza que juntos vamos passar por tudo isso e sair do outro lado mais forte.
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1: Muito bom dia, agora são 8 horas e 4 minutos.
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0: Beleza, então vamos dar início a mais uma edição do nosso Balanço Brasil. Brasil, Brasil! Ai, gente! Estamos aqui no sabadão da Rádio Verdes Campos Sat. Até o meio-dia a gente vai ficar juntos aqui, porque a gente tem uma história linda para contar diariamente para você na Rádio da Vovó e do Vovô. Opa, opa, opa, opa, vamos lá, deixa eu ver aqui onde é que eu estou, porque eu quero, que alegria, eu quero muito mais para você, para quem está ouvindo a Rádio Verdes Campos Sat, em casa, no trabalho, aonde quer que esteja. Você está comigo? E eu estou com você. Ai, como é bom. Hoje nós estamos aqui, o brasileiro está feliz, né? O Brasil ontem fez bonito, não fez? Ah, gente, fala sério. Diga aí se o brasileiro hoje não tá feliz. Tá sim, tá sim. Brasil! Tá feliz demais. 3-0, né, gente? Quem assistiu o jogo aí? Quem acertou esse placar? Me conta se você acertou esse placar, se você tá de bem com a vida, se você tá feliz. Me conta a sua história a partir de agora, que eu quero você aqui, ó, pertinho do meu lado. E sempre agitando essa manhã aqui na mais popular do Brasil, a Rádio da Vovó, a Rádio do Vovô, a rede de rádios Verdes Campos Sat. É.
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0: Balança Brasil! Especial de sábado com você. Ó, hoje eu tô com minha... Ontem eu vibrei pela a vitória do Brasil. A gente tava precisando, necessitando dessa vitória do Brasil, não é? Mas hoje estamos aqui no Pique Total para levar música, alegria, descontração, muito amor e para falar de saúde e qualidade de vida, que é a nossa especialidade aqui, é cuidar de você, cuidar da sua saúde, deixar você bem à vontade para mandar mensagem para cá e para participar com a gente da melhor programação do seu rádio. Muito obrigada a você que está aí. Olha, eu já vou começar atendendo pedidos, de verdade mesmo. Hoje eu vou começar atendendo aqui um pedido que está vindo lá do Rio de Janeiro. É a minha querida ouvinte, a Marta do Rio de Janeiro. Olha aí, bom dia, Nete, estava com saudade. Aqui no Rio esta semana está frio, que o carioca não está acostumado. Mas eu até que gosto. Olha, Martinha, eu não gosto muito desse frio aí daí, não, sério. Prefiro o calor aqui do Nordeste. Deixa um cheiro aí pra minha família de Hidrolândia, daqui do Rio de Janeiro também. Semana passada eu comemorei meus 53 anos, pois é, a gente deu parabéns aqui pra ela. E 53 anos, ainda estou sentindo a boa energia que recebi dos amigos. Que bom, é bom demais isso, viu? Fico feliz por você e desejo felicidade sempre. Ela está indo para o trabalho, mas ligadinha na Beis Campos. Toca melinha, frevo mulher. E ela vai ouvir, ela tá indo pro trabalho. Tá ouvindo a gente. Ah, gente. No Rio de Janeiro, você sabe o que, que é isso? Eu tô no Rio de Janeiro, eu tô no Brasil, eu estou do ladinho de você, eu estou onde você estiver. E a gente tá aqui, ó, sempre com você. Sempre mesmo, de verdade, sabe? Sem demagogia nenhuma, com aquele carinho bem especial. Que eu sei que você gosta de estar sintonizado com a Rádio Verdes Campos Sat. E a gente gosta de estar sempre perto de você também, tá? Com muita alegria, com muito amor no coração. E como ela pediu frevo mulher, a gente já vai começar com frevo. É com frevo mesmo. Marta no Rio de Janeiro, bom dia, bom dia, bom dia. Bença, vó. Bença, vó. 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

Não deixa esse samba morrer, minha gente. Que é isso? Antes, Brasas do Forró e Gal Costa, Festa no Interior. Você tá ouvindo essa música, indicação do seu Zé Oliveira, em Campo Maior, no bairro de Fátima. Oferecendo para toda aquela galerinha que ele gosta de oferecer, toda a turma que sintoniza a rádio da vovó e do vovô. Brasil! Balança Brasil, trazendo banda Líbano. Siga seu rumo, vai, siga. Vamos seguir o Brasil, hein?

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0: 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Olha só, deixa eu ver quem mandou mensagem, indicando música. Eu tenho um pedido aqui para Padre Zezinho, vou mandar para a galera lá de São Mateus, Maranhão, Portela e Família, todo mundo. Ele pediu Zezinho, Certo Galileu. 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Oi, Braga, bom dia.
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0: 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Oi, Joaninha, bom dia.
2: Bom dia, minha amiga querida Net Campos. Sábado, né? Ganhamos o jogo, pelo menos do Haiti, o Brasil ganhou, né? Tô feliz. Gostaria de ouvir com você hoje. Paulo Sérgio, nem o tempo pode apagar, viu? Gostaria de oferecer para Cezé de Oliveira, para a filha dele, Luciana, para a tia Maria Neuza, para a Luzina Lagoa Seca, tia Esquente, no Maranhão, na 6 em outro lugar, para você e todos os ouvintes da Rede Campo, desejar assim um sábado abençoado, uma semana de bênção, de saúde e paz. E vamos que vamos, deixa o chicote estar lá, porque hoje eu dependo do tamanho da garupa do programa.
0: Abraço, obrigada. Deixa eu tocar o Fredson também aí, no nome da música Duvido Que Você Me Esqueça. Eu sou a França de Alto, eu também duvido, viu, França? A música é boa, gente. Vamos recordar com o Fredson? Eu duvido que você me esqueça.

0: tempo.
1: Aí, nem mesmo tempo pode apagar, não é? Tá certo, gente. É o Paulo Sérgio na programação da Rádio Verdes Campos Sat, a rádio da vovó e do vovô. Eu quero mandar um abraço, meu querido, aqui, sabe quem? Caminhoneiro, é o Capa Seca. Ele tá dando a opinião dele sobre o jogo do Brasil. E a gente respeita a opinião de todo mundo. Vamos ouvir o recadinho dele?
2: Um abraço, pessoal do Sabadão Mais Todo aí. Gostaria de ouvir uma música aí de Nelson Gonçalves aí. Qualquer um de Nelson Gonçalves.
1: Nelson Gonçalves. A gente vai tocar.
2: Bom dia, bom dia. E a seleção brasileira ganhou,
1: mas não venceu,
2: mas não convenceu. A seleção brasileira ainda não chegou na Copa ainda.
1: Ei, rapaz, ainda tá passeando ainda, mas, né?
2: Desse jogador que tá jogando aí, tudo é uns pés de rato, não joga nada.
1: Pé de rato, é?
2: Paquetá, não sei pra que ele está lá.
1: Paquetá.
2: Homem, pelo amor de Deus. Isso é jogador de... Nem de clube ele é. Ele veio enjeitado lá do exterior.
1: Ninguém sabe pra que ele tá lá, né? Pra que tá na seleção, não é?
2: Esse técnico tá ultrapassado.
1: Será, rapaz? Quem tá falando aqui é o...
2: É o Capa Seca, por cá. Bom dia, um abraço.
1: Você tá por onde, Capa Seca? Meu amigo caminhoneiro.
2: A Colina do Maranhão.
1: Colina positivo. Do Maranhão, positivo.
2: Bom dia, né, tio?
1: Bom dia, Capa Seca. Olha, eu fiquei feliz com a sua mensagem, a sua opinião, pra gente é importante. Cada pessoa tem a sua opinião, a gente respeita a opinião de todo mundo com relação... A seleção, aquilo que você acha, né? Ontem muita gente acertou o placar, outras pessoas não. Eu fui bem mais longe no placar, acreditei mais na seleção. Não acertei, gente. Vamos lá. Eu vou pro intervalo, viu, Capa Seca? Mas não muda a sintonia aí, não, hein? Não muda. É que eu vou só no intervalo rapidinho aqui e eu volto atendendo o seu pedido com a música do Nelson Gonçalves.
3: Rede de Rádios Verdes Campos Sat informa a hora certa.
1: Às 7:09, bom dia.
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0: Você tá ouvindo aí o Marco José, Melô do Rádio. Essa música é boa. Gente, eu tocava essa música muito tempo atrás. Boa demais. Você ouviu antes Nelson Gonçalves, que foi a indicação do nosso querido caminhoneiro na estrada, ouvindo a gente. É o Capa Seca, bom demais. E essa foi a indicação do Raimundo Lima, não é, Raimundo? Quem foi que pediu essa música pra você, Raimundo? Ele disse assim, Anete, toca aí. Deixa eu botar o recadinho dele no ar. É o Raimundo Lima, de Pirapemas, no Maranhão.
1: Bom dia, minha amiga Nete Campos.
0: Bom dia.
1: 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Nete, queria lhe pedir que você colocasse aquele Melô do Rádio. Ofereça aí para a dona Madalena, aí no povoado Morada Nova, meu amigo Nato, meu amigo Jerry também. Dona Nilzete, e também para o meu amigo Macaxeira, que mora em São Mateus do Maranhão, que está ligado no Balança Brasil com o Nete Campo, está ligado todos os dias, e ele pediu que eu olhe do rádio, e o nome dele é Raimundo Macaxeira, ele mora na Vila Barreto, na Rua Sergipe. Um abraço, minha amiga Nete, bom dia.
0: Bom dia, ótimo Raimundo Lima. Obrigada, querido. Para todos nós, Raimundo Lima, ele tem na casa dele, a lojinha dele dos produtos GF8. 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Um abraço para você, querido. Bom dia, bom dia. E a gente vai seguindo aqui, sempre na melhor sintonia, que é a rádio da vovó e do vovô. Você sabe que tem outro pedido aqui que me fizeram? Cadê? Deixa eu botar. Ele veio lá de... Deixa eu ver onde é que tá o recadinho dele aqui, gente. Araújo, de Itaporanga, na Paraíba, que é fã do Newton César.
2: Bom dia, Verdes Campos Sati. Bom dia, Anete Campos. Eu sou o Araújo, da cidade de Itaporanga, Paraíba. Itaporanga, Paraíba. Anete, toca pra nós. Ele, o saudoso Newton César. Newton César, pode me chamar de louco. Pode me chamar de louco. Essa música é muito romântica. É muito romântica. E merece a gente ouvir com atenção. Newton César, pode me chamar de louco. Obrigado, Anete Campos.
0: Valeu. Verdes Campos Sati,
2: a rádio do vovô e da vovó.
0: A rádio do vovô e da vovó, isso é verdade. Verdes Campos Sati, muito bom. Daqui a pouquinho eles querem música bem romântica, né? Nossa senhora, legal, hein? Tá muita gente, muita paixão nessa hora. Oi, Anete, quero ouvir Roberta Miranda, Ninguém Me Viu Chorar, para todos os ouvintes, familiares e amigos. Manda alô para vovó Clésia, vovó Lúcia, para Gerlane Socorro Fernandes, Mazé do Longar, Marlene de Campo Alegre, Josélia da Fazenda Pau D'Arco, aquele abraço, bom dia, bom dia. E vamos seguindo, porque eu tenho um pedido também para Rodrigo, veio de onde esse pedido? Bom dia.
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0: Peraí, vamos devagar, hein?
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0: Caetano Prado.
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0: Deixa eu falar aqui, se você olha, é Caetano Prado, ele é de Camusim, Ceará, tá pedindo a música do Rodrigo, aquela que diz, te amo demais, me amar, o nome da música é Seguindo Você. Obrigada pela sua indicação, tá, querido? Então vamos seguindo, porque tem mais, tem muito mais aqui, olha só. E pra você que tá afim de ouvir uma música que tem tudo a ver, ó, com a rede de rádio Verdes Campos Sati. Isso é bom, não é? Cheia de manias, Raça Negra.

Realmente a música é linda, Araújo. É, alô, Araújo, em Itaporanga, Paraíba, bom dia. Pode me chamar de Louco, sou Louco, sim, linda canção, hein? 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Hoje até meio-dia, hein? Olha o dengo aí do Daniel, rapaz. Bom dia!

0: Mas é bom. Te amo demais, me amarro em você. Seguindo você, Rodrigo, a sua indicação aqui na rádio do vovô e da vovó. Olha, deixa eu mandar um abraço aqui para minha querida Socorro. Onde é que você está, Socorro? Você trabalha no F4, não é? Ou está de plantão hoje, está trabalhando. Um abraço, querida. Ela te manda alô. Para meus tios lá da América, estão sempre ligadinhos no programa, o tio Pedro e o tio Antônio. Ah, ela já mandou o vídeo deles lá, maravilhosa, um beijo. Alô Pedro, alô Antônio, receba o carinho da Socorro e toda a família aí, ligadinho, a família Roseira. Alô família Roseira, receba o carinho da Socorro, que é a nossa colega de trabalho. Beijo para todo mundo aí da América. Aquele abraço, tá? E também Ivan, tá na Fazenda Retiro, Lesbão Veloso. Alô, Ivan, da Fazenda Retiro, Lesbão Veloso. Aquele abraço, bom dia. Vou pro intervalo e eu volto já.
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Vamos lá, de volta na programação, tem a Net Campos e tem o Balanço Brasil aqui para você. Gente, olha, fica ligado na nossa programação também de domingo, que é maravilhosa, a programação inteira, para você acompanhar as melhores músicas, para você ouvir no domingo inteirinho aí com a sua família, com os amigos. Muita gente normalmente visita os familiares, os amigos no domingo, né? E aí você vai já ouvindo, sai de casa ouvindo, liga o som no seu carro, vai ouvindo a gente, chega lá, continua na sintonia para você acompanhar a programação do domingo aqui na rede de rádios Verdes Campos SAT, tá? A gente vai com mais uma agora de Caetano Veloso. Olha, você lembra dessa? Nossa, aqui foi muito sucesso, hein? Olha só, que coisa linda!

0: Uma linda canção com Rio Negro e Solimões, que dupla incrível, né? E essa indicação veio da Lucilene de Campo Maior. Tudo bem com você, Lucilene? Ela, tô um dia hoje cheio de energia e positividade, não é? Sou Lucilene de Campo Maior, quero ouvir Rio Negro e Solimões, Frio da Madrugada. Eu tenho um recadinho aqui também que veio, sabe de onde? Eu digo pra você, digo sim. É, vamos cantar pra vida, mas eu tenho um recado da Josélia, cadê não, Anete? 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
1: 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seu Zé Paulo São Domingo, Dona Mariana e seu Daniel na Lagoa da Onça, Dona Rosalina, seu Carneiro, seu Zé Romão, Dona Conceição no Alto Meio, Dona Francisca João Lima Angelim, Dona Luzia e seu Domingo 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Obrigado.

0: a gente tem que estar sempre cantando pra vida, gente. Quem usa produtos de F8 tá sempre feliz também, cantando pra vida. 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
0: Me pediram José Orlando! Gente, é tão bom ouvir José Orlando, quem foi que me pediu? Adailton, em Camusim, Ceará. Tudo bem, Adailton? Bom dia, tá aí pra você, ó. Que saudade de você, José Orlando, Adailton, Camusim.

0: Olá, muito bom dia. Estamos começando mais uma edição do seu boletim com as informações direto da redação do portal da Rede de Rádios Verdes Campos Sat. Vamos destacar as notícias do Brasil e do mundo, transmitindo nosso sinal via satélite para mais de 150 rádios espalhadas por todo o Brasil, via internet através do aplicativo GF Play e através da banda KU no canal 365. Vamos às informações. O conceituado jornal The New York Times elegeu o hino brasileiro como o mais bonito dentre os 48 países participantes da Copa do Mundo de 2026. A matéria, publicada ontem e assinada pelo jornalista Tim Spires, traz tons de crítica musical com pitadas de humor. A publicação exalta principalmente a, abre aspas, gloriosa introdução orquestral de 28 segundos do nosso hino nacional. Dura quase 2 minutos e ainda assim não é o suficiente. Tem um monte de palavras cantadas muito rápido em sua maior parte. E não é sobre temer a batalha, é sobre um colosso destemido e uma terra amada. Mas o ponto alto é sem dúvida a gloriosa introdução orquestral de 28 segundos. Um dos melhores hinos do mundo, escreveu o jornal. Em meio a elogios, o texto ainda lembra a execução do hino nacional na Copa de 2014, quando a torcida e jogadores cantaram a plenos pulmões cada verso. Porém, após a derrota por 7-1 para a Alemanha, o momento perdeu o brilho e ganhou tons de desespero na imprensa esportiva brasileira. O top 10 dos hinos da Copa do Mundo, né, dos países participantes, tem como top 10 ou em primeiro lugar o Brasil, em segundo lugar a França, em terceiro lugar Portugal, em quarto lugar Colômbia, em quinto lugar Escócia, em sexto lugar Equador, em sétimo lugar Argentina, em oitavo lugar o Egito, em nono lugar o Uruguai e em décimo e último lugar a Bósnia e Herzegovina. Um homem de 24 anos foi morto durante uma intervenção policial em Itapipoca, no Ceará. O caso ocorreu na localidade de Rajada na noite da última quinta-feira. A PM disse que o homem tentou tirar a arma de um agente durante a abordagem. A identidade do homem não foi divulgada. Foram informados apenas a idade dele e que ele nasceu em Brasília. A polícia militar disse em nota que com o suspeito foi apreendida uma faca. O homem morto possuía antecedentes criminais por violência doméstica e usava tornozeleira eletrônica. Segundo a corporação, a equipe policial realizava deslocamento pela região quando visualizou uma motocicleta posicionada de forma a obstruir parcialmente a passagem da via. Ao se aproximar para averiguar a situação, a equipe identificou um homem ao lado do veículo. Os policiais iniciaram os procedimentos de abordagem, determinando que se ele identificasse e obedecesse às ordens de segurança. Conforme o relato da ocorrência, o suspeito desobedeceu às determinações policiais e avançou em direção à viatura. A vacinação contra 20 tipos da bactéria Streptococcus pneumoniae, que causa doenças como pneumonia e meningite, vai ficar disponível para crianças entre 2 meses a menores de 5 anos de idade em unidades de saúde de Teresina a partir dessa segunda-feira. Além das crianças, idosos acamados ou institucionalizados, pós-indígenas sem histórico vacinal e pessoas com condições clínicas especiais também podem ser vacinadas. De acordo com a Fundação Municipal de Saúde, a Pneumo 20 substitui as vacinas Pneumo 10, Pneumo 13 e Pneumo 23 já utilizadas pelo SUS. Conforme determinação do Ministério da Saúde, essas vacinas continuarão sendo aplicadas até acabar o estoque. O esquema de doses varia de acordo com o público e o histórico vacinal, combinando as vacinas já existentes. E o advogado e pecuarista Márcio Dominici Abreu Soares foi morto a tiros na noite de ontem em uma conveniência no município de Santa Luzia do Paruá, a 370 quilômetros de São Luís. A Polícia Civil está investigando o caso. Segundo testemunhas, Márcio assistiu a partida entre Brasil e Haiti pela Copa do Mundo, quando foi surpreendido por homens armados e encapuzados que chegaram ao local em uma motocicleta e efetuaram vários disparos. A vítima foi atingida por vários tiros, não resistiu aos ferimentos e acabou morrendo no local. Após o crime, os suspeitos surgiram e até o momento não foram localizados. O corpo da vítima foi encaminhado para o Instituto de Medicina Legal em São Luís, onde passará por perícia médica. 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

0: sinal tá bem apertadinho, não é? Amazonas, a programação, você ligado comigo. Olha, eu toquei uma música aqui pequenina, foi uma indicação, deixa eu dizer pra você quem me pediu. Vamos lá, Nete, quem pediu? Perla, cadê você? Cadê você? Cadê você? A gente tá aqui atendendo o seu pedido, quero agradecer o carinho da audiência, a todos vocês que sintonizam a rede de rádios Verdes Campos SAT. Pra gente é um prazer ter você aqui, tanto como cliente GF8, tá? Você que usa produtos GF8, que manda depoimento pra gente. Ah, gente, deixa a gente tão feliz. Quando você manda o depoimento, a gente fica aqui encantado com você. Bom, Perla Pequenina foi pra Francisco Lopes de Campo Maior, que indicou pra gente. Um abraço pra você, querido. Bom dia, obrigado pela sua mensagem. E eu tenho um outro pedido aqui. Ele tá numa fazenda. Cadê o recadinho dele aqui? O Eduardo. Ele tá na fazenda, tá ouvindo a rádio da vovó e do vovô. E ele indicou também uma bela canção, Eduardo Teixeira, né, o nome dele. Ele falou aqui, ó, Anete, cadê o recado dele? É, deixa eu ver aqui, vou botar o recadinho dele no ar. Vamos lá.
1: Chicão,
0: bom dia.
1: Oi, o Eduardo Teixeira aqui do Sítio Morro, São Francisco de Assis, o Piauí. Tudo bem, tudo em paz? Bom, gostaria de ouvir música hoje com o cantor Fábio Júnior. Felicidade é o nome da música. E ofereço para você e todos os ouvintes e ouvintas da rádio Rede Verdes Campos SAT.
0: Muito bem, tá aqui, ó. Tá ótimo. 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
0: Obrigada.
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0: Olha aí, já tem momento GF8 também, você sabe, né? 11 horas, momento GF8. A gente fala de saúde, a gente fala de qualidade de vida. Para você que usa produto GF8 e tem dúvida, é aqui com a gente.

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0: Beleza, então, vamos lá, tô de volta com você e com mais opinião. Tem uma pessoa que mandou mensagem aqui, qual o nome dele? Deixa eu ver se tem o nome dele aqui, que a gente precisa identificar, deixa eu ver, sobre o jogo.
1: Ó. Esse rapaz aí, é chamado Carlos Seca. Eu assisti o jogo muito pouco, logo ele é caminhoneiro, né? Ele assiste mais o carro balançando, certo? Mas eu quero explicar pra ele que o Brasil não chocou como é pra jogar em Copa do Mundo, mas melhorou bastante. E o que importa é melhorar cada dia mais. E não existe nada perfeito. É com os erros e vai acertando. É com a população, é com o povo brasileiro incentivando. E tá bem.
0: Muito bem. É importante a gente ter fé, acreditar e torcer, não é, querido? Um abraço.
1: Um dia tá bom, um dia tá ruim. Mas a vida é feita de bom, momentos bons e momentos ruins. Um acerto após o outro. E vamos que vamos. Brasil é Brasil.
0: Só faltou se identificar, dizer qual o seu nome, tá, querido? Um abraço. Olha, outra mensagem que chegou aqui, olha só, deixa eu botar no ar. Bom dia, quem é?
2: Olá, bom dia, minha amiga Nete Campos.
0: Bom dia.
2: Tudo bem?
0: Tudo.
2: Tudo na paz. Aqui é o José Batista, aqui do bairro Buenos Aires também.
0: Ô, José Batista, tudo bem com você? Obrigado, tô feliz, hein? Em Teresina, no Piauí, né?
2: Participando do seu programa. Lindo, maravilhoso.
0: Obrigado.
2: É bom demais ouvir a Rádio Verdes Campos e... Por que não dizer, é bom demais ouvir Nete Campos, Fábio Brito, Marcelo e toda a turma que faz a Rádio Verdes Campos. Vai, meus parabéns a todos que estão ouvindo. E eu, José Batista, estou aqui agora exatamente no aeroporto com o caminhãozinho aqui. Tô
0: Olha!
2: Receber aqui a equipe do Padre Fábio de Melo. Logo mais à noite estará se apresentando ali na Ponte Estaiada. A gente está aqui fazendo esse trabalho de receber o material da banda.
0: Ah, entendi.
2: E fazemos isso com muito gosto.
0: Que coisa
2: então,
0: boa.
2: Eu quero aqui mandar o meu abraço a todos que estão ouvindo a Rádio Verdes Campos nesta manhã e ofereço todos os sucessos para todos que fazem a Rádio Verdes Campos.
0: Obrigada. Abraço, né? José Batista, que legal, ele está no aeroporto, gente, para pegar o material da banda, né, do padre, padre Fábio de Melo, se não me engano, que ele falou aí, que vai estar se apresentando em Teresina. Um abraço para você, querido, bom dia, tudo de bom, e obrigado, eu fico feliz, ele gosta de toda a programação, e realmente ouvir a programação da Rádio Verdes Campos Site é bom demais, não é? Oi, Nete, bom dia, quem está falando? 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
3: 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E tenha um ótimo dia a todos.
0: Muito obrigada, Railane, nossa loja em Coelho Neto. Alô, você de Coelho Neto, no Maranhão. Bom dia, bom dia. Alô, Ari, tudo bem?
4: Bom sábado, Nete. São João chegou. Ô, Nete, abraço para todos os amigos meus que estão na escuta e querem escutar a música com o forró com a banda Mastruz com Leite, Sol do Meio-Dia. E ofereço a todos os milhares de ouvintes teu e amigos que estão na escuta, inclusive eu, Ari e Dona Mulata. É uma história do nosso Nordeste, nordestino.
0: Tá legal, um abraço pra você. Marcos Silva de Buriti Brava, a gente tocou o pedido dele, da Fátima Leão, no bloco passado, tá? Um abraço para você. Vamos começar aqui com a Clara Nunes. Olha só, essa música é linda demais. Juízo Final é para você. Bom dia.

você sabe que o Rosolino fez um versinho novo pro, ele fazia essas coisas, né? Ele fez um versinho novo lindo pro Pitelinho, né? O Chico, como é que é?

Olha como ficou linda essa gravação do Renato Teixeira com Sérgio Reis, Cuitelinho. Ou seja, amizade sincera, não é, gente? 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

Bom dia, Rainha. Bom dia, vovó, vovô. 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É isso aí.

0: se tudo na vida fosse só alegria, não daríamos valor à felicidade. Às vezes precisamos chorar para sabermos quanto é bom sorrir. É preciso sentir saudade para sabermos o quanto gostamos de alguém. Quando temos tudo na vida, nada parece ter valor. Por isso, viva hoje, esqueça o ontem, deixe o amanhã para Deus decidir. Abraço, Franli GF8. Bom dia, estamos iniciando mais um momento GF8.
1: E assim a gente dá início a mais uma edição do nosso Momento GF8 de hoje, especial de sábado, para a gente falar de saúde, qualidade de vida, para a gente cuidar não só da nossa saúde, mas principalmente de você que está aí do outro lado com a marca GF8, tá? 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gente, tudo vai dar certo, tá? Mais cedo ou mais tarde. Gente, mandaram aqui uma foto de uma Maria Isabel de frango e girimum cozido, rapaz. E negócio bom. Josélia Raquel da Fazenda Pau d'Água. Rapaz. Josélia Raquel deu água na boca, eu disse pra ela aqui. Que tá muito gostoso essa panela aqui. Ficou muito bonita. E coisa boa. Bom, a gente quer falar de saúde, de qualidade de vida, mas a gente quer que você também mande a sua mensagem pra cá. Tá? Mande que a gente quer atender o seu pedido. Aonde quer que você esteja, tá? Deixa eu botar aqui o recado do Braga, lá de Agricolândia. Oi, Braga, tudo bem? Bom dia.
2: Esse recado é para a população de Agricolândia e toda a região. Todos já sabem que o Braga gosta de ajudar as pessoas. 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
1: 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Gente, eu fui falar aqui. Vou mandar aqui para o nosso querido... nossa produção que está ali do outro lado. A foto que estão mandando para a gente aqui, gente. Deixa eu botar aqui. Porque a gente quer mostrar a comida que o povo... Rapaz, só para dar fome aqui. Meu diretor chegou e já está com fome também aqui, gente. Vocês ficam mandando comida para cá. Ei, Josélia, ela disse que está uma delícia. Eu vou encaminhar aqui para a nossa produção ali. Para mostrar aqui o que foi que a Josélia Raquel mandou para a gente. E eu tenho já um outro negócio aqui. Que eu quero fazer aqui com o meu diretor. Ele sinta bastante fome, que ele já chegou aqui com fome. Mas eu vou mostrar. Bom dia, bem-vindo.
4: 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Você não quer mostrar comida, eu não faço.
1: Pois é, já quero que você entre aqui. Eu tô mandando aí no privado aí da produção para poder mostrar aí através da nossa tela da TV o que é que estão mandando pra gente aqui, viu? Comida e comida e comida. Até a vovó Lindinha mandou, rapaz. Olha, aí foi a Josélia Raquel. Aí uma Maria Isabel, né, de galinha com um girimum ali, cozido do outro lado, viu? Olha aí, Josélia Raquel, você deixou a gente com mais fome ainda. Você já...
4: Anete, eu vou até dar um depoimento aqui.
1: Sim,
4: diga aí. A net tá mais baixinha aqui, rapaz. A net é alta aí. Olha, eu vou ter que dar uma pausa no Forte Fran.
1: Sim.
4: Porque eu tô engordando.
1: Eu percebi isso.
4: Percebeu?
1: Percebi.
4: Pois é, e aí tá dando a fome mesmo, bate é com tudo. Que aí. Eu tomo sempre o Forte Fran. E o Forte Fran é pra poder também tá dando força, ajudando ali força, disposição e tudo. 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Então, é isso. Benção vovô. Que nos abençoe aí, olha só, um abraço aí aos amigos e irmãos caminhoneiros, ao pessoal da produção ali em peso ali, para uma equipe grande para poder jogar esse programa no ar. Rapaz, essa net não é fraca não.
1: Não é fraca, é meu diretor, gente. Meu diretor, quando tá aqui, vem uma equipe ali pro outro lado.
4: Ali, tá uma mega equipe.
1: Quando
4: ali,
1: o diretor tá aqui, vem uma equipe danada ali pro outro lado, viu? Pra ajudar a fazer o programa.
4: Pessoal, está à disposição.
1: A outra panela de comida que tem aí, que eu quero mostrar aqui pra produção, a vovó Lindinha mandou. Mostra aí, produção. Vamos lá.
5: Ai, também a Maria Isabel aqui, a vovó Lindinha de Hugo Napoleão.
1: Vovó Lindinha,
5: você bota essa música. Panela velha, quem faz comida boa?
1: Olha aí, rapaz. É a panela velha. Eu gostei, viu?
5: Aqui é Maria Isabel de Costelinha de Gado.
1: Maria Isabel de Costela de Gado.
4: Cadê,
1: produção? Cadê a produção? Mandei pra produção aí. Vou mostrar aqui a vovó Lindinha, que panela velha. E esse fogão a lenha aqui, rapaz, que é a comida.
4: Tá mais fraco que o Neymar.
1: Vai ficar, fica mais gostoso. Rapaz.
4: Cadê? Do seu PC.
1: Aqui. Tô vendo aí. Peraí, tá vendo aí? Peraí. Sim. Vamos ver aqui, ó.
4: Olha,
1: rapaz, vovó Lindinha, obrigada, vovó Lindinha.
4: Então aí, ó, pessoal que não sente fome, rapaz, essas comidas aí, como é que, olhando uma comida dessa daí, né, te dá...
1: Tem mais, eu tô mandando, hoje eu tô resolvendo, gente, fazer com que a gente fique com o estômago roncando aqui o tempo todinho, tem mais comida que eu tô mandando, será que é isso, hein? Hoje todo mundo resolveu
4: mostrar.
1: Olha aí, é uma Maria Isabel de costela de boi, né? Tá vendo aí, ó? Esse bonito. Fogão aí, olha só, isso aí é comida, fica uma delícia.
4: Fogão a lenha.
1: Acabei de mandar um peixinho aí também, rapaz, fazer inveja ao Franli, se ele estiver acompanhando em casa, que ele adora peixe.
4: Eu pedi até pro meu amigo Jardel, um abraço ao Jardel, aí o Jardel Rivaldo, pedreiro lá da Forte, da região da Grande Santa Maria.
1: Ali é
4: pra
1: bom,
4: poder fazer lá um fogão, até botei assim, ó, faça um fogãozinho assim a lenha, bota uma casa de mamãe, tudo. Aí já pra ela poder, né, fazer a lenhazinha e tudo. Mas não vai não, o gás acaba, ela quer comprar outro. vá pra lenha, e bote ali um fogãozinho, olha, um fogareirozinho. Rapaz, é
1: bonito. Rapaz, demais. A comida dá fica mais gostosa.
4: É, diferente.
1: Fica mais gostosa.
4: Aí ela pergunta, e por que tu não vai fazer? Porque lá no condomínio não dá, não tem como fazer no condomínio, mas eu gostaria muito.
1: Ah,
4: no
1: final de
4: semana saindo assim tem que ir.
1: Não, mas é porque, assim, principalmente, tem gente que pode dizer que não combina. Você tem uma cozinha gourmet muito chique, eu sei disso, na casa da sua mãe. Mas dá pra botar um. Aí é que fica bonito botando lá. Fica
4: bonito.
1: Fica bonito botando. Eu mandei um peixinho aí também, eu quero saber quem foi que mandou aqui.
4: Hoje é o dia mesmo de botar e enfiar.
1: Eu quero que o Franli sinta inveja nesse momento.
4: Não, nessa hora ele deve também.
1: Ele vai sentir inveja nesse. Ele deve estar comendo peixe também, né? Porque ele adora peixe. E olha que panelada, que panela, um baião de dois, gente. Com um peixinho. Ei, rapaz. Aê, agora acho que eu estou melhorando. Ah.
4: Não, aí ele pega e
1: não é? Rapaz. Eu estou mais baixa do que meu diretor, por quê? Só porque ele é diretor?
4: Rapaz, porque, rapaz, tem que subir ela aí. Então aí, Anete.
1: Vamos lá, vamos falar de produto GF8.
4: Falar em produto GF8, levam saúde, qualidade de vida aí aos lares aí de toda a população. Uhum. Depois de acompanhar todos esses pratos aí deliciosos aí. Espalhados em diversas culinárias em todo o Brasil. Já botar o pessoal no estado do Ceará, tem a macarronada ali. Enquanto a gente vai falando, tá na tela. O pessoal vai enviando, a gente já vai colocando na tela. E a
1: nossa produção vai botando ali na tela. Olha, quem foi mais? Macarronada, né? Você tá convidada. Ei, rapaz! Quem é? Que ela usa produto GF8, é a Ceiça de Coroatá, Maranhão, né, Ceiça?
4: Saindo do estado do Piauí, já fomos Maranhão. Maranhão, já em Coroatá.
1: E ela
4: Coroatá,
1: mandou foto aqui também,
4: produção. Mas Coroatá é forte lá também, a questão de... no Maranhão, é Cuxá.
1: É, Cuxá.
4: Cuxá, eu comi lá um arroz de Cuxá, rapaz.
1: A Ceiça, ela também mandou umas fotos mais cedo aí, do Forte Franquides, do cloreto de magnésio, Bom Respiro, que ela usa em casa.
4: Tá explicado essa macarronada toda ali, meu amigo.
1: Mas não tá vai bonito,
4: dar
1: viu?
4: Não vai dar não, porque
1: tá bonita demais. Olha.

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1: Muito bem, a gente tá aqui, olha. 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

0: 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Ei, produção. Hoje, agora, ele vai dar um já do Franli aqui. Rapaz, essa produção hoje está devagar, né? Que foi que houve? É, vamos lá. Olha, deixa eu mandar um abraço aqui, Jackson, para o cunhado Raimundo Anísio, o cunhado lá de José de Freitas. Ele tem vários pontos de venda. Inclusive, ele tem um Fortifran, viu? Ele renovou hoje o estoque. Inclusive, ele está avisando que ele vai levar produto GF8. Sabe para onde? É, para Santa Faustino. Ele disse que vai levar um ônibus, né, com pessoas, dia 5 de julho. Que quiser ir com o nosso cunhado Raimundo Anísio para Santa Faustino. Ele disse que vai levar produtos GF8, que ele está renovando o estoque hoje. Então, dia 5, quem quiser ir no ônibus, quiser comprar produtos GF8, é com ele, o cunhado Raimundo Anísio, viu? Acho que é a de Altos, né?
1: É que
2: devem estar
1: fazendo
2: aí
1: a igreja.
2: Opa, agora vai. Acho que em Altos, uma que estamos fazendo lá, a igreja, né, preparando ali de Santa Faustina. É, deve ser. O pessoal vai até mandar aí as informações. Mandaram até fotos.
0: Ele teve aqui, a nossa loja mandou para cá. Falando que ele estava renovando o estoque hoje.
2: Eu vou pegar aqui, não sei se. Acho que o pessoal lá da produção lá em si, em nossa central, na nossa loja, deve estar acompanhando. Eu falei que hoje ia trazer os óculos, né? Já falaram.
0: Ah, sim. Produção, tem como ir ali na nossa loja, vamos trazer.
2: Pega ali o montuário ali de óculos e aí a diferença das lentes, eu creio que a Juliana já até separou ali também, deixou disponível, para a gente mostrar a população em si, até citamos ontem. Da qualidade em si de nossas lentes, né? 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Eu até pedi para ela poder buscar ali, sim, uma similar, ver se a gente consegue. Aí ia trazer, ou o pessoal passar em alguma farmácia, alguma coisa, comprar aí, para poder trazer e a gente mostrar a diferença.
0: A diferença.
2: É muito diferente, né? Tipo, o pessoal compra aí.
0: Se comprar em qualquer esquina, não é lente. Não é. Aquilo ali é tipo uma lupa, sei lá, aquele só para indicar a visão. Lente,
2: aquilo ali é um plástico.
0: É um plástico.
2: É um plástico. Totalmente diferente, não é?
0: E aquilo ali faz um mal.
2: É prejudicial totalmente a visão.
0: Prejudica muito a visão. Você só vai saber mais na frente um pouquinho. Quando você começar a sentir dor de cabeça, você começar a ter dificuldade realmente, né, na sua visão, que você vai saber.
2: Exatamente. Falando em óculos, deixa antes de chegar ali os óculos, a produção trazer. 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
0: Aproxima mais aqui, para ele mostrar mais próximo.
2: Produção, hoje tá
0: isso, produção, muito bem.
2: Produção, aquele lado não deixa não, viu? Ali é a imagem antiga. Então vamos lá. Olha só, né? Trouxeram aqui dois óculos, acho que não trouxeram de sol, mas tá aqui já o de grau. Eu vou me aproximar daquela câmera, acho que a produção pode até chegar aqui e pegar, já mostrando a qualidade em si. Vamos lá. Coloca na net ali, já na imagem dela, só para poder verificar a qualidade que é os nossos óculos, né, da marca GF8.
0: É, isso, mostra aí, traz pra cá a minha imagem aí, produção, ó. Anete, pergunta ao meu diretor aí, quando é que a TV Vesse Campo vai entrar no ar, na parabólica? Já estamos na frequência 365, na frequência, você pode botar na parabólica aí, meu querido Marcão do Povo. Você bota na banda KU, tá? Na frequência 365, você vai acompanhar a gente aí, tá, querido? Ou você pode acessar também na sua TV através do nosso aplicativo GF Play. Aplicativo GF Play, tá certo? E olha, a gente vai mostrar agora pra você. Ele vai falar, ó, vai mostrar mais próximo da câmera os nossos óculos GF8, e o nosso diretor vai estar mostrando mais próximo da câmera aí para você. Mostra agora aí, produção, a outra câmera.
2: Pronto,
0: tá aí, ó. Aí, né? Pronto, olha só.
2: Olha só, Nath.
0: Né? Olha aí.
2: Esse é o diferencial.
0: A marca, tem como pegar a marca. 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
2: Tem a marcazinha aqui, ó.
0: Deixa eu ver. É lindo esse aí. Tá lindo esse modelo,
2: esse,
0: hein?
2: Esse daqui tá top, Nath. Né? Olha só o diferencial.
0: Aham.
2: Verifica, ó. Antirreflexo. Ó, você verifica aqui já, ó, tem a iluminação
0: batendo
2: nele, não tem aquele reflexo, né,
0: buscante
2: ali em si. Então deixa eu mostrar pra você uma diferença agora aqui, né, ó, essa aqui é uma lentezinha aqui...
0: Comum, de plástico.
2: Isso, o pessoal compra aí, ó, olha o jeito em si, né, já verifica a forma que é. Aí eu vou mostrar uma nossa, da marca GF8.
0: Como é que ela chega pra gente, né?
2: Ó, deixa eu ver aqui. 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
2: 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Ó, olha só. Ó a diferença. De uma simples, e acho que dá pra poder você verificar, acompanhar.
0: A diferença. Ó, certo. Tem realmente uma diferença enorme, viu, dessas duas lentes aí.
2: Transparente totalmente. E aqui, ó, já...
0: É a forma que ela chega pra gente quando você traz a receita do médico, né? Aí ela ainda é trabalhada nessa lente. Ela chega dessa forma aqui, gente. Mas é uma qualidade excelente. Olha aí que maravilha.
2: Olha só, chega. Essa aqui tem um tratamento,
1: acompanhar.
0: Uhum.
1: Olha só o brilho dela, ó. A forma que é a tonalidade. A grossura dela em si, ó. Já verifica a mesma especificação, ó. Certo? Olha
0: verdade. Só. Olha, é cara, bem diferente, viu? Totalmente diferente para essas lentes que você compra em qualquer esquina. E aí só vai prejudicar, gente, a sua, vai prejudicar a sua visão. Daqui a pouco você vai ter dificuldade realmente em enxergar. Você vai começar a sentir dores de cabeça. Produção, é isso. Você vai começar a sentir dor de cabeça. Você vai começar a passar mal. Você vai começar a ter dificuldade, muitas coisas. Então, evita. Você precisa evitar estar usando isso, que é muito prejudicial a sua visão, tá, gente? Pelo amor de Deus, não faça isso, não. Não faça isso, tá bom? Eu quero que agora que você, que está usando o óculos GF8, mande uma foto sua para cá. Você que comprou o óculos GF8, está gostando muito. O que, que você vai fazer? Você vai mandar para cá uma foto sua, usando para a gente mostrar aqui. A gente já recebeu vários, sempre mandam para cá. Deixa eu ver aqui, pergunte ao diretor, por favor, o que é. Sim, a gente vai passar para ele a sua pergunta sobre. Sou agente de venda Lúcia Saraiva. Óculos. Quando foi que você fez a encomenda do seu óculos e onde você fez, hein, Lúcia? Onde foi que você fez a encomenda do seu óculos? Qual foi a loja? E me explica quando foi que você fez aqui, tá? Agente de venda Lúcia Saraiva, tá bom? Um abraço para você. Deixa eu ver aqui, Anete. Marcão do Povo quer saber quando o canal vai entrar. Ah, Marcão, depois o nosso diretor vai lhe responder, tá bom, querido? O que, que você quer saber aqui que eu não estou entendendo direito? Anete, eu sou a Mariana de Autos, falando aqui direto de Caraíbas. Eu quero mandar um beijo para minha avó, a Isabel, das Caraíbas. Um abraço para toda a minha família. Tá dado o recado.
2: Beijo, dona Isabel.
0: A vovó. A
2: vovó Isabel. Tem mais. Marcão do Povo tava sumido, apareceu agora. Oi. Um abraço aí ao meu amigo Marcão do Povo de Napoleão, no Piauí, rapaz. Anete,
0: oi.
2: Falamos ali dos óculos, falamos da questão da qualidade, durabilidade em si, do cuidado. 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
0: Ninguém dá nada pra ninguém, não é?
2: É, né? 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
2: 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É um tratamento. 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Olha, você precisa de um filtro azul, tratamento isso, precisa disso, precisa disso. Já vai especificando. Então, é uma lente que já vem com um tratamento. 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
0: É.
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0: Você de 0,25, se não me engano, até 4, né?
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2: Tem um tratamento, exatamente. Ela não possui um tratamento. E aí, esse tratamento, de acordo com a receita, tá lá, o médico solicita. O médico em si, ele explica para você, olha, você precisa usar essa.
0: Isso.
2: O tratamento é esse. Esse aqui porque você fica na frente de computador. Uhum. Esse aqui porque você pega muita poeira e tudo.
0: Então, agora, tem um detalhe.
2: A gente
0: vai colocar
2: esse tratamento na lente. Uhum. Aí a lente, a gente encaminha o laboratório. O laboratório prepara ali, coloca, acrescenta esse tratamento ali nela em si. Muita gente pergunta a durabilidade.
0: Ah,
2: porque
0: é, tem
2: um tratamento em si. Ó, a armação em si, ela tem uma durabilidade, ali tem gente que carrega 2, 3, 5, 10 anos aí com armação aí.
0: Verdade.
2: Já tem essa durabilidade. Assim.
0: Se tiver aquele cuidado, não estiver limpando a lente com qualquer tecido, qualquer coisa.
2: Pegar só
0: com de qualquer jeito, deixar exposto no sol, em painel de carro.
2: Pega, aí bota na cabeça, pega o óculos e levanta, bota na cabeça.
0: Isso, pega o suor do cabelo. Aí vai danificando a lente. Se você tiver uma pessoa cuidadosa, tiver muito cuidado com o seu óculos, vai durar tempão aí, só quando houver necessidade realmente de mudar o grau. Isso,
2: aí tem gente que passa também.
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0: pode.
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0: Uhum. Tá
2: colocando ali.
0: Muito bem,
2: Nete,
0: bom.
2: Não chegou mais comida não, né, Nete?
0: Gente, olha, chegou...
2: Rapaz.
0: Mas tá me dando fome, gente. Tá me dando fome. As pessoas estão mandando prato de comida pra cá e a gente, nessa hora, a gente tá com fome, né? Tinha mandado aqui, cadê, Nete? Tinha mandado aqui a foto de uma carne. A Cristina tinha mandado uma foto assim de uma carne bem assada. Ei, aqui deve ser um leitãozinho, viu? Rapaz... A isso
2: você tá
0: aqui.
2: Com fome, né?
0: Ah, eu tô. Eu tô. Ai, gente.
2: É um leitão aí?
0: Aqui eu acho que é um leitãozinho, né, Cristina? A Cristina mandou pra gente aqui, convidando a gente pra ir almoçar. Ó. Bora almoçar? Ela não falou o que é. Peraí. Cristina, isso aqui é o que, Cristina? Me diga.
3: Ei, minha amiga Nete. Bora almoçar, viu? Então você.
0: Olha aí. Eu acho que é um leitãozinho assado. Porque pela foto que você tá vendo aí, o que você acha?
2: Não é um frango, não.
0: Será que é frango?
2: Foi um leitãozinho bem novo mesmo.
0: É, o negócio aqui tá bonito de se ver, viu?
2: Será um peru?
0: Tá bonito. Eu só não vi o peixe ainda, professor. Você não botou o peixe. Eu mandei no seu privado aí a foto do peixe, que eu vi que deu água na boca. Me deu água na boca desse peixe aqui. Ela tá respondendo, Nete, a Cristina.
2: Falando em peixe, o pessoal que estiver em Teresina acompanhando a gente aqui no estado do Piauí.
0: Ouvindo, né, para o Piauí agora.
2: Ouvindo a gente, ouvindo no Piauí. Tiver no Maranhão, tiver a caminho, já você pode enviar, já é só marcar ele. 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
0: Muito bem.
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2: 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Então, na tela aí agora, né, a gente
0: tem... rapaz, olha na tela aí esse peixe, chega, deu água na boca, com um baiãozinho de dois, e aquele peixe ali, tá uma delícia, tenho certeza absoluta.
2: Prepara.
0: Olha, eu acertei a carne, hein, a carne que eu tinha falado, acertei, ela falou aqui, ó.
3: Minha amiguinha Nete, a carne de porco, minha acertei. Amiguinha Nete, bora almoçar, carne de porco.
0: Professor, eu mandei um vídeo aí também. Estão mandando comida. Hoje resolveram mesmo, né? Mandaram aqui um vídeo de um... Eu até perguntei o nome da pessoa. Não me resolveu se já me falou o nome aqui. Quem foi que mandou essa...
3: Fazer uma canela arroz ali.
1: Tá ali à disposição.
0: Qual o seu nome? Você que mandou o vídeo aqui de um frango. Olha aí, na panela. Rapaz, olha. Olha o fogão. Você viu o detalhe do fogão ali?
2: É um dos melhores.
0: Esse é, acho que é dos primeiros. Minha gente, isso não falha, viu?
2: Não falha não. Que os
0: olha aí.
2: Fogão de hoje em dia.
0: Olha aí, que comida gostosa. Top,
2: eu tenho um cooktop que puxa um gás na...
0: Eu acho que o povo tá adivinhando que eu gosto de uma galinha sem um molho, rapaz.
2: Nete, você tá aí com fome, Nete.
0: Tô.
2: Rapaz. Mole
0: peixe.
2: Calma, Nete, tem 10 minutos ainda. Segura um pouquinho aí.
0: Olha aí, gente.
2: Desse jeito você vai encontrar.
3: Bom dia, Nete do Campo. Eu moro em Chai de Cima. É carne de galinha.
0: Carne de galinha.
2: 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Né, você vai engordar. E se você engordar,
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0: Não precisa.
2: 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E aí ia trazer mais facilidade, mas o nosso público, no modo geral, ia ser bem mais específico. O deles é mais juventude e tudo, o nosso não. 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Que bom, podem copiar as coisas assim boas que levam para poder ajudar, agregam ali para ajudar, que o caminhoneiro era esquecido, o vovô, a vovó era esquecido também. Esse público total, o pedreiro em si.
0: A questão da gente renovar esquecido. A fé, afinal de cada programa aqui também, hoje as outras co-irmãs da gente já estão também puxando, né, para o lado da fé das pessoas, então...
2: Falando em fé, bate meio-dia,
0: vamos à nossa rezar. Oração. Falou. Vamos rezar a oração que Jesus nos ensinou e ofertar essa oração, essas bênçãos que chegam para a gente aqui, para todas as pessoas que estão nesse momento, né, com dificuldade, vários problemas de saúde, financeiro, familiar, e muitas vezes precisa de fé e de oração. É o que tem no nosso, na nossa marca GF8, é tenha fé.
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0: E essa água que o Jackson mostra agora, a gente envia as bênçãos dela para todas as pessoas ouvintes da Rede Rádio Verdes Campos Sat nesse momento. Muito obrigada, Jackson. Obrigado, ótimo final de semana.
2: Você também.
0: A gente vai ter o jornal Segunda Edição Especial de sábado com o Fábio Brito. Segunda-feira estamos de volta com mais uma edição aqui do nosso Momento GF8, não é isso?
2: Isso, bom final de semana, né?
0: Obrigado, um abraço, Jackson, e a todos vocês que estão sintonizados com a gente. Vamos rezar, gente? Até amanhã. Aliás, até segunda-feira no Momento GF8. Tchau, tchau.
4: Quem fala aqui é Franley. Quero dizer o seguinte, para você ter êxito na fé, você precisa ter fé. Se você não tiver fé, você não vai ter êxito. Saiba de uma coisa, que um dos melhores remédios, melhor antibiótico, é a fé. Você quer que dê certo sua fé? Se concentre, levante as mãos para cima, se encoste em qualquer, numa parede, em qualquer coisa. E peça a Deus aquilo que lhe interessa. E tenha fé. Se você fizer isso, vai dar certo, vai dar certo. Quem está falando aqui é Franley. Essa oração foi feita aqui na sede da Rede de Rádio Verde Campos, com todos os funcionários daqui da rádio. Todos nós fizemos com fé, pedindo para que você tenha saúde, nossos ouvintes, nossos queridos amigos. Então, só quero lhe dizer para você, tenha fé e reze conosco esse Pai Nosso.
5: Pai Nosso que estás nos céus, santificado seja o vosso nome. Venha a nós o vosso reino. Seja feita a vossa vontade, assim na terra como no céu. O pão nosso de cada dia nos dai hoje. Perdoai as nossas ofensas, assim como nós perdoamos a quem nos tem ofendido. E não nos deixeis cair em tentação, mas livrai-nos do mal. Amém. Ave Maria, cheia de graça, o Senhor é convosco. Bendita sois vós entre as mulheres, bendito é o fruto do vosso ventre, Jesus. Santa Maria, Mãe de Deus, rogai por nós, pecadores, agora e na hora de nossa morte. Amém.
6: Esse Pai Nosso e Ave Maria é um oferecimento da família da Rede de Rádio Verdes Campos Sat e suas afiliadas. Para todas as pessoas que estão nesse momento passando por situação difícil nos hospitais, com a Covid ou com outras doenças. E também para todas as famílias que estão sofrendo porque perderam seus entes queridos. Rogamos a Deus que Ele console cada coração sofredor nesse momento tão difícil nas nossas vidas. A família da Rede de Rádio Verdes Campos Sat e suas afiliadas têm a certeza que juntos vamos passar por tudo isso e sair do outro lado mais forte.
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0: Olá, boa tarde, meio-dia e mais 9 minutos. Começa agora o seu Jornal Verdes Campos deste sábado. Hoje, 20 de junho do ano de 2026, e estas são as principais manchetes de hoje. Lula pode visitar Piauí para a inauguração do novo campus do IFB em Altos. Beneficiários do passe livre intermunicipal poderão solicitar viagens pelo aplicativo do gov.pi Cidadão. Acusado de estupro tem casa invadida e é morto a tiros no interior do Piauí. Advogada é assassinada a tiros no Maranhão durante jogo do Brasil. Sorteio das 200 casas remanescentes em Timon, Maranhão, é prorrogado para o mês de julho. Jogador recebe alta de hospital 5 dias após acidente com time de basquete que matou 7 pessoas no Ceará. Justiça ordena que município assegure tratamento de hemodiálise. Governo federal aciona polícia após alerta em celulares sobre falso alerta da Defesa Civil. Decreto assinado por Lula prevê bloqueio de recursos de bets ilegais. Deputado manda 12 milhões de reais à entidade suspeita de castrar cães fantasmas. INSS, prazo para contestar desconto indevido termina neste sábado. Saiba como fazer. Copa do Mundo. Brasil vence Haiti e espera Escócia para confirmar a classificação. Estas e outras informações você confere no seu Jornal Verdes Campos de hoje, que está apenas começando.
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0: Agora são 12 horas e mais 11 minutos, 12 e 11.

0: Muito bem, minha gente, estamos chegando nesse comecinho de tarde de sábado para o nosso último jornal da semana. Eu começo pedindo a sua licença para entrar na sua casa e saudá-lo com muito carinho. Eu sou Fábio Brito e falamos ao vivo da rede de rádio Verdes Campos Sat, via satélite para todo o país, através do sinal da antena parabólica. Estamos ao vivo para o mundo inteiro pela internet. E é claro, você também já pode nos sintonizar aí na sua cidade e região, através de uma das emissoras afiliadas à nossa rede de rádio. Essa é a Rádio da Vovó, do amigo caminhoneiro, do homem e da mulher do campo, com você, onde você está. Vamos nessa, Piauí, Maranhão, Ceará, Brasil. 12 horas e mais 12 minutos, acerte a hora, não se perca no tempo. Olha, respeita o sábado 20 de junho, porque hoje é celebrado o Dia do Advogado Trabalhista. Hoje é lembrado também como sendo o Dia do Refugiado, Dia do Vigilante. Um abraço aí para os nossos amigos vigilantes. E hoje é o Dia do Revendedor. Um abraço carinhoso a todos os revendedores dos produtos GF8 espalhados por todo o país. E hoje os católicos celebram o Dia das Beatas Portuguesas, irmãs inclusive, Teresa, Mafalda e Sanja. E o Boa Tarde desse sábado hoje vai para uma cidade piauiense que amanhã, domingo, estará de aniversário. Isso mesmo, amanhã será a comemoração de mais um ano de emancipação política. O Boa Tarde vai para a cidade que fica ali no Médio Parnaíba. Boa tarde, São Pedro do Piauí. É, pertinho de São Gonçalo, né? Ali pertinho fica São Gonçalo do Piauí, Corralinhos, Miguel Leão, também faz fronteira lá com Palmeirais, Lagoinha do Piauí, Angical, Agricolândia e Água Branca. É um município ali da região de Água Branca, distante 108 quilômetros da capital piauiense. Como eu dizia, amanhã é o seu aniversário. O município foi fundado no ano de 1937, desmembrado do município de Amarante. Então amanhã são quantos anos? 89 anos de emancipação política. Parabéns, cidade de São Pedro do Piauí. Olha, quando for a São Pedro, visite os pontos turísticos. E um dos pontos turísticos da cidade é a Cachoeira do Picos, conhece lá? Fica ali no povoado Mangabeira, né? Distante mais ou menos 20 quilômetros do centro da cidade. Outro ponto turístico da região é o Açu de Laranjeiras. Antigamente era chamado de Riacho da Vaca Morta. Lembra você que mora aí na região? Pois é. E como atração turística religiosa, a cidade possui a centenária Igreja Matriz, que fica ali na Praça da Matriz, cuja fundação remonta ao ano de 1912. E o município está em festa. Lá se comemora o festejo de São Pedro. São Pedro que leva o nome da cidade. Boa tarde, São Pedro do Piauí. O nosso som está ecoando na região.
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0: Vamos nessa, vem comigo. Agora são 12 horas e mais 15 minutos, 12 e 15. 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Olha, curta a nossa transmissão, dê um like, compartilhe o link na sua rede social, no seu grupo de WhatsApp. Vamos nessa, minha gente, a informação pede passagem, vamos trazer o destaque inicial deste sábado e tem informações do Piauí. Atenção, Lula pode visitar o Piauí para inauguração do novo IFP em Autos.

0: Olha, o ministro do Desenvolvimento e Assistência Social, Família e Combate à Fome, Wellington Dias, afirmou que o presidente Lula poderá visitar o Piauí na inauguração do novo campus do Instituto Federal do Piauí, IFP, no município de Altos. Olha, segundo Wellington Dias, a visita do presidente está sendo articulada por lideranças políticas do Piauí e pode acontecer até o dia 3 de julho. Olha, caso a agenda seja confirmada, a inauguração do campus do IFP deverá integrar a programação oficial da visita presidencial ao Piauí. A possibilidade da vinda de Lula ao estado também já havia sido mencionada pelo governador Rafael Fonteles. Recentemente, o governador afirmou que o presidente deverá cumprir a agenda no estado antes do período eleitoral de outubro. Segundo Rafael Fonteles, os detalhes da visita ainda estão sendo definidos e a confirmação oficial da agenda deve acontecer até o fim deste mês de junho. Olha, a expectativa é que a passagem do presidente inclua compromissos relacionados a investimentos federais na área da educação e também do fortalecimento de projetos em andamento em todo o Piauí.
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0: Vamos nessa, agora são 12 horas e 19 minutos, 12 e 19.

Hora Jornal Verdes Campos, segunda edição deste sábado, só está começando. E saúda com muito carinho você que está aí do outro lado do rádio. Está me ouvindo? Você está em casa, no aconchego do lar. Família reunida na hora do almoço. Almoçando com o Jornal Segunda Edição. Olha, seja bem-vindo, seja bem-vinda à nossa programação, viu? Um abraço também ao pessoal que está no trabalho agora, você que está de plantão nesse sábado, é. Muita gente no sábado trabalha só até meio-dia, né? Aí chama de meio turno. E esses muitos já estão em casa almoçando, o outro não. Estão no batente, na labuta. Então você que está de plantão aí nas empresas, no comércio, nas repartições públicas, nos hospitais, nas escolas, o pessoal que está de plantão, muito obrigado pela sintonia, viu? Eu quero também abraçar os nossos amigos motoristas. Olha, nesse horário, muitos motoristas ficam conectados aqui no Jornal Verdes Campos, segunda edição, para ficar bem informado. É o motorista e o passageiro, né? É o motorista e o passageiro. Quando o passageiro entra no carro, a diz, rapaz, bota na Verdes Campos. Já procura a frequência. Cada região tem uma frequência diferente. O importante é você estar nos ouvindo. Então, um abraço a você, meu amigo taxista, motorista de aplicativo, você que é motorista de ônibus, vanzeiro, rapaz. É, motorista de van, alternativa, trafegando por esse Brasil afora e, ó, na sintonia da Verdes Campos SAT. Alô, meu amigo caminhoneiro. Fé em Deus. Pé na tábua. Que você tenha um final de semana abençoado. Daqui a pouquinho teremos informações da Copa do Mundo e notícias da seleção brasileira. O técnico do Brasil ontem disse que Neymar vai jogar na próxima quarta-feira. Será? Vamos aguardar. Já já os detalhes da Copa e a vitória do Brasil ontem. E você acertou o placar? Você acertou? Hã? Ontem Brasil 3-0. 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

0: 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Então você que está agora no Ceará, um abraço aí ao pessoal aí de Camusim, região de Granja, ouvindo a gente, né? Como é que tá por aí? Um abraço você do Piauí, região de Água Branca. É Médio Parnaíba lá, né? Um abraço pessoal de Caxias, Maranhão, Leste Maranhense. Então, qualquer canto do Brasil, você tá me ouvindo. 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
0: Vamos nessa, agora são 12 horas e 27 minutos, 12h27. A partir de agora, os canais da comunicação já estão abertos para a sua participação. Olha, se você tem aí um recado, uma reclamação, quer passar um aviso, um comunicado, uma utilidade pública aí do seu bairro, do seu interior, mande pra gente. Qual é o telefone, o WhatsApp? É esse aqui, anote. 0869 9446

0: 98447-5082. Repetindo, 0869-94475082. E aí você manda mensagem de texto, escreve aí a sua mensagem, manda mensagem de voz ou mensagem de vídeo. Você vai interagir com a nossa audiência. Vamos nessa! Olha, um abraço pessoal que tá aí no comércio e nos bares ouvindo a gente. Você tá onde? Fábio, eu tô aqui no bar. Fazendo o quê? Tomando umas e outras. É não, é? Mas, rapaz, e o almoço? É só no tira-gosto. O almoço daqui a pouco, né? Muito bem. Olha, um abraço pra você que tá no bar, tá me ouvindo. No posto de combustível, na lanchonete, no salão de beleza. No restaurante, olha, nesse horário, muita gente almoçando. E tá com o radinho ligado lá no Jornal Verdes Campos, segunda edição. Vamos nessa, tá chegando aqui participação popular. O que é isso aqui, um convite? Então vamos lá. Olha, um convite. Dia 24 de junho, é dia de São João, né? 24 de junho. Olha, participe de uma reza de São João, de um grande leilão. Residência do João Ferreira, Lagoa do Longar, município de Alto Longar. Você é o nosso convidado, é no dia de São João. Participe, viu gente? É Alto Longar, residência aqui do senhor João Ferreira, na Lagoa do Longar. 24 de junho, imperdível. Vamos nessa, eu falava agora há pouco que você é convidado para ser um agente de vendas. Olha a quantidade de agentes de vendas nós temos espalhados por esse Brasil. Olha aqui a mensagem desse agente, vamos lá. Fale que eu te escuto.
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1: 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Obrigado, Fabinho, pelo espaço. Uma boa tarde e um bom trabalho.
0: Tá bom, amigo. Um abraço. Essa aqui é a nossa agente de vendas, região ali de Campo Maior. Mais um agente. Eu quero um agente agora de outra região. Qual é a região lá?
2: Olá, boa tarde, Fábio Brito, Galego, aqui é o Nonatinho Fialho, CDN aos Piauí, Fábio Brito, aqui com a cafeína GF8, rapaz, aqui é a cafeína GF8, Fábio Brito, nossos clientes vão encontrar aqui na 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Alegre, rapaz, boa tarde a todos ali na Serra Alegre, dando a boa tarde, Fábio Brito, para nosso amigo, cliente, rapaz, aqui, seu Anacleto, boa tarde, seu Anacleto, boa tarde, dona Maria do Carmo, Fábio Brito, são nossos clientes, são fãs do jornal, ele mora aí na Serra Alegre, em Alves Piauí. É isso aí, Fábio Brito, muito obrigado.
0: Tá bom, meu amigo, Nonatino Fiário CDs, é agente de vendas ali da região de Altos. Olha, vamos fazer nosso primeiro intervalo, já já, muita informação. Final de semana começou o Reimoso. Acusado de estupro, tem casa invadida e é morto a tiro no interior do Piauí. Advogado é assassinado a tiros no Maranhão durante o jogo da seleção brasileira. Detalhes já já.
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0: Vamos nessa, agora são 12 horas e mais 36 minutos, 12h36, de volta ao vivo com o seu Jornal Verdes Campos, segunda edição, informação com precisão e credibilidade. 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Ah, Fábio, eu quero assistir vocês. Eu quero ver a imagem do jornal ao vivo na TV. Então, você vai lá em TV. Clique em TV Verdes Campos SAT, no mesmo aplicativo. Aí você vai ter a informação na palma da sua mão. Olha, falando em informação, já, comerciante que passou 3 anos preso por crime que não cometeu é absolvido no Piauí. Já, eu trago a história desse homem, desse inocente. A informação vem do interior do estado. 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O movimento nas rodovias que levam até o litoral do Piauí, muitos carros, muita gente chegando a Parnaíba e Luiz Correia agora, nesse comecinho de tarde. 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
0: Vamos nessa, vem comigo. Agora são 12 horas e mais 40 minutos, 12 e 40. Olha, final de semana começou violento. Um homem identificado como Douglas Costa Borges foi assassinado a tiros após ter sua residência invadida na madrugada deste sábado na cidade de Demerval Lobão. De acordo com a polícia, a vítima tinha passagens anteriores e respondia a um processo por crime de estupro. Segundo o comandante do 17º BPM, Coronel Flávio Henrique Santos, o crime aconteceu por volta de 2 horas da manhã. Populares entraram em contato com a polícia, denunciando barulhos de tiros e informando que uma pessoa estaria morta dentro de uma residência. Policiais militares fizeram diligência na região de Demerval Lobão em busca de suspeitos, mas ninguém foi preso até o comecinho da tarde desse sábado. O caso foi encaminhado para a Delegacia de Polícia Civil do município, que vai abrir um inquérito policial. Olha, motociclista de 24 anos morre após acidente com caminhão caçamba. Carlos Daniel Campelo de Almeida Silva, 24 anos, morreu na noite de ontem após se envolver em uma colisão entre a moto que ele pilotava e um caminhão caçamba na BR-316 no município de Monsenhor Gil, próximo ao acesso à cidade Miguel Leão. O motorista do caminhão, de 47 anos, não ficou ferido. Segundo a Polícia Rodoviária Federal, a batida entre os veículos foi frontal e deixou o motociclista morto ainda no local. A moto ficou embaixo do caminhão, cuja parte da frente ficou destruída e a placa caiu na pista. Olha, de acordo com a Polícia Rodoviária Federal, a causa possível é que o motociclista estava pilotando na contramão da rodovia. Ele também não tinha carteira de motorista. Olha, vamos trazer a história agora de um piauiense, um comerciante, que passou 3 anos preso por um crime que ele não cometeu e foi absolvido agora pela justiça. Depois de 3 anos na cadeia, o comerciante Raimundo Gomes de Oliveira Neto, de Piripiri, atenção Piripiri, foi solto após 3 anos e 3 meses preso injustamente, acusado de ser o mandante de um crime que nunca cometeu. Ele foi absolvido pelo Tribunal do Júri da Comarca de Piripiri nesta semana. Olha, o comerciante havia sido acusado de ordenar a morte de Railson Galeno, encontrado morto em fevereiro de 2023 em uma área de matagal entre os municípios de Piripiri e Brasileira. Na época, 3 suspeitos foram presos e a investigação da Polícia Civil apontou que o comerciante teria contratado os executores do crime. Então, segundo a acusação, a vítima foi assassinada com golpes de pauladas e pás. Segundo relatos, a motivação do crime estaria relacionada a um suposto furto atribuído a Railson. Após mais de 3 anos preso, Raimundo Gomes foi julgado pelo Tribunal do Júri, que decidiu por sua absolvição. Com a decisão, a justiça reconheceu que ele não teve participação no homicídio pelo qual era acusado. A defesa e a família comemorou o resultado do julgamento. Inclusive, nós temos aqui mais desse senhor, desse piauiense, e tem a voz dele também. Vamos colocar no ar aqui a voz dele no momento da decisão. Vamos lá.
2: Depois de 3 anos e 3 meses,
3: o Vinícius me prometeu, nós vamos pegar o rapaz e eu vou lhe levar para trazer o rapaz.
2: Eu preso como mandante de um crime a qual não sou capaz de fazer isso. 3 anos e 3 meses procurando justiça com C cedilha. Encontrei um grupo de advogados que conseguiram fazer isso. Obrigado.
4: Obrigado. Valeu a pena, ó, o processo inteiro. Inclusive aqui, ó.
0: Tá aí a voz do advogado.
4: Cultura, seu Raimundo.
0: Tá solto. E é uma história que emociona, gente. O que pode acontecer com qualquer pessoa, né? Quantos casos nesse país já noticiamos aqui no jornal de pessoas que são acusadas de crimes que não cometeram? Pior do que isso, são julgadas e condenadas. Passam anos e anos na cadeia. E agora, com certeza, né, esse piauiense inocente vai entrar com uma ação judicial pedindo indenização. Quem é que vai pagar por essa injustiça? Pelos 3 anos que esse homem passou na cadeia, por um crime, por uma morte que ele não tem nada a ver. Esse é o Brasil das injustiças. Olha, do Piauí, vamos agora para o estado do Maranhão. Vamos movimentar aqui a região de São João dos Patos. Temos informações aqui de reclamações de cobranças indevidas em transporte por aplicativo. Inclusive, o PROCON está investigando. Qual é a região lá em destaque? Imperatriz. Imperatriz Maranhão. As informações é com ele, Messias GF8. Boa tarde, Messias.
5: Boa tarde, Fábio Brito. Bom sábado para você. Boa tarde a todos que acompanham a programação da Verdes Campos SAT. E vamos com informações aqui da Central de Jornalismo de São João dos Patos. Olha, o PROCON Municipal de Imperatriz disponibilizou um canal exclusivo para o recebimento de denúncias relacionadas aos serviços de transporte por aplicativo. É isso mesmo. O canal vai receber relatos de consumidores sobre possíveis irregularidades durante a contratação de corridas. Olha, segundo o PROCON, a criação do canal ocorreu após o recebimento de diversas reclamações envolvendo cobranças acima dos valores informados pelos aplicativos. Ainda de acordo com o órgão, os usuários de transporte por aplicativo têm direitos garantidos pelo Código de Defesa do Consumidor, como acesso à informação clara sobre o serviço, o cumprimento da oferta apresentada na plataforma e a proteção contra cobranças indevidas. Olha, por meio do novo canal, os usuários podem enviar informações relacionadas à corrida, como comprovante de pagamento, capturas de tela, registros de conversas e outros documentos que possam né, auxiliar na apuração da denúncia. Após o recebimento, o material é analisado tecnicamente pelo PROCON, que avalia as informações apresentadas pelo consumidor com base né, na legislação de proteção e defesa do consumidor. Olha, como orientação aos usuários, o PROCON de Imperatriz recomenda que todas as contratações e pagamentos sejam realizados exclusivamente pelos canais oficiais dos aplicativos, evitando negociações paralelas ou cobranças sem registro na plataforma. Consumidores que identificarem possíveis irregularidades podem registrar a denúncia por meio do WhatsApp. Anote esse número aí, é o 99991-310111. Esse é o PROCON Municipal do município de Imperatriz. Com essas informações, eu volto à bancada do Jornal Verdes Campos, segunda edição. A todos, um bom final de semana. E para você, bom trabalho, Fábio.
0: Tá bom, meu querido. Um abraço para você também, a todos aí da região do Maranhão. Olha, do Maranhão, vamos aqui para o Ceará. O atleta Cícero Igor Silva Lima, 17 anos, recebeu alta hospitalar nesta semana. Há 5 dias, um ônibus com o time de basquete de Juazeiro do Norte tombou e deixou 7 mortos e dezenas de feridos na rodovia Ceará 187, na cidade de Tauá, interior do Ceará. Cícero estava junto da delegação que vinha de uma competição em Sobral, onde a categoria sub-19 foi campeã horas antes. O adolescente foi atendido inicialmente na unidade de pronto atendimento em Tauá, onde recebeu os primeiros atendimentos. Depois ele foi transferido para o Hospital Regional do Cariri, onde permaneceu até o final da tarde da última quinta-feira. Olha, Cícero Igor mora em Juazeiro do Norte, é aluno do terceiro ano da Escola de Ensino Médio Tempo Integral, Presidente Geisel, conhecida como Polivalente. Ele está com escoriações na perna e segue sob os cuidados da família. Vamos agora trazer participação popular. Vamos ouvir o povo. Olha, tem ouvinte chamando. Aqui tem um ouvinte falando que ganhou o bolão ontem, foi? Foi mesmo. Acertou o placar. 3-0 Brasil. Quem é o ouvinte? Traga pra mim.
6: Oi, Fábio, boa tarde.
0: Oi.
6: Fábio. Sim. Botei 3-0 no bolão e ganhei, Fábio.
0: Foi mesmo?
6: Só que foi mais 5 pessoas. Ah. O dinheiro foi pouco, mas deu, valeu.
0: Mas deu, valeu.
6: Ganhei no bolão. Eu nunca vou torcer contra o Brasil, porque eu sou brasileira, nasci no Brasil, sou piauiense. E quem não gosta da seleção brasileira, torce contra que se mude do Brasil.
0: Muito bem, tá aí a minha amiga pescadora, Irismar Leandro, cabeceira do Piauí, acertou o bolão. E você, ontem eu recebi muitas mensagens pelo WhatsApp, muitos placar de 3-0. Eu lembro, ontem os ouvintes estavam assim, né? Confiantes na vitória do Brasil. Então, um abraço, pessoal aí. Em cabeceira do Piauí ouvindo a gente, já tem informações da seleção. Olha, você vai ficar por dentro e saber o que o Brasil precisa fazer agora para se classificar após a vitória de ontem. Próximo jogo é quarta-feira à noite. Que hora vai ser o jogo? 7:30 da noite, é isso? Contra a Escócia. Já os detalhes. Mais ouvinte chamando.
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0: 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Vamos lá. Cadê o
8: ouvinte? Boa tarde, Fabrício.
0: Oi, diga lá.
8: Você manda um alusão pra mim aí?
0: Ah.
8: Pro José Rosto. Daqui do Socorro.
0: Socorro.
8: E você manda um alô também aí. Que ofereço pro Tom Alberto com meu jumento. Daqui do Socorro.
0: Pô, não. Tá bom, amigo. Um abraço a todo mundo aí de Povoado, viu? Ouvindo a gente. Ótima tarde, bom final de semana. O povo quer falar.
9: Fabrício, aqui é o Francisco da Santa Rosa, Bucarão do Piauí. Olha o meu alô aí. Bote um alô aí pra minha mãe aqui em Nazaré, aqui na Santa Rosa, e o Sérgio tá deitado lá embaixo do pé de manga.
0: É não, é?
9: Rapaz, embaixo do pé de manga? É um alôzão aí pro também do meu amigo aí, o Galego, rapaz. O Galego é um cara, um locutor fino aí.
0: É.
9: Esse nome que eu boto fé.
0: 2, 3, 4, 5. Um abraço, amigo! Muito obrigado pela audiência.
10: Alô, Fabrício.
0: Oi.
10: Manda um boa tarde aí pra mim todos os dias aí.
0: Você tá onde?
10: Assistindo aqui seu jornalzinho. Ivana, Fazenda Retiro aqui. Município de Elesbom Veloso.
0: Elesbom Veloso.
10: Beleza, seu programa.
0: Beleza, amigo. Um abraço pra você de Elesbom Veloso ouvindo a gente. O nosso som está ecoando na região.
11: Boa tarde, Fábio. Hoje eu tô mandando isso aqui só para mandar um boa tarde mesmo. Para todos os ouvintes, principalmente o pessoal lá na vassoura. E você, que é uma pessoa boa. Que Deus abençoe. Que Deus abençoe a cada um. Que você possa mandar um abraço para sempre. É a sua colega Maria de Fátima, aqui da cidade de José de Freitas. Que ela é ouvinte de vocês e é cliente GF8 dos produtos. E é cliente dos produtos GF8.
0: Tá certo, um abraço aí para os nossos clientes, também agente de vendas GF8, aí da região do Piauí, do Maranhão, do Ceará, sempre ouvindo a gente.
12: Boa tarde, Fábio Brito.
0: Diga lá.
12: Paulo Henrique, aqui do Aldo Mei, José de Freitas, Piauí. E estou assistindo ao vivo pelo YouTube,
0: o seu jornal. É mesmo, pai, na TV.
12: Ouvindo. Aqui, Ah. No Aldo Mei, você está de amarelo, né?
0: Não, a hoje sua... não.
12: É,
0: vermelho.
12: Você tá de amarelo, tá certo. Fabrício, hoje eu tô comemorando meus anos, que eu completei dia 13 de junho, mas só eu estou comemorando. Hoje
0: é
12: vai
0: mesmo?
12: Ter leitão assado e carne de gado guisado e outras comidas que minha irmã tá fazendo.
0: Pô, não.
12: Fábio Brito, eu sou Paulo Henrique. Também tem um amigo meu, Fabrício, que está completando o ano amanhã e tem uma grande festa de aniversário. Seu Antônio Noel, lá na Pinicada, eu estou parabenizando ele, dando muitos, muitos anos de vida, pedindo a Deus para ele e para mim também. Seu Antônio Noel faz 80 anos de idade, é um cidadão muito conhecido, que Deus abençoe ele, muitos anos de vida e saúde, paz. Boa tarde, Fábio Brito.
0: Tá bom, meu querido Paulo Henrique. Ô, Paulo Henrique, rapaz, não tô de amarelo não, Paulo Henrique, hoje não. Hoje é de vermelho. Veja direitinho a qualidade aí do seu celular, veja a cor, se tá ok. Acesse o nosso jornal através do canal do YouTube. Mais ouvinte chamando. Vamos lá, cadê o ouvinte? Cadê o ouvinte?

0: Olha, boa tarde, mande um abraço aqui para a turma que está ouvindo aqui o jornal. Fábio, todos os dias, a minha companhia do almoço, é o Jornal Verdes Campos, segunda edição. Que bom, rapaz. Mande um abraço aí para minha mãe, Damiana, meu irmão Barroso, meu filho Toim, localidade Baixa da Rede. Onde fica Baixa da Rede? Alto Longar. Alto Longar, Piauí. Estão ouvindo a gente. Quem está falando é Raquel, assentamento Marinópolis. Alto Longar, terra da melancia lá no assentamento. Já comi melancia desse assentamento. É ótimo, é boa demais. Um abraço a todos aí do assentamento ouvindo a gente. Mais ouvinte.
1: Fábio Brito, boa tarde a todos os ouvintes da Verdes Campos. 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E mandar aqui um alôzinho também para a dona Fátima, rapaz, no centro de José de Freitas, para a dona Inácia também na Sambaíba, para a dona Rosária lá no Fazenda São Raimundo, meu amigo Zé do Galo, chamado lá do Carvalho, e o homem diz que é ligado direto na rádio Reis Campo.
0: O Zé do Galo.
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0: Tá bom, meu amigo, um abraço. 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Eita, coisa boa, né? Um abraço aí a todos os nossos amigos vendedores ambulantes às margens das rodovias pelas cidades ouvindo a gente. Mais participação popular.
2: Oi, Fábio, boa tarde. Fábio, eu sou o Teixeira aqui de Altos.
0: Diga, Teixeira.
2: Ontem eu botei, naquela hora que você pediu para as pessoas darem o placar, eu botei 3-0 aí.
0: Foi mesmo?
2: Para você e botei. Parabéns. Aqui também no bolo e acertei.
0: Foi.
2: Graças a Deus, que eu tava com um palpite bom de ontem. E deu mesmo,
0: 3-0. Que bom, rapaz. Ainda ganhou dinheiro. Ainda ganhou dinheiro do bolão, viu? Placar acertado, 3-0. Eu botei 4-1. É, mais participação popular.
3: Que é o Pedro, do bairro Santa Cruz, abraço pra minha avó Raimunda. Quando eu postei no Brasil, acertei.
0: Também.
3: 3-0 no bolão. Na quarta-feira, o Brasil ganha de 4-0, Fábio Brito.
0: 4-0. Contra a Escócia.
3: Abraço pra minha avó Raimunda, no bairro Fanteira, aqui no bairro Santa Cruz. Na Augusta Programa, 4-0 Brasil, quarta-feira.
0: Muito bem.
3: Ontem eu acertei 3-0 no Brasil ontem.
0: Tá aí, o homem tá confiante, já colocando 4-0 já para o placar da próxima quarta-feira, Brasil-Escócia. Vamos fazer mais um intervalo e já já você confere. Beneficiários do Passe Livre Intermunicipal poderão solicitar viagens pelo aplicativo do gov.cidadão. Olha, governo aciona a Polícia Federal após alerta em celulares sobre mensagem da Defesa Civil. Rapaz, muita gente ontem ficou espantado quando ouviu esse barulho sonoro no celular da Defesa Civil, uma informação falsa. Já já os detalhes. E também ainda hoje, deputado manda 12 milhões de reais à entidade suspeita de castrar cães fantasmas. Mas, rapaz, depois do intervalo.
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0: Vamos nessa, agora são 1h, mais 5 minutos, 1h05, de volta ao vivo com o seu Jornal Verdes Campos, segunda edição. 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Olá, Jornal Verdes Campos, segunda edição, ao vivo também através do sinal da antena parabólica, via satélite para todo o Brasil. 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
0: Vamos nessa, vem comigo, Jornal Verdes Campos, segunda edição, nesta tarde de sábado, saudando com muito carinho você que está ouvindo a gente. Você que está em casa agora, na sua residência, no seu sítio, na sua chácara, no seu terreno. Você vai para onde, rapaz? Vou pro meu terreno, a minha propriedade. Muito bem, rapaz, é bom demais, interior. Hã? Curtindo agora aquele clima natural. Um abraço para você que está no interior, deitado na rede. Está me ouvindo agora, muito obrigado pela companhia. Já almoçou? Já almoçou, Fábio, são 1h10. É, já almoçou já. Então você que está descansando aí na rede, sentado na cadeira de espaguete. Aquele abraço. Olha, falando em abraço, deixa eu mandar um abraço aqui pra minha amiga. Acabou de falar comigo aqui no telefone, no intervalo. Um amigo passou o telefone pra ela. É a nossa amiga vendedora, que nesse momento tá, sabe onde? No mercado de autos. É a minha amiga vendedora Francisca do Melim. Alô, Francisca do Melim. Ela vende lá refeição, tem café da manhã, tem um almoço. Agora tem muita gente almoçando lá. Ela dizia, Fábio Brito, nesse horário do Jornal Segunda Edição, os vendedores aqui do mercado, os clientes, todo mundo acompanhando você, galera. Então, um abraço você que está agora no mercado de autos. Está almoçando, meu amigo. Bom apetite, uma ótima refeição. Obrigado pela sintonia de todos os dias. Vamos nessa, olha, falando em autos, hoje é sábado, dia 20 de junho. Olha, hoje vai ter um grande evento na região das Três Carnaúbas, em Autos, para tudo. É hoje, tá chegando a hora, neste sábado, localidade Três Carnaúbas Autos. Tem grande festa com a banda Paixão Nordeste de Castelo do Piauí, banda boa. Qual é a outra atração? Chamega Neném, de novo Santo Antônio, banda boa. Então, gente, essa festa vai ser lá nas Três Carnaúbas, marcando 40 anos do forrozão do João Holanda. A organização é do João Holanda e da Maria Bacelar. Então tá todo mundo falando nessa festa. É lotação hoje, viu, João? Lotação. Três Carnaúbas, Autos, Piauí, neste sábado. Imperdível. Vamos voltar com participação popular. Vamos ouvir o povo.
2: Boa tarde, Fábio Bita, aqui é o Sérgio.
0: Diga, Sérgio.
2: Estou aqui no sítio São Bernardo, município de Boqueirão do Piauí, rapaz. Aqui eu tô deitado no alpede aqui, manda um alô aqui pra minha mãe.
0: Qual o nome dela? Cadê o nome da mãe? Um abraço pra mãe dele, não botou o nome, mas tá aí. Boqueirão do Piauí, no alpende de casa. Estirado numa rede. Eita coisa boa, tá ouvindo a gente, muito obrigado aí pela participação.
3: Boa tarde, Fábio Brito, boa tarde a sua audiência. Aqui quem fala é Abel Mazevedo, ouvindo. Diga, Abel. Pela Rádio Snet aqui no povoado Arthur Passos, município de Jerumênia, Piauí.
0: Jerumênia.
3: Um abraço, Fábio Brito, um abração aí.
0: Um abraço a todos de Jerumênia, Piauí, ouvindo a gente. Quem mais está por aqui?
4: Bom final de semana. Bom dia, Fábio Brito. Uma boa. Opa! Sim, gostei de ver a seleção brasileira ontem, Fábio Brito.
0: Ah, a seleção.
4: Só não gostei mais também do técnico. Pensei botar o Engue no meio. Olha, Fábio, o Engue tem que.
0: Mas ele entrou no começo.
4: De titular no começo do jogo. Você vê que quando o Engue entrou, não, o time estava bom, tinha ataque, mas o. Mas o ataque melhorou mais, porque depois que o Henrique entrou, tá certo?
0: Pô, não.
4: Aqui é o Cosminho da Ema. Bom dia, Fábio Brito.
0: Bom dia, meu querido. Agora o Brasil. O Brasil ontem fez o placar do primeiro tempo, 3-0, não foi? 3-0 no primeiro tempo. Aí depois teve as mudanças, continuou jogando bem, mas depois deu uma caidinha, né? Acomodou, o Haiti foi pra cima. Graças a Deus não conseguiu fazer nenhum gol. Mas vamos lá. É o Brasil rumo ao Hexa.
5: Boa tarde, Fábio Brito.
0: Diga lá.
5: Rapaz, Fábio Brito, a seleção brasileira foi bem ontem.
0: Gostou?
5: Foi ótimo. Aí, Fábio Brito. Fábio Brito, quero fazer uma reclamação sobre a rua Goitacazes, Fábio Brito.
0: E Altos,
5: Fábio. Que eu peço a prefeitura de Altos que eles mandem botar a máquina para raspar a rua aqui, colocar a mina uma pissarra pra gente deslocar do centro para os bairros, cheio de mato, cheio de buraco, não tem condição de passar ninguém.
0: Pô, não, Rua Goitacazes, centro de Altos Piauí. Luciano, vou passar o seu pedido aqui para a prefeitura, para mandar fazer aquela varrição, não só tirar o mato, né, mas passar a máquina. Ele sugeriu passar a máquina Não, deve ter algum buraco lá, então passa a máquina, melhora o acesso dos moradores a chegar até a sua casa, né? Uma moto, um carro, uma bicicleta, um pedestre. Viu? Vamos passar assim, o seu pedido aqui é bairro Tranqueira lá, tá me confirmando aqui, bairro Tranqueira, Altos, Piauí. Vamos nessa, agora são 1:00 PM, mais 16 minutos, 1:16, já tem mais participação popular, vamos trazer informações agora. Olha, beneficiários do Passe Livre Intermunicipal poderão solicitar viagens pelo aplicativo do gov.pi Cidadão. A partir de agora, os cidadãos beneficiários do Passe Livre Intermunicipal do Piauí poderão solicitar viagens por meio do aplicativo gov.pi Cidadão. A medida ela consta em decreto assinado pelo governador Rafael Fonteles neste sábado, hoje. Os serviços ou o serviço poderá ser acessado pelos beneficiários do Passe Livre Intermunicipal que sejam detentores de carteira válida. Então, por meio do gov.pi, eles vão poder solicitar viagem e emissão de bilhete de embarque no sistema de transporte coletivo intermunicipal de passageiro do Estado. Então, os beneficiários que não possuem acesso a dispositivos eletrônicos, um aplicativo tal, ou apresentem dificuldade na utilização do aplicativo, terão atendimento presencial para solicitação de viagem e a emissão de bilhetes diretamente na Secretaria de Estado para Inclusão da Pessoa com Deficiência. Quem mora em Teresina poderá ser atendido nas Secretarias Municipais de Assistência Social de seu município. Então, de acordo com o decreto, a solicitação de emissão do bilhete de passagem deverá ser realizada pelo próprio beneficiário, por seu representante legal ou por um de seus acompanhantes, com antecedência mínima de 4 horas em relação ao horário da partida. Caso não haja solicitação de emissão de bilhete no prazo, os assentos reservados poderão ser, né, comercializados pelas empresas de transporte coletivo intermunicipal para o público em geral. Olha, advogada é assassinada a tiros no Maranhão durante o jogo da seleção brasileira. Lamentável, viu? O advogado Márcio Dominici Abreu Soares foi assassinado a tiros na noite de ontem em uma conveniência no município de Santa Luzia do Paroá, interior maranhense. Segundo testemunhas, Márcio assistia a partida entre Brasil e Haiti pela Copa do Mundo, quando foi surpreendido por homens armados encapuzados que chegaram ao local em uma motocicleta e efetuaram diversos disparos. O advogado morreu na hora. Por meio de nota, a Ordem dos Advogados do Brasil do Maranhão manifestou solidariedade aos familiares e amigos de Márcio Dominici. E na mensagem afirmou que a advocacia maranhense não aceitará ataques nem impunidade. A polícia investiga a morte. Olha, falando em investigação, o governo aciona a Polícia Federal após alerta em telefone celular. Ontem você recebeu algum alerta no seu celular? Você que me acompanha agora em qualquer parte do Brasil. Sabe por quê? Porque o governo afirmou que nessa madrugada, o governo vai acionar a Polícia Federal para investigar o disparo de alerta extremo pelo Sistema Nacional de Mensagem da Defesa Civil com a palavra misantropia, que significa ódio à humanidade. Misantropia. Essa é a mensagem que aparece lá no telefone celular, que apareceu. Então, em publicação oficial hoje, o governo informou que a invasão provavelmente se trata de um ataque hacker. Então, a plataforma foi retirada do ar 1:30 da madrugada, após ter sofrido uma invasão, disparado um alerta para diversas regiões do país, ordenando remotamente por alguém alheio ao Sistema Nacional de Proteção e Defesa Civil. Então a Secretaria Nacional disse que vai tomar as providências para religar o sistema o mais rápido possível. Olha, normalmente essa plataforma, ela é usada, utilizada pela Defesa Civil Nacional e de todos os estados, inclusive no Piauí também tem, para envio de alertas sobre mudanças climáticas, como chuvas, ventos e riscos iminentes de acidentes, né, que possam ocorrer. Então, um alerta que, quando é feito de forma correta, então ele tem uma importância.

Eu, inclusive, na seleção brasileira, eu ouvia alguns jogadores do Brasil que receberam essa mensagem, porque foi durante a madrugada. Ficaram muito preocupados em relação a isso. Colegas da imprensa também, eu acompanhava a transmissão ao vivo do canal de TV no Jogo do Brasil, no debate lá do futebol, eles receberam ao mesmo tempo mensagem no celular da Defesa Civil e na hora questionaram: que mensagem é essa? É falsa? Que é isso? Que é isso? Então isso ocorreu de fato, né, em celulares de vários estados do país. Então o governo federal, a Polícia Federal, já que é uma coisa que atingiu vários estados, está investigando esse ataque hacker. Olha, denúncia, deputado manda 12 milhões a entidade suspeita de castrar cães fantasma. É o dinheiro do povo indo pro ralo. Quem é o deputado, hein? Olha, o deputado federal licenciado Bruno Lima, do Podemos de São Paulo, enviou quase 12 milhões de reais em emenda parlamentar para uma entidade investigada em Santa Catarina e suspeita de fazer castração de cães fantasmas em São Paulo. Por meio de convênio com o Ministério do Meio Ambiente, a Associação Gestão Hospitalar, Conhecimento e Assistência Social executa o programa Castra Mais em 17 cidades paulistas, com os recursos enviados por Lima, que hoje é secretário municipal de Inovação e Tecnologia da capital.

0: Iguaçu e Pardinho. Em apenas 61 registros, constam o nome do tutor. Outros 346 não estão registrados no Cadastro Nacional de Animais Domésticos. E 93 estão registrados em nome da Clinição, que é uma empresa contratada para os procedimentos. Então tá aí, gente. Mais um caso suspeito de corrupção nesse país. Olha, informações do Ceará. Justiça ordena que município assegure o tratamento de hemodiálise. Em resposta a uma ação civil pública movida pelo Ministério Público do Ceará, a Justiça determinou que a Prefeitura de Iguatu, atenção Iguatu, interior do Ceará, e a Fundação de Saúde Pública do município garantam a continuidade do atendimento a pacientes em hemodiálise. Então, a decisão foi emitida nesta semana e visa assegurar que os repasses do SUS sejam mantidos para evitar a interrupção dos serviços. E aí a Justiça estipulou um prazo de 48 horas para que a Prefeitura e a Fundação adotem as medidas necessárias. Vamos voltar com participação popular. Vamos ouvir o povo.
1: Boa tarde, Fabrício, todos ouvindo o Jornal Vez Campo, segunda edição. Eu estou aqui na Vila Francisca, no mercado de comida. A mulher aqui está ouvindo a Rádio Vez Campo Sátio. E no dia 18 de julho tem um São Gonçalo lá em Leilão Grande, viu, Fabrício e Galega? É para nós ir lá. Porra. Até o Franvim vai comigo. Vamos lá. E hoje eu estarei em Altongá. Prefeito Belardo de Gota está fazendo uma grande festa na praça hoje amanhã de Junina. Terça-feira estarei em São da Serra, do Piauí. Lá o Dia do Vaqueiro vai ter movimento lá. Prefeito Joãozinho Manu vai sortear uma pop zerada pro povo lá, viu, Fabrício? Vamos lá, São da Serra. E antes de ir para o lugar, vou passar na fazenda de novo, aí em Pau Barco do Piauí. Quer mandar abraço aí para o Jean, para a dona Teixeira, para a esposa do Jean também, que é a dona Ivone. Manda abraço para a Maria Clara, minha herdeira, a Vera Lúcia. Manda abraço para o meu cunhado Gil, que são do Espírito Santo. Estão visitando aqui o Piauizão, né? Aí na fazenda do Bom Lugar, em Pau Barco do Piauí. E daqui a pouco estão em Alto Galo. Alô, Belardo Bigode, estão chegando aí. Alô, Emerson, meu amigo tesoureiro pesado. Aquele abraço. O Mineral Publicidade que manda é o povo. Não esqueça, Fabrício. Dia 18 de julho, São Gonçalo na Francisca, viu?
0: Pô, não.
1: Não esqueça. Ela tá aqui te esperando aqui com a galinha caipira. É um capote.
0: Eita coisa boa. Eu vou já.
1: Chama.
0: Um abraço. Obrigado aí pela participação. Olha aqui mais ouvinte chamando. Olha, Fábio, boa tarde. Ontem no jogo do Brasil eu coloquei 2-1, mas foi um bom jogo no primeiro tempo. Agora, segundo tempo, quando fizeram a troca do jogador, e aí mudou, né? Diz aqui o ouvinte. É o José Alves. Alô, José Alves. Um abraço para você. Muito obrigado pela participação.
2: Boa tarde, meu amigo Fabrício, meu amigo Galego, meu amigo Fabrício, hoje eu quero que você bote meu nome na oração do Pai Nosso, em primeiro lugar, fiz para você e para todos da rádio aí, para toda a sua família, fiz oração para você, meu esposo Zé Paulo, minha família, Dona Irene, seu amigo, Capo Maior, com a Luzia, todas as minhas cunhadas são Joaquim. Fabrício, a oração do Pai Nosso é muito boa, fiz oração para você. Boa tarde, fique com Deus, desejo tudo de bom para você, corra sua guarda, por três planos, você andar na chegada e na saída, que a Maria passa na sua frente, em sua casa, em sua família, em seu trabalho. E fique com Deus, Fabrício, oração para você.
0: Que os anjos digam amém. Um abraço, amiga. Um abraço aqui ao nosso amigo Zé Lázaro, informando que amanhã, domingo, dia 21 de junho, vai ter a inauguração da estrada Chatinho até as Traíras, é isso? É amanhã, Zé? É amanhã, domingo. Olha, vai ser às 10 horas da manhã. Atenção, povo aí da região de Pau D'Arco. É uma obra importante essa, reivindicada já há um bom tempo, que a prefeitura local está executando, né? Então, a inauguração da estrada Chatinho.

0: Patinho até as Traíras. Um abraço, Zé Lázaro, ouvindo a gente. Olha, mande um abraço aqui pra minha família do Buritizinho, Boqueirão do Piauí. Quem tá falando aí, quem é? É o Zé, diretamente de Minas Gerais. Rapaz, ele tá em Minas. E aí tá sentindo saudade do Piauí, mandou um abraço pra família. Muito bem, um abraço aos mineiros e também aos nordestinos que moram nessa região e sempre escutam a gente para se informar do que acontece no Piauí, no Maranhão, no Ceará. Um abraço para vocês. Olha, um abraço aqui para o Antônio Ussa, localidade Fazenda Nova, município de Altos. Quem mais está por aí? 994-4750-82.
1: Boa tarde, Fábio Brito.
0: Oi, boa tarde.
1: Está errado mesmo, a camisa sua é vermelha.
0: Estou
1: vendo aqui pela televisão.
0: Vendo pela TV? Estou
1: almoçando, um espinhaçozinho de porco.
0: É mesmo, espinhaço de porco?
1: Uma maravilha. É auxiliador aqui, José de Freitas. Me manda um alô todo dia, que eu sou ouvinte do programa de vocês.
0: Tá bom, amiga. Essa aqui tá também assistindo. Ela ouve no rádio e também assiste na TV, lá no canal do YouTube, arroba Verdes Campos Sat. Curta a nossa transmissão, não esqueça. Vamos nessa, mais ouvinte chamando. Olha, Fábio, quero convidar toda a população de Altos para participar de uma dança de São Gonçalo aqui na localidade de Serra Negra, na casa da dona Neide. Mas qual é o dia? Esqueceu de botar o dia aqui, viu? Deixa eu ver se tem. Tem não, tem um dia não. Tem um local, tem um evento, não tem um dia. Olha, você que mandou mensagem para mim, diga o dia, qual é o dia? Eu sei que esse evento aí da dona Neide, a Serra Negra, inclusive uma vez eu fui lá na casa dela prestigiar esse evento. Acontece há vários anos, é tradicional. Então diga aí qual vai ser o dia do evento, tá bom? Mais recado chegando. Olha, Fábio, quero convidar todos para participar de uma dança de São Gonçalo e um leilão dia 18 de julho, às 7 horas da noite, na minha residência, localidade Crioli, município de José de Freitas. Agradece a família. E mande um abraço aqui para Marcelino no Olho d'Água dos Enéias, município José de Freitas, está ouvindo a gente. O povo quer falar.
2: Ah, Pablo, sabe o que que esses investigadores às vezes terminam botando uma pessoa que não tem nada a ver na cadeia? É porque não sai do bolso dele o dinheiro depois, a indenização. Se saísse do bolso deles, eles investigavam direitinho, sem botar a pessoa errada na cadeia. A pessoa passar 3 anos na cadeia, preso, sem ter nada a ver, eu sei lá, é muito, muito ruim, é pra ser. Nunca fui nem numa cadeia pra resolver nada, mas eu creio que deve ser muito ruim.
0: Humilhante, é.
2: E aí se saísse do bolso do investigador, porque ele deveria investigar direitinho e ver quem realmente tivesse devendo, né? Pela morte de alguém, pelo algum dano. Agora, se saísse do bolso dele, eles não faziam errado. Mas como sai do nosso bolso, aí eles fazem tudo errado, né?
0: Pô, não. Ok, amigo, muito obrigado pelo comentário. Ele está se reportando daquela matéria que nós divulgamos no comecinho do jornal hoje, de um piauiense que foi absolvido pela justiça depois de ter ficado 3 anos preso por um crime que ele não cometeu. Então a decisão foi proferida nesta semana na região de Piripiri, no Piauí. Vamos fazer agora o nosso último intervalo e já já tem informações da Copa. Brasil vence Haiti e espera a Escócia para confirmar a classificação. E ainda hoje, atenção, segurados do INSS. Prazo para contestar. 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

0: Vamos nessa, agora 1:38, 1:38, de volta ao vivo com o seu Jornal Edis Campos, segunda edição. Informação com precisão e credibilidade. 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
0: Vamos nessa, vem comigo, agora são 1:40, 1:40, daqui a pouquinho teremos as informações do esporte, notícias da Copa do Mundo e do Brasil.

0: Vamos nessa, Jornal Verdes Campos, segunda edição, informação com precisão e credibilidade. Olha aqui um aviso para a região de Altos do Piauí, o Sindicato dos Trabalhadores e Trabalhadoras Rurais de Altos convida todos os associados a comparecer à eleição do sindicato que vai acontecer no próximo dia 18 de julho. Para votar, então, os associados devem quitar suas mensalidades até o dia 8 de julho de 2026. Portanto, você que é associado, não deixe de comparecer ao sindicato para colocar em dia, né, a sua mensalidade, participar da eleição que visa renovar a diretoria atual. Então, atenção para os locais de votação. Sede do sindicato, assentamento Quilombo, comunidade Bom Passar, localidade Palmeira dos Gomes, assentamento Retiro, assentamento Barrinha, assentamento Prata e as comunidades Caraíbas, Serra do Coroatá, Jundão, Belém, assentamento Poço dos Negros. Então, eleição do sindicato dia 18 de julho. Agradece a direção. Olha, ontem um ouvinte aqui do Jornal Verdes Campos, segunda edição, o seu Lino, lá de Campo Maior, fez um alerta em relação à presença de escorpião, lembra? Inclusive ele contava lá, narrava a história, alertando aqui para pessoas que fazem caminhada, que usam tênis, ter muito cuidado com a presença de escorpiões, que é um perigo danado. Eu estou recebendo aqui uma informação agora de que vereador de Teresina é picado por escorpião quando acompanhava o jogo do Brasil ontem. O vereador de Teresina, Venâncio Cardoso, foi encaminhado ao hospital Natan Portela após ser picado por um escorpião na noite de ontem em Teresina. O vereador acompanhava a partida entre o Brasil e Haiti pela Copa do Mundo quando, ao entrar no banheiro de sua casa, foi picado, né, pelo animal. Nas redes sociais, Venâncio Cardoso compartilhou o momento vivido, diz estar se recuperando, sentindo apenas a boca e a língua formigando. Olha, segundo o parlamentar, foi necessário tomar medicação e seguir protocolos médicos. Venâncio também informou que casos como esse servem de alerta e que é recomendado sempre procurar ajuda médica. Olha, o Instituto de Doenças Tropicais Natan Portela, em Teresina, é o principal centro de referência no Piauí para atendimento à picada de escorpião, né, entre outros animais peçonhentos. Então, o hospital ele funciona 24 horas por dia, com pronto socorro aberto, possui o soro, né, antiveneno necessário. A unidade de saúde fica localizada na Rua Governador Raimundo Arthur de Vasconcelos, 151, Centro-Sul de Teresina. Olha, o que fazer? Algumas recomendações médicas. O que fazer quando você for picado por um escorpião? Primeira coisa, primeiro alerta e dica: lave o local afetado com água e sabão neutro. Mantenha o membro picado voltado para cima e beba bastante água. Outra dica: vá imediatamente ao serviço de saúde de emergência, pode ser o Natan Portela ou uma UPA mais próxima da sua casa. Vamos trazer informações nacionais. Atenção, segurados do INSS. Prazo para contestar descontos termina neste sábado. Olha, aposentados e pensionistas do Instituto Nacional do Seguro Social, INSS, têm até este sábado, dia 20, para contestar desconto de associações feitas sem autorização dos benefícios. Então, o procedimento é necessário para quem deseja participar do acordo administrativo de devolução dos valores oferecidos pelo governo federal. A contestação ela pode ser feita pelo aplicativo ou site Meu INSS e também nas agências dos Correios. Quem identificar uma cobrança que não reconhece deve informar o desconto indevido para que o caso seja analisado. Olha, segundo o órgão, conforme divulgamos ontem aqui no jornal, mais de 4,7 milhões de beneficiários já receberam os valores de volta por meio de acordo de ressarcimento. Ao todo foram devolvidos, sabe quanto? Mais de 3,2 bilhões de reais em todo o país. Então, para alguns grupos, o pagamento do ressarcimento ele ocorre automaticamente na folha de pagamento, sem necessidade de adesão manual. A medida vale para indígenas, quilombolas e idosos com mais de 80 anos. Então tá aí, hoje é o último dia, então vá lá no aplicativo Meu INSS, se você não quer acessar o aplicativo, quer ir a um local diretamente, o local é a Agência dos Correios, abertas neste sábado justamente para esse serviço. Vamos agora trazer as informações do esporte, as notícias da Copa do Mundo e o destaque para a vitória do Brasil ontem. Brasil 3-0. O jogo de ontem e o final de semana pela Copa do Mundo e os jogos das séries B, C e D com ele, Emanuel Lucas, o homem do esporte mais bem informado do Brasil. Vai, Emanuel!
1: Boa tarde, Fábio Brito. Boa tarde, amigos ouvintes do Jornal Verdes Campos, segunda edição. 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Falando dos jogos aí que movimentaram mais uma rodada da Copa do Mundo, né? Ontem tivemos 3 partidas e já temos a segunda seleção classificada. É a seleção dos Estados Unidos, que bateu a Austrália em Seattle pelo placar de 2-0, os Estados Unidos, que venceu as duas primeiras partidas, né, se junta aí à seleção mexicana na próxima fase. Tivemos também os jogos pelo grupo do Brasil. Marrocos bateu a Escócia pelo placar de 1-0 e agora vai lutar aí também pela classificação, junto com a própria Escócia, né, que foi a derrotada, e a seleção brasileira, que ontem fez uma boa partida, batendo a equipe do Haiti pelo placar de 3-0, um jogo aí em que o atacante Matheus Cunha, né, se destacou fazendo 2 gols, né, tendo aí também um gol do Vinícius Júnior, né, assistência do Lucas Paquetá, né, e o Brasil venceu por 3-0 em um jogo que poderia ter feito mais, né, o Brasil que fez 5 gols na partida para valer apenas 3. E ainda o técnico Carlo Ancelotti atendeu a vontade do torcedor e colocou o Endrick no segundo tempo também, o garoto Rayan, ex-Vasco, né, fazendo a alegria da torcida, né, tanto é que o Endrick fez até um dos gols anulados, mas aí a festa parou por aí, né, 3-0, o Brasil agora pode respirar mais tranquilo e ir para a última rodada, dependendo apenas de si, para poder se classificar para o mata-mata da Copa do Mundo. O Brasil que vai enfrentar a Escócia na próxima semana, né, na quarta-feira às 7 da noite, e o técnico Carlo Ancelotti afirmou em entrevista coletiva pós-jogo de que Neymar vai treinar com o grupo segunda-feira e que ele estará pronto para entrar em campo contra a seleção escocesa na próxima quarta-feira. Hoje, né, hoje sábado, nós vamos ter aí 4 jogos da Copa do Mundo, lembrando que, na verdade, na virada, né, de meia-noite do dia de ontem para hoje, né, tivemos uma partida também. O Paraguai venceu a equipe da Turquia pelo placar de 1-0. O Paraguai que se recuperou da derrota sofrida para a equipe dos Estados Unidos na primeira rodada, e esse resultado culminou aí na eliminação da Turquia. Turquia que estava fora de uma Copa do Mundo desde 2002, né, fez uma péssima campanha, 2 jogos, 2 derrotas, e se junta à seleção haitiana como as primeiras seleções já eliminadas do torneio. Agora sim, o calendário de hoje, né? Hoje, sabadão, nós vamos ter aí mais 3 jogos, né? Além de Turquia e Paraguai, que aconteceu hoje de madrugada. Teremos o duelo entre Holanda e Suécia às 2 da tarde. A Alemanha vai pegar a Costa do Marfim às 5 da tarde e o Equador encara a seleção de Curaçao às 9 horas da noite. Portanto, esses são os três jogos que agitam aí a continuação da segunda rodada da Copa do Mundo. E falando agora do futebol brasileiro, né? Porque hoje, sabadão, nós vamos ter aí rodada de Série B, C e D. Pela Série B, nós vamos ter três partidas. O Londrina, né? Estamos tendo aí Londrina e Atlético de São João del Rei, está na reta final do jogo, né? Às 7 da noite, teremos duas partidas. O Ceará recebe o Botafogo de Ribeirão Preto, enquanto que o Vila Nova encara a equipe do Náutico. Pela Série C, 5 partidas. Às 4h30 da tarde, Ternápolis e Itabaiana. Às 5, teremos Botafogo da Paraíba e Volta Redonda. Às 7 da noite, Santa Cruz e Ipiranga de Erechim. Às 8h30, Ituano e Figueirense. E às 9 da noite, tem Maranhão, Atlético Clube e Paysandu. E pela Série D, o pontapé hoje do mata-mata, hein? Começam os jogos de ida da segunda fase da Série D. Hoje, às 3 da tarde, teremos América do Rio de Janeiro e 15 de Piracicaba, São Joséense e Cianorte, Vitória e Betim. Às 3h30, tem São Luís de Juí e Blumenau. Às 4 da tarde, teremos Aparecidense e Capital do Distrito Federal, Ceilândia e Luverdense, Fluminense do Piauí e América de Natal, Imperatriz e Maracanã. Às 5 da tarde, tem Sampaio Correia do Rio de Janeiro e Portuguesa de São Paulo. Às 6 horas, teremos duas partidas, o Misto recebendo o Gama e o Monte Roraima pegando o Guaporé. E às 7 da noite, teremos Veloclube e Água Santa. E falando aí também dos jogos do domingo, né, a continuação aí dos jogos da Copa do Mundo, teremos Tunísia e Japão na virada da noite de hoje, né, a 1 da manhã, já do domingo, teremos Tunísia e Japão. A 1 da tarde de amanhã, teremos Espanha e Arábia Saudita. Às 4 da tarde, Bélgica e Irã, além de Uruguai e Cabo Verde, às 7 da noite. E às 10 horas, teremos Nova Zelândia e Egito. E voltando a falar do futebol brasileiro, teremos mais 4 jogos da Série B: Avaí e Cuiabá às 11 da manhã, CRB e Fortaleza às 4 da tarde, São Bernardo e Juventude às 5, além de Goiás e Operário às 6h30. Pela Série C, mais 4 partidas: o Caxias recebe o Maringá às 11 da manhã, o Brusque pega o Floresta às 4 da tarde, o Barra de Santa Catarina enfrenta o Amazonas às 6h30 e a Ferroviária recebe a Inter de Limeira também às 6h30. E pela Série D, teremos o restante, né, as outras 20 partidas: Central e Ferroviário às 3 da tarde, mesmo horário para Parnaíba e Águia de Marabá. Às 4 da tarde, teremos Altos e ABC, Brasiliense e Goiatuba, Cascavel e Marcílio Dias, Craque de Catalão e Tombense, Jacuipense e 13, Lagarto e CSA, Maguari e Piauí, Portuguesa, Carioca e Noroeste, São José e Santa Catarina, além de Tunaluso, Brasileira e Iguatu. Às 4h30, tem Serra Branca e Juazeirense. Às 5, teremos Asa e Sergipe, Ivinhema e Democrata de Governador Valadares, além de Rio Branco do Espírito Santo e Uberlândia, e Sampaio Corrêa do Maranhão e Trem. Às 6, teremos Araguaína e Nacional do Amazonas, além de Independência e Manauara, e fechando aí a rodada com São Raimundo de Roraima e Porto Velho. Portanto, meus amigos, essas são as informações do final de semana esportivo. Eu volto na segunda-feira trazendo aí o que de melhor aconteceu aqui na programação da Mais Popular do Brasil. Forte abraço, Fábio Brito, e até segunda-feira.
0: Ok, Manuel Lucas, muito obrigado, viu, pelas informações do esporte. Olha, falando ainda de Copa do Mundo, já entram em campo Holanda e Suécia. O jogo deve começar já, daqui a 5 minutinhos. Mais um grande jogo aí da Copa do Mundo. Lembrando que o Brasil vai enfrentar nas oitavas os times do grupo da Holanda, não é isso? Holanda, Suécia, Japão, então é bom dar uma olhada nessa partida aí. Vamos aqui voltar com informações. Olha, final de semana a gente falava que começou violento mesmo. Mais um homicídio registrado no interior do Piauí. O homicídio foi registrado na madrugada desse sábado no município de Regeneração, no Piauí. A vítima, Maurício José Silva, 34 anos, foi morto a tiros em via pública. Os criminosos fugiram do local logo após o crime. Até o momento não foram identificados. Segundo informações da 2ª Companhia do 18º Batalhão da Polícia Militar, populares acionaram a guarnição e comunicaram que um homem tinha sido assassinado na região. Mais um crime registrado no final de semana. Vamos voltar com participação popular, vamos ouvir o povo. Olha, Fábio, mande um alô aí O Raimundo Cunha, é isso? Ou ele quer o número? Fábio, mande o número do Raimundo Cunha. Ah, tem o telefone, né? 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Já, já eu mando. Um abraço. Vamos nessa. Mais recado chegando. Participação popular.
2: Essa não, minha irmã. É do Dileus. Essa eu tenho. Que essa é passar.
0: O que é, mulher? É ligação errada, não é não? A mulher mandou uma mensagem aqui. Meu Deus. Um abraço, muito obrigado pela audiência. Mais recado.
3: Brito, e para quem está em análise desse dinheiro.
0: Sim.
3: E minha mãe foi lá na quarta-feira, nos Correios Campo Maior, e disse. Aí foi lá e disse que estava em análise. E agora, como é que pode fazer?
0: É, e agora tem que esperar a análise do INSS, né? Porque tem alguns casos que a gente falou aqui. Porque para liberar o ressarcimento, para comprovar que de fato o dinheiro foi tirado, né, de forma indevida, tem que ter a análise do pedido. Então, aí tem um certo prazo. Eu não sei lhe dizer agora quantos dias isso vai demorar, mas o importante é que a senhora já fez o pedido, está em análise, vamos aguardar o resultado. Tomara que a senhora seja indenizada, tá bom? Mais recado.
4: Boa tarde, Fábio Brito.
0: Oi.
4: Olha, Fábio Brito. O remédio de picada de escorpião.
0: Diga aí.
4: É você matar ele, pegar o faco e esfregar no lugar onde ele picou.
0: É mesmo? Olha aí. Repete aí de novo esse áudio aí, né?
4: Boa tarde, Fábio Brito. Ah. Olha, Fábio Brito. O remédio de picada de escorpião. É você matar ele, pegar o faco e esfregar no lugar onde ele picou.
0: É mesmo, mas serve mesmo. Tá aí o recado do Antônio Gomes. Abraço, Antônio. Obrigado pela participação. Olha, recado chegando. Zona Rural de Teresina. Fábio, mande um abraço pra gente. Cristian, Rebeca, Eliane, João Vitor. E aí mandou uma foto aqui do radinho de pilha com o prato do lado. Meu amigo, deixa eu ampliar essa foto aqui pra ver aqui a comida. Olha aqui. Eu tô vendo aqui um ovo cozido, que eu adoro. Aqui um arrozinho, eu adoro esse arroz aqui. Aqui abóbora, né? O galego não gosta de abóbora, ele não tá aqui não. Então vamos lá, vamos lá. Tá aqui o feijãozinho com abóbora. Aqui a carninha, rapaz. Deixa eu ver que carne é essa, não dá pra ver não. Mas deve ser ligado. Assadinha, gostosa. Bom almoço, viu? Aliás, não é carne, não é fígado, rapaz. Ele disse aqui, Fábio, aí é fígado de galinha. Fígado de galinha, deixa eu ampliar aqui, rapaz. Não é que é mesmo? Fígado de galinha, muito bem. Um abraço, muito obrigado pela audiência. Olha, mande um alô pro Wellington Severo de Autos, acompanhando o jornal. Quem mais está por aí?
5: Boa tarde, Fabrício Galego.
0: Oi.
5: Eu errei, Fabrício. Não acertei não, voltei.
0: Acertou não o placar?
5: O Brasil. Uhum. E assisti até o fim. Fiquei muito feliz que eu sou brasileira.
0: Pô, não, Aparo.
5: E fiquei aí aqui deitado no meu sofá, assistindo minha televisão. Uhum. Eu fiquei muito feliz, viu? Tô muito feliz. E quarta-feira ele vai ganhar mais. Ele vai ganhar 3. É 3-1.
0: 3-1.
5: Tá bem, certo. Deus. Quem fala é Amparo. Águas Belas, Pau D'Arco do Piauí.
0: Tá bom, Amparo, comemorando também a vitória do Brasil ontem na Copa. Vamos nessa, mais recado aqui, as últimas participações de hoje.
6: Padre Fábio Brito, e nós tivemos o prazer de estar o nosso bispo Benedito aqui na nossa comunidade Passagem do MEI. Foi muito bom a missa aqui com ele hoje.
0: Com o bispo, né?
6: Do MEI é município de Jatobá do Piauí.
0: Jatobá, deve ser o bispo lá de Campo Maior, não é? Tem a imagem do bispo aí? Deixa eu colocar aqui o bispo.
7: Para falar da beleza do espaço que
0: ele está aqui. A imagem do bispo de Campo Maior.
7: Onde a gente tivesse servizeiro.
0: Durante a celebração eucarística, hoje visitando, de acordo com a nossa ouvinte, a região de Jatobá do Piauí. Um abraço você de Jatobá. Olha, Fábio, festejo de São José, São José não, rapaz. Festejo de São João Batista, Começa hoje, dia 20, vai até o dia 24. Onde que é? Capela de São João Batista, comunidade São João do Leonel. Paróquia quase, e botou aqui, quase paróquia Nossa Senhora de Fátima. Muito bem, um abraço aí para todo mundo, todo o povo de Deus. Então a festa de São João começa oficialmente nesse sábado prestigioso. Vamos nessa, os últimos recados de hoje.
3: Fábio Brito, lembrei meu convite, meu São Gonçalo.
0: Que dia vai ser?
3: Que é de hoje 8 dias, Lei para mim hoje.
0: Agora, Antônio Francisco e Rosiana, convida você e sua família para participarem de uma dança de São Gonçalo, que dia 27 de junho, anote na sua agenda. 27 de junho é próximo final de semana, viu? Local, Vargem da Bilheira, município de Jatobá. E vai ter leilão, vai ter leilão. Um abraço para todo mundo aí. Gente, o nosso tempo não nos permite mais. E por aqui finalizamos o seu Jornal Verdes Campos, segunda edição, deste sábado e da semana. 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Olha, hoje é sábado, o final de semana chegou. Para todo mundo aí, um fim de semana abençoado. Aproveite, viu? A seguir você confere Marcelo Macedo e o sucesso total. Paz e bem para todos. E é para frente que as malas batem.
8: Olá, amigo. Quem fala aqui é Franli. Quero dizer o seguinte. Para você ter êxito na fé, você precisa ter fé. Se você não tiver fé, você não vai ter êxito. Saiba de uma coisa, que um dos melhores remédios, melhor antibiótico, é a fé. Você quer que dê certo sua fé? Se concentre, levante a mão para cima, se encoste em qualquer, numa parede, em qualquer coisa. E peça a Deus aquilo que lhe interessa. E tenha fé. Se você fizer isso, vai dar certo, vai dar certo. Quem está falando aqui é Franli. Essa oração foi feita aqui na sede da Rede Rádio Verdes Campos, com todos os funcionários daqui da rádio. Todos nós fizemos com fé, pedindo para que você tenha saúde, nossos ouvintes, nossos queridos amigos. Então, só quero lhe dizer para você, tenha fé e reze conosco esse Pai Nosso.
9: Pai Nosso que estás nos céus, santificado seja o vosso nome, venha a nós o vosso reino, seja feita a vossa vontade, assim na terra como no céu. O pão nosso de cada dia nos dai hoje, perdoai as nossas ofensas, assim como nós perdoamos a quem nos tem ofendido. E não nos deixeis cair em tentação, mas livrai-nos do mal. Amém. Ave Maria, cheia de graça, o Senhor é convosco. Bendita sois vós entre as mulheres, bendito é o fruto do vosso ventre, Jesus. Santa Maria, Mãe de Deus, rogai por nós, pecadores, agora e na hora de nossa morte. Amém.
10: Esse Pai Nosso e Ave Maria é um oferecimento da família da Rede de Rádio Verdes Campos Sat e suas afiliadas. Para todas as pessoas que estão nesse momento passando por situação difícil nos hospitais, com a Covid ou com outras doenças. E também para todas as famílias que estão sofrendo porque perderam seus entes queridos. Rogamos a Deus que Ele console cada coração sofredor nesse momento tão difícil nas nossas vidas. A família da Rede de Rádio Verdes Campos Sat e suas afiliadas têm a certeza que juntos vamos passar por tudo isso e sair do outro lado mais forte.
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17: Ok, então, Brasil, olha, já ficaram aí muito bem informados, né? E agora vai começar aqui o sucesso total na tarde de sabadão.
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17: É verdade, a sua tarde com muito mais emoção. Alô, Brasil, bem-vindo. Chegamos aí na tarde de sábado, dia 20 de junho de 2026, né? Começando mais um sucesso total. Já ficaram aí muito bem informados no Jornal Verdes Campos Sat, segunda edição. E agora a gente vai ouvir muita música no sábado, muita descontração, informação, notícias. É, e você também participando com a gente, escolhendo aquela musiquinha que você gosta, vai interagindo e vai com a gente, porque a tarde aqui promete ser boa demais. Eu sou Marcelo Marcelo e eu estou aqui pedindo licença para entrar na sua casa com muito carinho. 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Olha, vamos nessa, hein? Essa é a rádio da vovô, do amigo caminhoneiro e dos nossos irmãos camponeses, os nossos amigos do campo, os trabalhadores rurais, né? Já estão em casa, eu acho, né? Já estão em casa depois de uma semana inteirinha de muita luta, de muita labuta no campo, e agora estão aí chegando para acompanhar a rede de rádios Verdes Campos Sat. 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Chegamos aí no sabadão, ontem o Brasil ganhou e ganhou bem do Haiti, né? Tá certo que não há, aqui é uma seleção que não tem muita expressão, mas o que vale mesmo é a vitória, e o Brasil ganhou muito bem ontem a sua partida e agora vai embalando aí pra rumo, né, produção, a classificação. Boa sorte aí pra nossa seleção brasileira de futebol. E aí, você quer interagir, participar com a gente? Vai ser um prazer, meu amigão, receber tua mensagem de áudio, mensagem de texto. Pode mandar fotos, vídeos e vem participar aqui do Sucesso Total. Olha aí o zap: 86994475082. Repete aí, Marcelão. Vamos lá: 86994475082. E você vai com a gente a tarde inteirinha curtindo o Sucesso

0: Olha, você ligado na Verdes Campos Sat, tá aí o sucesso da banda Líbanos, a música O Que Passou, Passou. Comecei com o grande sucesso aí de José Roberto, a música Meu Deus. Olha, boa tarde, vamos chegando. Olha, mais uma tarde começando aqui na Rede Verdes Campos Sat, hoje pra toda a rede nacional. Você que acompanhou aí de segunda a sexta a programação local, no fim de semana já estamos em rede pra toda... É pra todo o Brasil, né? E você vai chegando pra cá, vai curtindo a programação, porque aqui a programação é diferente, é autêntica, do jeitinho que você gosta. Vem chegando pra cá, vai mandando teu zap, daqui a pouquinho a gente já traz as primeiras participações, né? Muitas mensagens já chegando aqui no nosso zap, sabadão, dia 20 de junho, período pão aí de São João, né, gente? E o Brasil ganhou, ganhou bem, parabéns aí os jogadores que agora se empenharam mais um pouquinho, né? Parece que estão criando juízo, batendo uma bolinha. Vai dar certo. Vamos lá então. 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É, pessoal, fim de semana começando e você vai com a gente, né? É o sistema de comunicação Verdes Campos Sat para mais de 80 milhões de ouvintes em todo o Brasil. Agora a gente vai trazer aqui participações aqui dos nossos queridos ouvintes acompanhando a gente, né? Vamos nessa! Olha, vem pra cá, alô você, muito boa tarde. Boa tarde,
1: Marcelo Macedo, sou Lorival, falo aqui do Realengo. Marcelo Macedo, eu quero essa música. Minha nega senhorita. Ofereço para meu sobrinho que está aqui de Teresina, meu irmão na Santa Divisa, o Zezé, meu irmão em São Luís, o Antônio, meu irmão no Cercadinho, o Francisco, e a esposa Zuleide. Ofereço para Dona Maria Maica, seu Dico na Floresta, os pais
0: da Maria. Olha aí, Moraes. Rapaz, todo mundo ligado na Verde dos Campos Sat.
1: Professora Isaura Francisco, para o Domingo do Frango na Cidade Nova. Ofereço para todos os 20 seu, para a vovó Kels. Para todos os ouvintes, eu ofereço todos aqui do Rialengue, para Durim e Altos. E Marcelo Macedo, você é nota 10, você é nota 1. Obrigado, amigão. Bora tomar um cafezinho agora, 3 horas, com beiju.
0: Bora tomar um cafezinho com esse beiju, rapaz.
1: Boa tarde.
0: Boa tarde, então. Tá aí o seu Lorival diretamente de Campo Maior, no Piauí. Ô, seu Lorival, cadê o beiju, rapaz? Vamos arrochar esse beiju. Aí um cafezinho também, né? Pronto, fechou. Tá bom demais. Olha, vamos nessa, mais um ouvinte. Alô, você, muito boa tarde, bem-vindos a Verdes Campos Sat, sabadão.
2: Eita, boa tarde, Marcelo Maceda. Roda a música pra mim, Guirinho, Raul Santo, é um livro aberto. Oferecer
0: aqui o cachorro lá tá danado.
2: Cunhado Pega, pro meu amigo Cláudio, pra minha bela loura, pra minha mãe Deusuíta, o Bintivi lá no Benjamin, o Bintivi, o Girita, seu Antônio Zé Doca, Dona Graça, o Gato Preto, 7 quilos,
0: te doeu, o Gato Preto, mulher,
2: compadre Chico Gomes lá na Chapada Grande, outro apaixonado aí também. É o Teixeirão aqui do Belém, município de Alcione, hein, Marcelo? Boa tarde!
0: Boa tarde, Teixeira, um abraço pra você, muito obrigado pela participação, feliz sábado aí, seu Teixeira! Olha, vamos que vamos, alô você, boa tarde!
3: Boa tarde, Marcelo Macedo,
0: opa!
3: É uma honra, meu filho, falar com você. Você é a diversão desse povo do Brasil inteiro, fim de sábado, porque meio de semana só é local a programação para uma cidade e outra não. E quando é sábado eu já fico na expectativa de ouvir sua voz. Você anima as pessoas.
0: Tá certo, amigo. Muito obrigado.
3: Você é um doce ser humano, homem. Nem lhe conheço, mas você cativa a gente com a sua maneira de falar. Você conquista o coração das pessoas, tá? Você continue sendo esse doce de pessoa que você é. Bom trabalhador, Mário, você anima as tardes das pessoas.
0: Opa, amigão, obrigado mesmo. Enfim, pela audiência aí, pelas palavras.
3: É o Reginaldo de Barras.
0: Reginaldo de Barras.
3: Eu vi hoje a volta com os VIPs.
0: Os VIPs?
3: Oferecer a quem gosta.

0: com a sua audiência aqui na Rede Verdes Campos Sat, tá bom, seu Reginaldo? Alô, você, boa tarde, vamos juntos aqui na Verdes Campos Sat, sabadão.
1: Boa tarde, Fábio Brito.
0: A mensagem indo pro Fábio Brito, ele já foi, viu, agora segunda-feira. Vamos nessa, mais
1: olá,
0: um vídeo.
1: Olá, Marcelo Macedo, boa tarde, eu sou a Fátima aqui do bairro Satélite, Teresina Piauí.
0: Dona Fátima.
1: Moraes Moreira, sintonia para ouvir, oferecer para todos os ouvintes do programa. E uma boa tarde a todos.
0: Muito bem, tá aí a Dona Fátima, diretamente do bairro Satélite, Teresina Piauí. Valeu, Dona Fátima, bom final de semana aí, querida. Mais um ouvinte, alô você, boa tarde, mais uma participação.
2: Bom dia, oh, boa tarde, Marcelo, boa tarde, você é respeitado, rapaz. Aí é Marcelo, boa fé. Nasceu pra esse trabalho aí, Marcelo.
0: Tá certo, Naildo.
2: E Marcelo, passa uma música de Adelino Nascimento. Eu não sei se o nome dela é esse aí, né? Mas fala assim, é você que eu amo, amor da minha vida. Vem matar essa saudade, que eu te amo de verdade. Gosto de você, querida. Passa essa música pra mim, Marcelo.
0: Tá certo, então, meu querido. Tá aí o Anaildo, diretamente de São Mateus, Maranhão. Um abraço pra vocês em São Mateus, Maranhão. Obrigado, viu, Anaildo? Tudo de bom pra vocês, gente. É muita mensagem aqui neste sábado. Alô, Marcelo, boa tarde. Tudo de bom. Como é bom ouvir você, Marcelo. Pronto. Quem deixou aqui? Não deixou o nome. Fala teu nome aí. Você que deixou essa mensagem aqui, dizendo, Marcelo, como é bom ouvir você. Tá certo. Valeu demais aí pela companhia. Vamos juntos. Mais uma tarde começando na Rede Verdes Campos Sat.
3: Meu amigo Marcelo Macedo, quem fala é Antônio Marcelino, do Olho d'Água de Senero, no Cidade de Preto. Eu gostaria de pedir a música aí, Estrelinha do Céu, uma banda Malícia, só pra curtir aqui de boa, deitado.
0: Essa música é boa,
3: tamo
0: hein?
3: Tamo junto, amigo. Tamo por
0: cá. Estrelinha do Céu. Tá certo, então, amigão. Um abraço. Muito obrigado pela sua companhia aqui com a gente na Verdes Campos Sat. Seu Antônio. Rapaz, o seu Antônio tá ligadinho. José de Freitas, do Piauí. Um abraço aos nossos amigos do Piauí. Alô, boa tarde.
4: Boa tarde, Saudade de você.
0: Pronto, saudade de você, do José Orlando, pra Dona Antônia Biluca, lá de São Pedro do Piauí. Dona Antônia, um abraço, querida Antônia. Obrigado pela participação, Antônia.
5: Alô, boa tarde, Marcelão. Boa tarde, Marcelão. Rapaz, e aí, Marcelão, como é que
0: opa,
5: tá?
0: Opa, boa tarde, meu amigo.
5: É o que eu custódio da cidade de Coratá, rapaz.
0: Bora, aí,
5: Marcelão, rapaz. Marcelão, rapaz, gostaria de ouvir hoje aí, rapaz, o Roberto Miller, a Luz Negra, rapaz, pra oferecer aqui pra galera da Ronda KM aqui em Coratá, estado do Maranhão. Vê se, meu amigo velho.
0: Opa, tá certo, então daqui a pouco a gente manda essa música aí. É bom essa música do Roberto Miller. Eu não te conheci, nas luzes negras eu não te conheci. É essa? Ah, meu amigão, já tô arriscando aqui a cantiga aqui, tá bom, seu custódio? Dá um abraço na Rua da Caema. Rapaz, a Rua da Caema todinha ligada na Verdes Campos Sat. Será que a Rua da Caema tem fofoqueiros, produção? Reza a lenda que toda rua tem um fofoqueiro. Eu não acredito que na Rua da Caema tem fofoca, não. Será que estão fofocando lá? Eu não acredito, não. Tá certo, então, seu custódio. Um abraço, querido. Muito obrigado pela participação aqui do nosso Sabadão. O maior Sabadão do Brasil. E você vai com a gente pelo Sistema de Comunicação Verdes Campos Sat. Bora lá, então. Tá chegando a senhorita. Minha amiga senhorita. Eita, sucesso.

0: Muito obrigado, você vai chegando aqui na Verdes Campos Sat. Olha, quando você for enviar a mensagem, hoje você não vai enviar, não é para afiliada não, gente. Você vai enviar a sua mensagem para Rede Nacional, ok? Hoje é Rede Nacional para todo o Brasil. Olha aí o nosso zap, presta atenção.
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0: hoje. É sucesso na Rede Verdes Campos Arte, tá aí a banda Malícia, Estrelinha do Céu, pra gente matar a saudade do forrozinho das antigas aí dos anos 90. Olha, você conferiu também Moraes Moreira, Sintonia, e lá no começo um grande sucesso, então, A Volta com os VIPs. É pro seu Reginaldo que indicou e pediu, e já conferiu aqui na Rede Verdes Campos Arte na tarde de sabadão. Fim de semana tá aí só começando, né, gente? Fim de semana em alto astral, programação diferente na Verdes Campos SAT. Você vai chegando pra cá, vai mandando mensagem de áudio, mensagem de texto, pode mandar vídeos também, manda o vídeo do lanche, o vídeo das estradas, da roça, pode mandar vídeo também do seu radinho, das suas atividades aí da tarde, tá bom? Vem chegando, Verdes Campos SAT. Olha, já somos mais de 80 milhões de ouvintes em todo o Brasil. Olha, de segunda a sexta-feira a gente fica, né, pra outras partes do Brasil, mas hoje é para todas as regiões. Aonde tem programação local, hoje é rede nacional para todos vocês aí, tá bom? Muito bem, agora a gente vai pro litoral do Piauí. 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Vamos nessa, agora tem mais abraços aqui, né? Audiência máxima aqui no Sucesso Total. Já tem vídeo chegando aqui, olha aí, rapaz.
1: dia a dia.
0: Olha aí, ó, já tem vídeo pintando na área aqui na Verdes Campos Arte. Passando em Campo Maior, hein?
1: Campos Arte, Marcelo Macedo. Passando aqui em Campo Maior. Indo ali até Parnaíba.
0: Pronto, vai ligado na Verdes Campos Arte. Tá aí o nosso amigo caminhoneiro, tá ligado, sintonizado. Rapaz, ele fez uma filmagem bonita aqui, rapaz. Olha do grandioso lago lá de Campo Maior. Um abraço, Laílson Araújo. Grande abraço, Laílson Araújo. Tá ligado na Verdes Campos Sate. Grande caminhoneiro, tá sintonizadão com a gente. Vamos nessa, mais uma participação chegando. Boa tarde pra você.
2: Olá, boa tarde, Marcelo Macedo.
0: Boa tarde.
2: Que coisa boa ouvir a tua voz. Neste sábado, com muita paz e alegria que participo mais uma vez, tá? E muita paz e saúde para todos nós e que Deus nos abençoe. Gostaria de ouvir a música Guarânia Chora com o cantor Milton César. Aqui é Francisca Souza de Duque Bacelar.
0: Pronto, Francisca Souza de Duque Bacelar no Maranhão, né? Pronto, querido, um abraço, muito obrigado, um abraço para vocês em Duque Bacelar no Maranhão, ligados aqui na Rede Verdes Campos Sate. Um abraço, Duque Bacelar. Mais um ouvinte.
3: Boa tarde, Marcelo Mastreiro, boa tarde. Quero lhe pedir uma música de Bastou Galeno, pode ser qualquer uma.
0: Bastou Galeno.
3: Rio, município de Alto Alegre, meu nome é Paulo, ofereço para você, ofereço para todos aqui do povo de Tijuco, meu amigo Mago Velho na Mata do Ar, município de Alto Alegre, também para meu compadre Dionísio de Corotá na Rua do Buriti. Uma boa
0: na
3: tarde.
0: Na Rua do Buriti, pronto, um abraço, Corotá na Rua do Buriti, um abraço ao nosso amigo Valber, tá ligado aqui na nossa tarde de sabadão, Valber, um abraço, querido. Olha, Fumorinha, salve você, muito boa tarde.
4: Boa tarde, Marcelo Macedo. Tô só ali passando aqui um alô.
0: Diga aí, meu amigão.
4: Nós somos brasileiros, nós somos do Brasil.
0: Quem Brasil, tá fazendo essa palavra
4: é o Cresce, aqui da localidade de Água Bela, no Chico Podrago do Piauí. Aí você passa uma musiquinha aí pra mim, aquela música apaixonada, de vaqueiro. Eu sou um vaqueiro velho com 72 anos.
0: 72 anos, rapaz, é o vaqueiro.
4: Da fazenda, vai que acha. Sinal pra eu.
0: Pronto, tá certo, seu Clécio. Ah, o seu Clécio tá aposentado, por muitos anos correu atrás de boi, né, seu Clécio? Pois é, fazendo laço, pegando boi na pista. Um abraço, meu querido, um abraço pra você, pegando boi no mato também, né? Ah, pô, o seu Clécio aí é esperto. Um abraço, seu Clécio. Mais uma participação, boa tarde pra você.
5: Boa tarde, Marcelo Macedo. Quem fala é Antônio Félix Martins, da Quindade Major Buqueirão do Piauí, rapaz. Marcelo, rapaz, eu quero que você bote pra mim essa música da forró banda bronzeada. Ai, que saudade miserável de você. Ai, que saudade miserável.
0: Ah, que saudade de miserável de você.
5: Rapaz, eu que acho tão bonita essa música. Aí eu quero oferecer
0: tá
5: pra minha esposa Maria Francisca, pra dona Sula, lá na rua 10, mais a Marlene e para o Fernando Félix no aposento, mas com a Maria Antônia Marcelino, a Creuza e a Maria.
0: Tem a Creuza também, tá ouvindo?
5: Capitão de cama, um soldador. E para você. E para o Eduardo Silva, em Campo Maior.
0: O Eduardo Silva. Pronto.
5: Boa tarde pra você.
0: Tá certo então, o seu Antônio Félix, diretamente de Campo Maior do Piauí. Um abraço, querido. Olha, vamos nessa. Boa tarde, mais uma participação.
6: Boa tarde, meu querido amigo Marcelo Macedo, Mascoutinho. Passando aqui no Passagem Franca, destino de Floriano.
0: Pronto, Passagem Franca.
6: Carlos Careta, agradeço a todos os ouvintes aí, um ótimo sábado a todos.
0: Muito obrigado, meu Márcio, obrigado pela carona com a gente no seu caminhão, tá lá sentido Floriano, já passando por Passagem Franca, deve ter passado já tá sentido a terra tão bonita que eu acho, a cidade de Floriano, no Piauí. Um abraço, amigão Márcio Coutinho, grande abraço, Márcio. Oi, Marcelo, estamos aqui na sintonia, Edilene Esperantina. Oi, Edilene, um abraço pra você, bom final de semana aí, Edilene.
7: Boa tarde, Marcelo.
0: Como boa tarde, Marcelo. Tá bom?
7: Boa tarde, aqui é do Catolano Roger, Francisco.
0: Diga aí,
7: boa
0: Francisco.
7: Tarde, bom programa, o seu programa é show. O seu sucesso tá aí, de Verdes Campos.
0: Obrigado, meu amigão.
7: E acima Monteiro. Uma boa tarde, tudo de bom. Um bom fim de semana pra todos. Eu acho bom aquele programa de manhã, mas liguei. Passei mensagem pra ir, mas nunca deu certo pra atender, não.
0: Pronto, aí eu pedi o nome
7: da loja do. Os produtos da F8, pô, dá um cabo que quer vender pra esse, ele quer vender aqui. Já passaram já.
0: Pronto, tá certo então, amigão. Um abraço pra você, muito obrigado pela participação. Tá aí acompanhando o seu Francisco Serafim. Obrigado, seu Francisco. Boa tarde, bom final de semana aí, seu Francisco.
8: Se divertir com a
0: vamos
8: família.
0: Nessa, boa tarde, é, mais um ouvinte.
5: Gravando boa tarde, Márcio Marcelo.
0: Pronto.
5: Eu pereço com a música Padorinha Miau. E eu estou apaixonado por ela.
0: Aí tá apaixonado?
5: Não se afaste de mim.
0: Não se afaste de mim.
5: Amin Batista.
0: Certo? Vamos, tá apaixonado lá, produção. Tá danado.
5: Aqui é o Zé Rocha da Silva Souza.
0: Pronto, o Zé Rocha da Silva Souza tá apaixonado pela Dorinha. É muito amor no coração, rapaz. O homem tá assim com o coração pulando de felicidade nessa tarde, né? Nessa tarde, então, de sábado. Eze, o Zé tá apaixonado, produção. Eita, já tô vendo os coraçõezinhos voando aqui no estúdio da rádio, rapaz. Olha, o Zé tá apaixonado. Coisa linda, Zé. Achei tão bonitinho o Zé dizendo que tá apaixonado. Bota essa parte dele dizendo que tá apaixonado. Vamos ver se a gente acha aqui.
5: Nossa parte de mim.
0: Oi.
5: Amin Batista.
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8: ao público aqui diariamente.
5: Aqui é o Zé Rocha da Silva Souza.
0: Pronto.
5: Com a música.
0: Aí, ó. É agora.
5: Padorinha Miau.
0: Oi.
5: Eu estou apaixonado por ela.
0: Rapaz, olha aí, o Zé tá apaixonado. O amor está no ar aqui no Sucesso Total. Eita, produção, que o negócio aqui tá danado. É isso aí, Zé. A gente não manda no coração da gente não, né não, Zé? Muito obrigado, então, pela participação aqui com a gente, campeão. Espero que dê certo aí o seu relacionamento, tá bom? Olha, vamos nessa. Vamos lá, mais uma participação. Boa tarde,
9: Marcelo
0: você.
9: Marcelo Macedo. Boa tarde, Marcelo Macedo. Você não sabe o tamanho da felicidade que eu tenho de ouvir sua voz. Em falar em filial. Acho que é a filial de Campo Maior. Eu devia pegar de Campo Maior pra lá. Pra cá, é, seus ouvintes. Não é mais fazer o quê? É o destino que nos quer também, não estou discriminando o outro, que Deus abençoe ele também. Que Deus proteja, que ele seja sempre aquela pessoa que ele é. Mas eu sempre estou ouvindo ele, você, mas eu fico muito feliz em ouvir sua voz. Você não sabe, eu já lhe disse que eu sou sua fã. E você não sabe o tamanho da felicidade que eu tenho de ouvir você todos os sábados. E quero lhe pedir uma música aqui que assim é Zezé, aquele Se Eu Não Tivesse Ido com Bruno e Marrone.
0: Se eu não tivesse ido. Pronto.
9: Com Bruno e Marrone.
0: Vou mandar aí o Bruno e Marrone.
9: Certo, oferecer a todos os seus ouvintes, a você e a todos aqueles que estão sempre lhe ouvindo, que eu sei que não é tão pouco. É bem muitão, porque aqui é a Pedrina, aqui do loteamento. Um abraço para você.
0: Dona Pedrina.
9: Que o Senhor Jesus te abençoe.
0: Amém,
9: sempre que
0: dona
9: você
0: Pedrina.
9: Seja essa pessoa maravilhosa. Um abraço.
0: Tudo de bom para a senhora hoje, sempre obrigado pelas palavras. Eu fico até assim, sem palavras para te agradecer, dona Pedrina. Muito obrigado. Que Deus abençoe a senhora grandemente no seu dia a dia, no seu caminhar. Te dê muita luz, tá bom? Um abraço, Pedrina. Ligadinha na Verdes Campos Arte. Oi, Marcelo Macedo, pedi pra você uma música de José Ribeiro, Na Porta da Cozinha. É aquela sim, produção. Entrei pela porta da sala, ela chegou pela cozinha. Ô, gente, eu não entendi, foi nada. Ele entrou na porta da sala e ela chegou pela cozinha. É porque ela tava no quintal, produção. Rapaz, não entendendo, a bichinha tá rindo no quintal. É, rapaz. Tá certo, então a gente manda já. E a gente vai mais participações aqui. Ô Marcelo Macedo, gostaria de ser atendido com a música do Zezé de Camargo e Luciano, Vem Cuidar de Mim. Olha aí, o nome dela é Elba de Paraíso. Estou aqui aguardando você. Tá certo, Elba? Um abraço, querida. Muito obrigado pela participação.
10: Boa tarde, Marcelo Macedo.
0: Boa tarde.
10: Boa tarde, sabe, animada. Hoje estou pedindo a música, Reginaldo Rossi, Chuva de Prata. Uma boa tarde para você. Bom trabalho.
0: Tá certo, querida. Muito obrigado, então, dona Raimunda Rodrigues. Dona Raimunda tá ligadinha, né, dona Raimunda? Boa tarde, bom final de semana aí, dona Raimunda. Alô, amigo Marcelo Macedo, bota meu áudio aí, Marcelão.
11: Cadê? Olá, Marcelo Macedo.
0: Fala, campeão.
11: Atleta, o Antônio Carlos aqui de Coelho Neto, no Maranhão. Cara, eu admiro bastante o trabalho de vocês aí, Verdes Campos. Casei com essa frequência da programação, inclusive tem um garoto aqui de Coelho Neto também, que está apresentando um programa formidável, tá? Vocês fazem um trabalho sensacional. Então, eu gostaria de pedir, não sei se é possível, se está na programação aí, ouvido do nosso grande mestre, as músicas que eu uso para o meu treinamento, né, para quando eu quero obter mais resultado nas competições, a música do Dire Straits, que seria, na realidade, é Suit of Swing, se você puder colocar essa música aí pra mim. Eu quero oferecer pro pessoal de Taboão da Serra, lá em São Paulo, lá no Ferreira, Monte Camel, tá? Pinheiros, Zona Oeste de São Paulo, a turma toda aí, e curtem rádio, né, desde pequeno, assim como eu. Um grande abraço para você, saúde, paz e harmonia. Eu sou o Carlos Atleta, estou te ligando daqui, pedindo,
0: na realidade, aqui do
11: Coelho Neto, né, e também, claro que essa música eu ofereço para todos os atletas aqui de Coelho Neto.
0: Todos os atletas.
11: No Maranhão. Um abraço. Tá certo,
0: então, um abraço para você também, Carlos. Um abração. Bom final de semana aí, viu, seu Carlos Atleta. Olha, a gente vai seguindo. Já a gente traz aqui mais um bloquinho. Gente, é muita mensagem, tá? Daqui a pouco a gente faz mais um bloco com sua participação. Agora tem Livro Aberto na Voz de Genival Santos aqui no Sabadão. 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

Rapaz, que bacana essa música aí, né? Que saudade de você com José Orlando. É bacana demais. Eu não sei o nome daquele dono que fez aí a mensagem, a declaração de amor, mas aí tá aí o sucesso de José Orlando na Rede Verdes Campos SAT. Agora 3 da tarde, 21 minutos, hora de Brasília, sabadão, dia 20. Pois é, rapaz, dia 20 de junho. Tempo bom de São João. Olha, tu sabia que o próximo jogo da seleção brasileira vai ser bem no dia de São João? Pois é, quarta-feira, dia 24, 7 da noite, tem Brasil e Escócia. É o terceiro jogo aí na fase de grupos, né? E aí o Brasil tá aí, gente, ganhou ontem, assumiu a liderança do grupo. E aí, vamos ver como é que o Brasil vai se comportar, né? Depois de vencer o Haiti por 3-0 ontem, na sexta-feira, com a atuação convincente aí no primeiro tempo, a seleção brasileira já supera aí o número de pontos e está na liderança do grupo. E o Brasil voltará em campo na próxima quarta-feira, dia 24, para enfrentar a Escócia. O confronto válido pela terceira e última rodada da fase de grupo aí da Copa do Mundo de 2026. Olha, muito bem, então, agora deixa eu falar, dar um recadinho pra vocês aqui do Top Fit. 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
0: Olha, daqui a pouquinho a gente faz aqui mais um bloquinho com os nossos ouvintes ligados na Verdes Campos Sat. Agora tem Bartô Galeno.

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0: Aí o sucesso, então, na voz do cantor Newton César, Guaranha Chora. É sucesso e a Verdes Campos Sat vai tocando pra você nessa super tarde, sabadão, fim de semana. E o seu final de semana por aqui é muito bom. Em casa, no trabalho ou no trânsito, tá ligado aí, é? Ah, então tu tá na melhor companhia do Brasil. Olha, já somos mais de 80 milhões de ouvintes, né? 80 milhões de ouvintes plugados, conectados e antenados na melhor programação aqui do Brasil. Vamos trazer participações? Vamos bater um papinho aqui com nossa audiência. Olha, vamos lá então. Você que tá mandando mensagens pra cá, muito obrigado pela companhia. Oi, amigo Marcelo, Marcelo. Olha, Marcelo, tô te ouvindo aqui, Marcelão. Cadê o áudio? Apagou? Manda de novo aí o seu áudio, Paulo Henrique da Água Mineral. Manda aí, amigão. Volume de mensagens muito grande aqui. Você manda de novo aí, tá bom? Alô, você, boa tarde.
1: Boa tarde, Marcelo.
0: Oi, amigão.
1: Boa tarde a todos. Marcelo, quero pedir música de Amado Batista. Pode ser qualquer um. Ofereço para minha esposa, Maria Antônia. Ofereço aqui para minha prima, Maria Marreira, que está lá, diretamente do Brejinho, aqui para a cidade de Coivaras.
0: Pronto, de Coivaras, Maria Marreira.
1: E
0: para
1: todos os familiares e amigos, Chico Moreco, aqui da cidade de Coivaras.
0: Chico Moreco, um abraço, boa tarde, bom final de semana, Chico Moreco. Josélia Raquel Campo Maior. Ô, Marcelo, tô te ouvindo aí, Marcelão. Olha, Marcelo, manda um alô pra minha vovó, a dona Clécia. Olha aí, a dona Clécia. A vovó Lúcia também, a Gerlânia, Socorro Fernandes, a Mazé de Alto Longar, Marlene de Campo Alegre. Tá certo então, Josélia Raquel. Muito obrigado, as meninas aí todas ligadas, né? Coisa boa. Mais um ouvinte.
2: Olá, amigo Marcelo Macedo. Boa tarde, amigo.
0: Tudo boa tarde.
2: Hoje eu gostaria de pedir uma música do Zezé de Camargo Luciano, É o Amor, só para oferecer para meu esposo, Dia dos Namorados. E hoje, que bom que você é hoje, que você está no programa. Hoje o programa da tarde está animado.
0: Pronto, muito obrigado então, Francisca das Chagas. Ô, Francisca, tudo de bom. Bom final de semana para vocês aí, tá bom? Olha, vamos juntos. Verdes, Campo Sat, boa tarde.
3: Boa tarde, Marcelo Macedo.
0: Oi, meu amigo. Diga aí.
3: Botando esse áudiozinho para você poder botar uma música do Zé Ribeiro aí para mim. Marisa.
0: Marisa.
4: Vai oferecer aí, Paulinho.
0: Vai oferecer para quem? Diga aí. Cadê
4: só
0: para não
4: ver aqui, que nós estamos aqui ouvindo aqui você aqui falando, viu? E ouvindo os ouvintes aí falando. Você coloca aí essa música que ele pediu.
0: Pronto, tá legal então. Um abraço pra vocês aí. Muito obrigado pela companhia. Bom final de semana, tá legal? Vamos juntos. Alô, boa tarde.
5: Boa tarde, Marcelo Macedo. Marcelo, bote a música do José Roberto.
0: José Roberto tocou agora há pouquinho.
5: Eu amo, meu amor, meu Deus, seu, só pra eu curtir.
0: Uhum.
5: E manda sua foto pra mim. Faz de polipia, você nunca mandou.
0: Mandar uma foto do Marcelo Macedo. Pronto, vou lhe mandar uma fotinha do Marcelo Macedo aí, tá bom? Dona Joana, um abraço. Campo Maior ligado. Todo mundo ligado em Campo Maior, a terra da carne de sol.
6: Boa tarde, meu grande amigo Marcelo Macedo.
0: Boa tarde.
6: Falando João de Deus, diretamente aqui da cidade de São João do Arraial, Piauí. Gostaria de ouvir a bonita música do Renato Braga, Meu Fracasso, que vai especialmente a todos os ouvintes aqui da cidade e também de todo o meu Piauí, Maranhão, Ceará, do Brasil e do mundo, via internet. João de Deus, diretamente aqui de São João do Arraial, para o programa Sucesso Total.
0: Boa tarde, meu rei. Tá certo, querido. Um abraço pra você. Muito obrigado pela sua companhia. Todo mundo ligado aí, né, João? Um abraço, João. Bom final de semana aí, meu campeão. Mais um ouvinte.
7: Boa tarde, Marcelo Macete. Eu sou curso capitão de campo. Tô ouvindo aqui essa rádio. Obrigado, Tio Antônio, pela mensagem. Você mandou. Boa tarde.
0: Tá certo então, Maria, capitão de Campos, a Maria do Socorro em Capitão de Campos, um abraço, querida. Mais um ouvinte, vamos lá.
8: Marcelo Macedo, boa tarde.
0: Marcelo. Aqui a dona Pedrina já foi, vamos lá agora mais um aqui, alô, boa tarde.
9: Não vou atender não, pronto.
10: Olá, meu amigão.
9: meu amigão. Marcelo, aqui sou eu, Dudu, tá?
0: Fala, Duduzão! Obrigado
9: aqui na Rede Verdes Campos.
0: Muito bem, o Dudu.
9: Povoado Ermo, próximo a Coelho Neto. Pra você, um ótimo trabalho. Aliás, eu gostaria de pedir meu sucesso, tá? Qualquer um que faz me morar, eu agradeço, tá bom?
0: Tá certo, então, Dudu. Um abraço pra você, Dudu. A Cleude também, Coelho Neto, Maranhão. Estão aí acompanhando a gente. Um abraço pra vocês. Alô, Marcelo! 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É a rádio que faz aí as amizades acontecerem, né? Muito bom, um abraço. Valeu então, Marcão, tudo de bom pra você. Mais um ouvinte.
10: Oi, Marcelo, boa tarde.
0: Boa tarde, é Luzia.
10: Da Zona Sudeste.
0: Zona Sudeste de Teresina.
10: A ouvinte diz que é feliz de ouvir sua voz. A gente é feliz de ouvir sua voz todos os dias, todas as tardes. Você tem uma voz maravilhosa, não é só que acha, não, todo mundo acha. Marcelo, a mesma música que ela pediu, o Bruno Marrone, eu quero ouvir também, viu? Eu quero oferecer para meu esposo Arnaldo, para meu filho Yuri, para minha nora Letícia Vitória, ofereço para você, para minha amiga Tício Timon Maranhão. Enfim, foi para todos os ouvintes, especialmente para você. Só que minha mãe está aí para a igreja, que eu faço parte da Legião de Maria. Aí visualiza meu áudio de 4 horas, já está bem pertinho de 4 horas,
0: pronto,
10: né, Marcelo?
0: Pronto, tá ouvir, pertinho, né? Faltando 15 minutinhos para 4 da tarde, tá bom, querida Dona Luzia? Muito obrigado pelas palavras, pelo carinho. Dá um abraço a Tchurminha Boa aí do Renascença, na Zona Sudeste de Teresina. Oi, de céu, a Verdes Campos Sat chegou na frequência 103,5. É 103,5, é bom demais aí, Teresina. Vamos lá então, pessoal. Jackson tá ligado também. Oi, Marcelo, manda aí Roberto Carlos, o Kalienbeck. Estamos aqui, Marcelo, todo mundo ligado em Coroatá, Maranhão, aqui no Eco Marajá. Tá fazendo eco a Verdes Campos Sat lá no Eco Marajá. Um abraço pra você, Jackson, acompanhando a Rede Verdes Campos Sat. Mais um ouvinte. Boa tarde.
11: Boa tarde, batemos de Walter Basso, meu castelo de sonhos.
0: Castelo de sonhos. Você é a rainha. Muito bom, amigão, um abraço pra você. Muito obrigado pela participação, careta, acompanhando a Rede Verdes Campos Sat. Mandaram um vídeo agora aqui pra gente.
12: Aí, nosso radinho de pilha ouvindo agora seu programa.
0: Olha aí, o radinho de pilha ligado na Verdes Campos.
12: Transmissão diretamente do Piauí. Boa tarde a todos, meus amigos. Aí, ó, ouvindo seu programa agora ao vivo.
0: Pronto, mandou bem aí, meu amigo. Obrigado pelo vídeo aí, tá em Granja, no estado do Ceará. Um abraço pra vocês em Granja. Tem mensagem também aqui, mensagem de áudio.
13: Boa tarde, meu amigo Marcelo, que é o Daniel de Granja, rapaz. Obrigado pelo programa agora pelo novo radinho de pilha.
0: Ah, o radinho novo aí, né?
13: Manda aí pra mim, Daniel.
0: Rapaz, vamos estar ligado no rádio de pilha.
13: Obrigado pelo programa agora, ofereço aí para todos os ouvintes que estão ouvindo agora a nossa programação. Redes Verdes Campos Sat, transmissão diretamente para a nossa rádio Verdes Campos Sat Granja.
0: Perfeitamente, tá, pois um abraço para vocês em Granja, Ceará, alô Camusi. Muito boa tarde também você em Camusi. Todo mundo chegando aqui para curtir a Verdes Campos Sat. Um abraço para você. Alô, Moraújo. É, todo mundo em Moraújo também, antenado aqui com a gente. Tudo de bom. Boa tarde para vocês. Alô, boa tarde.
14: Boa tarde, Marcelo Macedo. Marcelo Macedo, isso é o Marinho Nazaré aqui, no parceiro Barbosa, de Campo Maior. Eu queria que você colocasse para mim com a Eliane aí, dançando, cantando para a vida, para me ouvir, para oferecer para você, para minhas duas, três irmãs que moram na Santa Maria, meus irmãos moram lá no interior, cunhadas, e para quem está ouvindo esse programa. E uma tarde cheia de paz, de amor, de esperança de Deus.
0: Tá certo, uma tarde maravilhosa, cheia de muita luz, muita paz, felicidades, não é isso, Dona Maria do Nazaré. Dona Maria de Nazaré, um abraço pra senhora, bom final de semana, Dona Maria. Vamos lá, gente, é muita mensagem chegando de todo o Brasil.
15: Boa tarde, Marcelo Macedo.
0: Boa tarde, amigão.
15: Aqui o Antônio Alves, aqui do Coelho Neto, Bairro Cajueiro.
0: Coelho Neto, um abraço, Coelho Neto Maranhão. Quero
15: desejar uma boa tarde, um bom final de semana, que Deus abençoe você, todo o seu trabalho. Indiquei uma música aqui, que eu pedi ela uma semana passada, não deu pra me ouvir não, não ouvi ela não.
0: Marcelo. Hoje vai, amigão, hoje vai.
15: Eu pedi a mesma música. Pedi a música aqui do Ricardo Braga, a atriz principal. Ofereci pra minha irmã lá no Buenos Aires, Maria do Carmo Alves, o esposo, o Antônio Dona, eu vou ter minha irmã lá no Monte Alegre, Maria de Deus, a sobrinha Regina. Meu amigo lá no Buenos Aires, Pedro Inídio, Moura, a esposa dele, a dona Rita. E para você e para quem gosta da música, e todos os ouvintes da rádio, que Deus abençoe você hoje e sempre. Fica aí comigo.
0: Obrigado, meu amigo. Um abraço para você, muito obrigado pela participação. Tá aí, tá ligado na Verdes Campos Sat, então tá bom demais. Valeu, amigo, um abraço, tudo de bom. Mais uma participação.
16: Boa tarde, Marcelo Macedo. Marcelo, sou eu aqui, a mocinha. Eu queria lhe pedir uma música de João Paulo e Daniel, daquelas bem antigas, só para me curtir.
0: Das antigas!
16: Oferecer para você, para quem gostar da música, e lhe desejar uma feliz tarde, e um bom trabalho, um bom final de semana. Que Jesus lhe abençoe, você com sua família, com essa linda voz.
0: Opa, dona mocinha, obrigado, dona mocinha, um abraço pra senhora, assim, bem apertadão, dona mocinha, dá um abraço a todo mundo aí, bom final de semana, aproveita bem o teu sábado e o teu domingão também, tá bom, dona mocinha? Alô, Rodrigues, rapaz, tá na zona sudeste de Teresina, ligado com a gente também, um abraço, Rodrigues, um abraço forte, meu amigo.
17: Mano, rapaz, aqui é o Francisco Chefeito Pacheco, bota a música boa aí, de Amado Batista. Para o Francisco que é loura.
0: Olha, seu Francisco, essa música vai tocar já mesmo. O Amado Batista já tá programadinho aqui pra gente meter no ar. Olha, Marcelo Macedo, alguém pode informar o telefone aí do Raimundo das Grutas? Vamos ver se localiza aqui o telefone do Raimundo da Gruta, tá bom? De Santa Faustina, né, produção? Ah, então tá bom, a gente vai localizar já já pra você aqui, ver se vai dar certo, tá? Vamos nessa, alô, boa tarde.
18: Marcelo Macedo, aqui é com a Francisca. Quero lhe pedir que você me bote meu Castelo de Sono. Quero oferecer para a vovó Pé, a Lúcia, minha amiga Inês, minha amiga Irene. Então, para Jamburu, Filho Barroso, para Tetê Araújo e todos que estão ouvindo essa linda audiência. Boa tarde, Marcelo Macedo.
0: Boa tarde, dona Francisca.
18: É a comadre Francisca, meu amigo.
0: É a comadre Francisca. Bom final de semana aí, comadre Francisca. Tudo de bom. Valeu pela audiência aqui com a gente, tá? Mais um ouvinte, boa tarde pra você.
19: Oi, boa tarde, Marcelo Macedo. Marcelo Macedo, eu quero pedir uma música com Eurípio Martins. Eu quero a Melô da Galinha, viu? Você bota
0: a Melô da Galinha.
19: Antiga, né?
0: Pronto, Melô da Galinha.
19: Pra mim aqui é a Francisca, daqui de Porto, Piauí. Toda tarde estou ouvindo você aí, quando você tá aí no ar, viu? Tá aí na Verdes Campos Sat. Ofereço para todos que estão ouvindo e boa tarde. Um bom trabalho.
0: Muito obrigado, querido. Um abraço. Daqui a pouco a gente manda o Melô da Galinha com a Olímpio Martins, tá bom? Um abraço, Francisca, Porto do Piauí, acompanhando a gente. Ô, Marcelo, manda um abraço aqui, o Fransquim, no Canto Alegre, em Coivaras, rapaz. Manda aí, Carlos Santos, a música Quero Você. Quero mandar pra vovó Clécia, Campo Maior, e também pro João de Deus, a esposa Leidinha, é na Vagem da Roça, e também pra Maria das Graças, lá no Passatempo, Marcelo. Ô, Fransquinho, um abraço, queridão. Boa tarde pra você. Bom fim de semana. Ô, Marcelo, aqui é o Givanildo. Manda um alô aqui pra gente, rapaz. Estamos aqui é no Olho d'Água Grande. Um abraço, Givanildo. Tudo de bom, meu querido. Boa tarde. Bom fim de semana também pra você, Givanildo.
20: Boa tarde, Marcelo Macedo. Aí, você. Eu lhe peço essa música do Alcimar Monteiro. Tropeiro, para oferecer para todos os ouvintes que estão ouvindo este maravilhoso programa.
0: Pronto.
20: De todos os dias,
0: um meu abraço. Amigo. Tá certo, meu amigo.
20: É o Francisco Teixeira.
0: Rapaz, o seu Francisco Teixeira tá ligadão na Verdes Campos Sat. Um abraço, viu, Francisco Teixeira. Tudo tudo de bom. E a gente vai seguindo. 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

0: Está aí o sucesso, então, na voz de Bruno e Marrone, aqui na Pedisca Fussati, a música Se Eu Não Tivesse Ido. Que sucesso! 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
0: Alô, Brasil, boa tarde. Estamos de volta então e a gente vai seguindo com vocês até, olha, até o finalzinho da tarde, né? No alto astral da tua tarde. Hoje é sabadão, fim de semana tá aí, todo mundo aproveitando a mais popular do Brasil. Olha, você que trabalhou a semana inteira. Marcelo, eu trabalhei a semana inteira, não deu nenhum tempo de ouvir a Verdes Campos Sat, mas agora tá aí acompanhando. Valeu, amigos. Bom descanso aí pra todo mundo. A melhor companhia, vocês já sabem, né? É a Rede Verdes Campos Sat, transmitindo via satélite para todo o Brasil, mais de 80 milhões de ouvintes conectados aqui, os nossos queridões e queridonas acompanhando a gente. Tudo de bom? Uma feliz tarde, sejam todos bem-vindos à programação que faz a diferença. Aqui sim, meu amigo, a diferença tá no ar! 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Olha, vamos seguindo aqui agora, 4 horas e 14 minutos. Reginaldo Rossi.

0: acompanhado. Aí a voz do cantor Renato Braga, pra você que indicou e pediu na Verdes Campos Tati, a música Meu Fracasso. Antes teve Alcima Monteiro, Ponta de Faca, Reginaldo Rossi, Era Domingo, e a tarde continua do jeitinho que você gosta aqui no Sucesso Total.
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0: Hora certinha, 4 horas e 24 minutos, hora de Brasília. Agora tem o Calhan Beck, Roberto Carlos. Olha essa música de 1964, hein?
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0: pra matar a saudade na Verdes Campos Sat, tá aí o cantor Walter Basso, o Castelo de Sonho. Antes teve aí o sucessão da cantora Eliane, a música Cantando pra Vida. Vamos fazer um intervalo rapidinho, a gente volta em um minuto e meio e na volta tem sua participação. Fica ligado, Verdes Campos Sat, no maior e melhor sabadão do Brasil.
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0: que vamos! 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Estamos de volta então com sucesso total.
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0: Olha, vamos lá então, a gente vai seguindo. Olha, na medida do possível, a gente vai aqui atendendo todo mundo, viu gente? Olha, hoje temos aqui um grande volume de pedidos musicais, mas na medida do possível a gente vai soltando aqui as músicas para vocês ouvirem aí em todo o Brasil na tarde de sabadão, dia 20 de junho. Olha, muito obrigado você que dá aquela preferência, rapaz, dentre várias emissoras. Não, rapaz, eu vou ouvir uma Marcelo Macedo. Eita, gente, valeu por demais. Olha, um abraço você que tá no barzinho, muita gente no barzinho, nas churrascarias, nas praças, na fazenda, no sítio, na praia, no hotel, até no motel também. Estão aí ligados com a gente aqui nessa super tarde, né? Obrigado, pessoal, muita gente aí sentada na cadeira de espaguete, sentado também no tamborete, no sofá de casa, fazendo as coisas aí na cozinha. E aí, o Radinho aqui com a gente, né? Você que tá aí, a gente coloca assim, produção, bota a cadeira em frente da casa. Aí bota o Radinho nas pernas. Aí fica ouvindo o Marcelo Macedo aqui, o sucesso total. Tudo de bom aí pra vocês também, tá? Muito bom! 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Resort Hotel Cajuína Náutico Clube em Teresina, no Piauí. 4 horas e 40 minutos agora. Vamos lá então, agora sim tem um ouvinte. Ah, tem um ouvinte agora para bater um papo aqui com o Marcelo Macedo no ar. Alô você, boa tarde, vamos lá, mais uma participação.
5: Eita, Marcelo Macedo, que saudade, sua voz linda, maravilhosa.
0: Obrigado, querida.
5: Boa tarde para você, boa tarde a todos os ouvintes. E para você, que Deus abençoe você. O sábado santo abençoado para você, para toda a sua família. E o meu boa tarde, que Deus te abençoe sempre, meu filho. Aqui é Lúcia Maria, vovó Lúcia, aqui de Campo Maior, Piauí, bairro Paulo VI.
0: Muito bem, no bairro Paulo VI, a vovó Lúcia. Vovó, obrigado, vovó. Essa é a rádio da vovó e do vovô. Um abraço, então, um abraço, bom final de semana. Alô, você, boa tarde.
6: Boa tarde, Marcelo Macedo, todo mundo faz uma sorra de piriri. Estou passando e gostaria de ouvir Castelo de Sonho.
0: Tocou agora um pouquinho, né?
6: Tocou. Eu quero fazer especial para você, para toda a sua equipe da Verde Campo Sarte, para todos os seus ouvintes do mundo inteiro e para todos os piripirienses que estão curtindo agora nesse momento. Que são muitos, tá bom, Marcelo Macedo? Uma boa tarde, bom final de semana para todos e todas.
0: Paz, tá certo.
6: E até mais. Tchau, tchau.
0: Fátima Souza, um abraço, viu, Fátima? Bom final de semana para você também, hein, Fátima? Olha, vamos nessa, mais um ouvinte. Alô, boa tarde.
7: Boa tarde, meu amigo Marcelo, que é o filhão do Canda Palmeira, que é que você toca a música do Toninho Ferreira, somente me oferecer aqui para minha esposa Júlia, meu filho Paulo Ricardo e Paulo Henrique, viu? E todos os colegas meus que ouvem essa rádio maravilhosa, que é o A Verde Campo Sarte, viu? Tô bem aqui assim, mas tô ligado no seu programa, amigão, viu? Tô curtindo seu programa aqui, tô aqui.
0: Desabou, no... filhão.
7: Depois, mas tô ligado, viu,
0: amigão? Pronto.
7: Você pode estrelar.
0: Tá certo, então, obrigado pela participação. Alô, cidade de Cabeceiras, no Piauí, um abraço de toda a rede Verdes Campos Sat pra vocês aí, tá bom? Hoje em rede nacional aqui, o sucesso total. Um abraço, Brasil! Vamos lá, gente, mais uma participação chegando. Boa tarde pra você, ligado.
8: Ô, Marcelo, boa tarde. Tarde boa, Marcelo. Ô, Marcelo.
0: Boa tarde.
8: Eu sou José Laíque, que moro em Cristino, sul de Minas. Toca a música pra nós aí hoje. Pra filha do caminhoneiro, tá? E o Brasil ontem ganhou porque o time Flamengo tava junto, não ganhava não.
0: Aí foi!
8: Entendeu? E Quarta-feira o Brasil tem de volta, Marcelo.
0: Estamos de volta na quarta-feira. Tá certo, Brasil e Escócia na quarta-feira a partir de 19h. É o último jogo aí na fase de grupos da seleção brasileira na Copa do Mundo. Ontem foi 3-0 para o Brasil. Mas a seleção do Haiti não é lá essas coisas não, produção. Vamos nessa. Ô Marcelo, manda um abraço para Coelho Neto do Maranhão. Aqui na Água Grande, olho d'Água Grande, Marcelo. Valeu então, um abraço, Givanildo e Aparecida também, acompanhando a gente. Muito obrigado pela audiência, tá? Deixa eu mandar um abraço aqui, nosso amigo Geraldo, tá no Crato, no Ceará. Alô, meu povo de Crato, no Ceará. É, meu povo de Crato, muito boa tarde. Vamos até mandar um abraço aqui também ao nosso amigo Cipó, rapaz. O Cipó tá na cidade de Camuci, no Ceará também. Ê, Cipó! Um abraço pra você, Cipó. Vamos nessa, boa tarde. Mais um ouvinte.
9: Olá.
0: Olá.
9: Oi.
0: Oi.
9: Boa tarde, meu anjo. Cheguei, chegando. Te ouvindo, tá bom, meu amado? E se permitir, se der, põe um louvor de Fernandinho pra mim aqui.
0: Tá certo.
9: É, pra você com a sua amada família e também para os outros amados colegas que trabalham com você aí na emissora, tá bom? Deus abençoe vocês todos aí e eu aqui também.
0: Ok, pronto. Tá aí, ok, Maria José de Capitão de Campos, com a sua vozinha suave, né, Maria José? Um abraço, Maria José. Bom final de semana pra você também.
10: Boa tarde, meu amigo Marcelo. Aqui ligado no Sucesso Total, na Ventes Campos Site. Eu ia pedir a Eliana, Marcelo, mas você já tocou aqui e era a música mesmo que eu ia pedir, viu? É só pra dizer que eu tô ligado aqui no Sucesso Total, na Ventes Campos Site. É o
0: que beleza!
10: Campos, é o

0: Isso é pra mim também, Manolo. Casta música.
1: Ah, sim, tá certo. Então, obrigado pela audiência. Oi, amigo Marcelo, quero ouvir a música Ave Maria pro Nosso Amor, Luiz Carlos Magno, só pra curtir. Ah, Francisco Lopes de Campo Maior também. Valeu, Francisco Lopes. Um abraço pra você, campeão.
2: Olá, Marcelo. Boa tarde. Aqui é o
1: Chico.
2: Eu sou Raiz 1/Piauí. Quero que você toque aí O Sol Nasce para Todos, pra oferecer para todos os brasileiros. Eu tava assistindo o jogo do Brasil ontem. É, o Brasil tá levando aos poucos, viu? Marcelo, por aqui, tudo bem, graças a Deus. Sol muito bonito, muito claro. E o Marcelo, tudo bem, graças a Deus. Um abração para você, seus ouvintes aí dessa grande rádio, que está fazendo diferença nesse país. Boa tarde.
1: Tá certo, amigão. Muito obrigado pela sua participação. Bom final de semana aí. Obrigado pela audiência aqui com a gente e pela preferência também na Rede Verdes Campos Sat. Tá bom, meu queridão? Olha, gente, muita mensagem de todo o Brasil aqui no sábado, hein?
3: Fala, vamos lá. Marcelo Macedo, boa tarde. Nessa sábado maravilhoso. Final de semana pintou, chegou. Estamos na luta aqui, na escuta. A música que a gente quer ouvir aqui na P112, São Vicente. Tu bota aí uma música do Mecânico Falecido. Obrigado, um abraço a todos.
1: Aí é o sucesso do Amazã. Ok, então, Dionádios, um abraço pra você na PI. É 112 pra quem vai ali pra cidade de União, no Piauí. Um abraço pra você. Raimundo Barbosa, boa tarde, meu amigo Raimundo Barbosa. Também tá ligado na mais popular do Brasil, Verdes Campos Sat. E agora tem música boa, agora tem João Paulo e Daniel. A música Minha Estrela Perdida. Bom ouvinte, né? Olha, Marcelo, coloca aí João Paulo e Daniel das Antigas. Pronto, Minha Estrela Perdida. Boa tarde, Brasil. Sabadão.
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0: Se ligado no Verdes Campos Sat, vai matando a saudade e vai recordando com a gente o sucesso aí de Almir Rogério, o Fuscão Preto. E aí, tu tem um Fusca? Conhece alguém que já teve um Fusca? Eita, Fuscão! Olha, a gente vai fazer um intervalo, a gente volta já já. Na tarde de sábado, a gente volta instantes.
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0: A hora certa para você, 5 da tarde, hora de Brasília.
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Se ligado na Verdes Campos Sat, tá aí ele, rapaz. Se eu falasse assim, Eurípides, você conhecia? Mas é, gente, é o nome de batismo dele. Eurípides Valdir Soriano, ele nasceu na cidade de Caetelé, portanto, na Bahia. É baiano, rapaz. Ou seja, era baiano aí o nosso querido, estimado Valdir Soriano, né? E morreu no Rio de Janeiro no dia 4 de setembro de 2008. Partiu aí para a eternidade, deixando toda uma legião aí de fãs, né? Com muita saudade, nosso querido amigo Valdir Soriano. Sucesso na Verdes Campos Sat, a música Eu Queria Que O Mundo Acabasse Esta Noite. Tá certo então, mas não acaba não, viu? Esta noite. E sucessão, né, gente? Antes teve também a música de Altemar Dutra com Calvi Peixoto, Brigas. E a tarde vai seguindo aqui do jeitinho que você gosta, na

Eita, e o Demônios da Garoa na Virgis Campos Sati, trem das 11, né? Se perder o trem, meu amigão, é só amanhã. É só amanhã. Tá certo, então. Boa tarde pra você ligado em todo o Brasil. Gente, agora tem convite, hein? Bora fazer esse convite maravilhoso pra você ligado na Virgis Campos Sati. 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

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Olha, vamos nessa, senhoras e senhores. Olha, vamos seguindo aqui nessa tarde. Olha, já vou adiantando aqui que não vai dar tempo a gente atender a todos os pedidos, né? Hoje, um volume de mensagem muito grande aqui no Sucesso Total, até porque hoje estamos em rede nacional. E aí, a gente teve uma demanda de mensagens muito grande aqui no Sucesso Total. Mas muito obrigado a todos aí pela companhia, desejando para você um feliz sabadão!

0: Muito obrigado pela companhia diária com a gente, né? Todos os programas, tá aí a rapaziada curtindo a gente. Muito feliz aí, rapaziada. Bom trabalho pra vocês, bom final de semana. Vamos nessa então, finalizando mais uma edição aqui do Sucesso Total. Valeu, gente, tudo de bom. Foi bom demais compartilhar essa tarde com todos vocês em todo o Brasil. Foi quente e arrochado, hein? Mais um Sucesso Total. E a gente vai concluindo também mais uma semana, agradecendo ao nosso bom Deus, que tá sempre nos guiando, né, produção? Por onde a gente vai, o nosso bom Deus tá ali colocando as mãozinhas na cabeça do Marcelo Macedo. E é isso! E eu peço a Deus também que possa abençoar cada um de vocês, trazendo muita paz, muita luz, muitas alegrias e muitas felicidades no teu dia a dia. Aproveita aí o fim de semana e segunda-feira a gente se fala às 14h, tá bom, gente? Um abraço carinhoso! 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Valeu, gente. Tá vindo aí agora as informações do Rádio Notícia. É a nossa próxima atração. Um abraço forte pra vocês e até segunda-feira. Bom fim de semana. E é como eu digo sempre, coloca Deus no coração e nada mais. Tchau, gente.
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Olá, eu sou Fábio Brito e estamos chegando pelo sistema de comunicação Verdes Campos Sat com o seu Rádio Notícia de hoje. Aqui você confere um resumo dos principais fatos e acontecimentos que movimentam o dia pelo país. E começamos com o destaque nacional. Olha, a Secretaria Nacional de Proteção e Defesa Civil afirmou que foram emitidos 10 alertas falsos com a mensagem de misantropia entre a noite de sexta-feira passada e a madrugada de sábado, dia 20. Segundo o órgão, tudo indica que o caso se trata de um ataque hacker. E dentre os alertas, 9 teriam sido enviados por meio da plataforma Cell Broadcast e um via SMS. O primeiro alerta teria sido emitido no Paraná e depois outros estados também foram afetados, entre eles São Paulo, Rio de Janeiro, Distrito Federal e Mato Grosso do Sul. O governo federal informou que acionou a Polícia Federal para investigar o disparo de alerta extremo pelo Sistema Nacional de Mensagem da Defesa Civil com a palavra misantropia, que significa ódio à humanidade. Os estudantes que se formarem em medicina somente vão poder realizar sua inscrição no Conselho Regional de Medicina se tiverem rendimento suficiente no Exame Nacional de Avaliação da Formação Médica, ENAMED. O registro no Conselho é necessário para o exercício legal da profissão de médico no Brasil. A proficiência no ENAMED como requisito

0: para exercer a profissão consta na nova medida provisória assinada pelo governo federal na última sexta-feira. Segundo o Ministério da Educação, a medida provisória entra em vigor imediatamente, mas a exigência de proficiência na prova para o exercício profissional valerá apenas para quem ingressar na graduação de medicina a partir da data de publicação da norma no Diário Oficial da União. E agora, falando do clima, o inverno começa oficialmente às 5 horas e 24 minutos de domingo, dia 21 de junho, mas os brasileiros de diversas regiões já vão sentir a primeira onda de frio no sábado, dia 20. O Instituto Nacional de Meteorologia, o IMET, emitiu um alerta de perigo de tempestades para os dois estados, perigo potencial para chuvas intensas para 5 e para o risco de geada no Rio Grande do Sul. Olha só, outros 5 estados têm risco de chuvas intensas, segundo o Instituto, são eles: São Paulo, Minas Gerais, ali no Triângulo Mineiro, Goiás, no extremo sul, Mato Grosso do Sul e extremo sul do Mato Grosso. 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E segue o seu Rádio Notícia, agora chamando as informações de Teresina no Piauí com Vanilson Brito. É com você, Vanilson.
1: Olá, Fábio Brito, muito obrigado pelas informações. Agora você segue o seu Rádio Notícias de hoje, direto de nossa central de jornalismo, Rede Verdes Campos Sat, em Teresina, no estado do Piauí. Olha, Fábio, um homem identificado como Douglas Costa Borges foi assassinado a tiros na madrugada deste último sábado, dentro da própria residência, localizada no residencial Francisco Azevedo, no município de Demerval Lobão, região metropolitana de Teresina. De acordo com informações da Polícia Militar, equipes da 2ª Companhia do 17º Batalhão foram acionadas por volta das 2 horas da manhã após relatos de que uma pessoa havia sido morta em uma residência da localidade. Ao chegarem ao endereço, os policiais encontraram Douglas Costas caído no chão, já sem sinais vitais. No sul do estado, a Polícia Rodoviária Federal apreendeu nesta sexta-feira uma carga com 256 ampolas de tizemabapida, que é uma substância usada em medicamentos para emagrecimento, e 14 embalagens de peptídeos, transportados de forma irregular em um ônibus de turismo na BR-316, em Picos, sul do estado do Piauí. Peptídeos são substâncias formadas por pequenas cadeias de proteínas. Eles podem ter diferentes funções no organismo e, em alguns casos, eles são usados em produtos ligados à saúde e também à estética. Segundo a PRF, o material havia saído do estado de São Paulo e tinha como destino final Picos, no estado do Piauí. Um homem foi preso após sacar aproximadamente R$1 milhão em uma agência bancária no centro de Teresina. O suspeito já estava sendo monitorado pela Polícia Federal. As investigações apontam indícios de lavagem de dinheiro com a utilização de saques em espécie para ocultação de valores. Outras pessoas foram identificadas e poderão ser investigadas. O homem preso foi encaminhado à Central de Flagrantes e permanece à disposição da Justiça Piauiense. 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E agora você segue o seu Rádio Notícias de hoje com mais informações direto de nossa central de jornalismo, Rede Verdes Campos Sat, no estado do Ceará, com Aline Portela, trazendo um balanço do noticiário cearense. Olá, Aline!
2: Você acompanhou as informações direto da Central de Jornalismo de Teresina com o nosso querido Vanilson Brito. E a partir de agora você confere as notícias da Central de Jornalismo do Estado do Ceará, sempre no oferecimento dos produtos GF8. 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Vamos às informações. A Prefeitura de Fortaleza pretende modernizar a frota de ônibus da cidade com a introdução de veículos mais novos e menos poluentes. Essa mudança faz parte de uma estratégia de mobilidade urbana e sustentabilidade com foco na redução dos impactos ambientais causados pelo transporte público. Com a renovação da frota, especialmente com ônibus que seguem padrões mais rigorosos de emissão de poluentes, como o Euro 6, a expectativa é reduzir em até 32% as emissões de poluentes até 2030. A medida busca melhorar a qualidade do ar e contribuir para metas ambientais do município. Outra informação é que os casos de feminicídio e violência contra a mulher aumentaram no Ceará nos 5 primeiros meses de 2026, segundo dados da Superintendência de Pesquisa e Estratégia de Segurança Pública. Foram registrados 19 feminicídios no período, alta de 46% em relação ao mesmo intervalo de 2025. Já os casos enquadrados na Lei Maria da Penha cresceram 4,1%, chegando a 10.923 ocorrências. Para a professora de Direito da Universidade Regional do Cariri, Georgia Oliveira Araújo, o aumento dos números pode refletir tanto uma maior conscientização das mulheres sobre a violência de gênero, quanto um crescimento efetivo das agressões. Em nota, a Secretaria de Segurança Pública e Defesa Social informou que tem reforçado ações de prevenção, combate e acolhimento às vítimas, além da ampliação da rede de atendimento especializada no estado. E essas foram as informações direto da Central de Jornalismo do Estado do Ceará. Fique agora com as informações do Maranhão, com ele, Neto GF8.
3: Olá, Aline Portela, muito obrigado por trazer informação do Ceará agora no Rádio Notícia. Eu sou Neto GF8 e estou na Central de Jornalismo da Verdes Campos, em Coroatá, e sigo com mais informação. O Tribunal Regional Eleitoral aqui do Estado do Maranhão, TRE, decidiu cassar os mandatos do prefeito de São João Batista, que fica na Baixada Maranhense, Emerson Lívio Soares Pinto, o messinho do Republicanos, e também do seu vice William Penha Barros, do PSDB. A corte também determinou a realização de novas eleições no município, após reconhecer a prática de abuso de poder político e conduta vedada durante o processo eleitoral do ano de 2024. Com a maioria dos votos, os magistrados acompanharam o entendimento de que a gestão municipal realizou contratações irregulares de servidores temporários em período vedado pela legislação eleitoral. Segundo o TRE Maranhão, foram admitidos 588 funcionários durante o ano eleitoral. A relatora do processo, a juíza Rosângela Prazeres, afirmou que as contratações não atendem às situações excepcionais que justifiquem as admissões. De acordo com o voto, a prefeitura também teria mantido as nomeações mesmo após uma decisão do Tribunal de Justiça do Maranhão, que suspendem a lei municipal que autoriza contratações. O outro ponto considerado pelo magistrado foram informações encaminhadas pelo Tribunal de Contas do Estado, o TCE, conforme os dados analisados no processo. Não havia registro oficial de parte da movimentação de pessoal do município, situação que, para a corte, indicava a existência de folha de pagamento paralela sem o devido acompanhamento dos órgãos de controle. Portanto, essa foi a informação aqui do Estado do Maranhão para o Rádio Notícia. 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Agora eu chamo a Dilson Carlos, que está em Barras, no Piauí, e vai trazer informação da região agora no Rádio Notícia.
4: Muito obrigado, Neto, pelas informações. Vamos agora aos destaques da Central de Jornalismo da Verdes Campos SAT, aqui na cidade de Barras Norte do Piauí.
5: O comerciante Raimundo Gomes de Oliveira Neto foi absolvido pelo Tribunal do Júri da Comarca de Piripiri da acusação de ser o mandante do assassinato de Railson Galeno Gomes. A decisão foi tomada após mais de 16 horas de julgamento e encerra um processo que manteve o comerciante preso por 3 anos e 3 meses. As investigações apontavam que ele teria participado da articulação do crime, mas o Conselho de Sentença acolheu a tese da defesa e concluiu que não havia responsabilidade do réu no homicídio. Após a decisão da Justiça, Raimundo Gomes falou sobre o sentimento de ser absolvido depois de mais de 3 anos respondendo à acusação. A defesa também comentou o resultado do julgamento e afirmou que a absolvição confirma a ausência de provas capazes de vincular o comerciante ao crime investigado. Com a decisão do Tribunal do Júri, Raimundo Gomes deixa de responder pela acusação, encerrando um dos casos de maior repercussão judicial dos últimos anos na região de Piripiri, norte do Piauí.
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6: A Secretaria de Segurança Pública do Piauí deflagrou a Operação Cerco das Águas, uma ação de grande porte voltada ao combate de uma organização criminosa com atuação no litoral do estado. Ao todo, foram cumpridos 104 mandados judiciais de busca, apreensão e prisão nos municípios de Parnaíba, Ilha Grande, Avelino Lopes e Teresina, além de alvos localizados no Ceará e no Tocantins. A investigação teve início em 2024 e permitiu às forças de segurança identificar integrantes, colaboradores e estruturas utilizadas pelo grupo criminoso para manter as suas atividades. Durante a operação, equipes da Polícia Civil, Polícia Militar e outros órgãos de segurança atuaram de forma integrada para desarticular a rede de apoio da organização e enfraquecer sua atuação na região. Entre os investigados estão pessoas apontadas como responsáveis por dar suporte logístico e operacional às ações criminosas. Segue o Rádio Notícias agora direto de Granja, no Ceará, com Marcos Tony.
7: Sim, meu amigo Adilson. E vamos agora com as informações diretamente da Central de Jornalismo da Verdes Campos SAT Granja, no norte do estado do Ceará. Olha, o Ministério Público do Estado do Ceará, por meio da Unidade do Programa Estadual de Proteção e Defesa do Consumidor, DECOM, autuou 8 postos de combustíveis por elevação abusiva dos preços, sem a devida disponibilização de informações claras aos consumidores. Também uma instituição bancária, devido à demora excessiva no atendimento aos clientes, contrariando os limites estabelecidos pela Lei Municipal 682/2006, que regulamenta o tempo máximo de espera para usuários de serviços bancários em Sobral, a maior cidade e polo industrial da região norte do estado do Ceará. 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E atenção, a Polícia Civil do Ceará cumpriu, no dia de ontem, sexta-feira, 19, um mandado de busca e apreensão expedido pela Justiça do Piauí em um imóvel localizado no município de Chaval, a poucos quilômetros de Luiz Corrêa, no litoral do Piauí. Todos os itens apreendidos no imóvel foram encaminhados para procedimentos cabíveis e deverão passar por análise pericial. 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Vamos agora até a cidade de Coelho Neto, no Maranhão, com nosso companheiro Milton Vieira.
8: Ok, Marcos Tony, aqui no Maranhão os festejos juninos estão fazendo toda a diferença. A Prefeitura de Caxias realizou a antecipação do pagamento dos aposentados e pensionistas referentes ao mês de junho. Os valores já estão disponíveis nas contas dos beneficiários cerca de uma semana antes das comemorações de São João. A medida beneficia todos os aposentados e pensionistas vinculados à folha de pagamento do município e ocorre antes da data prevista no calendário regular, que seria no fim do mês. Além de garantir que os beneficiários tenham acesso aos recursos com antecedência, a iniciativa também deve contribuir para o aumento da circulação de dinheiro no comércio local durante o período junino. O São João de Caxias será realizado entre os dias 26 de junho e 1º de julho no Parque da Cidade, com programação cultural e apresentações musicais previstas para o período. 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Uma motocicleta roubada foi recuperada pela Polícia Militar na noite de quinta-feira em Caxias. A ocorrência foi registrada por volta das 8 horas da noite após o Centro de Operações da Polícia Militar receber informações sobre o roubo de uma Honda Biz vermelha. Segundo a PM, dois homens armados teriam cometido o assalto nas proximidades da rotatória localizada próxima ao cemitério. Após o crime, os suspeitos fugiram levando o veículo. Durante as diligências, policiais do Esquadrão Águia receberam informações de que os suspeitos teriam entrado em uma área de matagal na Avenida Clodomir Cardoso, no bairro Volta Redonda. Após as buscas no local, a motocicleta foi localizada e recuperada. O veículo foi encaminhado à Delegacia de Polícia Civil de Caxias, onde serão realizados os procedimentos para devolução ao proprietário. E agora o nosso giro de notícias segue para Campo Maior, no Piauí, para as informações do nosso colega Eduardo Silva.
9: Ok, muito obrigado pelas suas informações da sua região no estado do Maranhão. Vamos aqui para a cidade de Campo Maior, cidade da região norte do estado do Piauí. 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Olha, a gente recebeu aqui uma reclamação, né, uma denúncia muito séria, que é feita pelo morador da comunidade Nova Passagem. Essa comunidade pertence à cidade de Buqueirão do Piauí. Ele faz uma reclamação sobre o descarte de lixo que é feito irregularmente, direto na natureza, pela prefeitura de Buqueirão. Olha, as imagens são estarrecedoras, inclusive a gente quer ouvir. Acredito eu que a prefeitura de Buqueirão deve ter uma Secretaria de Meio Ambiente e os órgãos de controle também do estado precisam estar atentos. Pelas imagens da denúncia, é uma situação de descarte de lixo irregular no meio do meio ambiente. Vamos ouvir aqui o morador que faz a denúncia. Vamos ouvir ele aqui. Olá, boa tarde.
10: Paz. Eu moro aqui próximo do lixão da cidade de Buqueirão. Estou fazendo esse vídeo para mandar para o Ministério Público. E apeço para você compartilhar o vídeo para chegar até o promotor de justiça do Ministério Público do Capitão de Campo, para que ele mande um perito aqui para ver a situação nossa aqui no lixão aqui, dos moradores que moram aqui perto. Nós somos 5 comunidades, Nova Passagem, Passagem dos Pintos, Sabão dos Broas, Tanque, Vereda, todo mundo sofre com esse problema desse lixão. Tô pedindo ao seletíssimo promotor de justiça, mande aí um perito para ver a situação de nós aqui, que mora aqui próximo do lixão. É no período do inverno que ainda não acabou, é mosca, é mau cheiro. No verão agora que vai começar, né? É fumaça, é mosca. Eu digo é porque sou morador aqui e sei, os caras botam fogo. Ajude nós aí, promotor de justiça, mande um perito para ajudar nós aí. Compartilhe o vídeo para chegar até o promotor de justiça. Eu sou o Tony Gomes da Silva. Sou eu, promotor, ó, o Tony Gomes da Silva. Tô lhe pedindo para você ajudar a gente aqui.
11: Tá aí, ele faz a denúncia, onde pede, né, ao promotor de justiça responsável pela cidade de Buqueirão do Piauí, cidade da região norte do estado do Piauí, sobre esse drama vivido pela comunidade Nova Passagem. A gente também abre espaço para que a prefeitura de Buqueirão possa se manifestar sobre essa denúncia, né, sobre esse descarte de lixo de forma irregular em meio à natureza. E também fica aberto também para que os vereadores da cidade possam se manifestar também sobre essa situação. Olha, o certo é que não dá para continuar da forma que está. Pelas imagens recebidas, essas imagens também você vai acompanhar no portal verdescamposat.com.br. 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Vamos agora com o Messias GF8. Olá, Messias, é com você.
12: Ok, então, Eduardo Silva. E agora vamos com informações aqui da Central de Jornalismo de São João dos Patos, aqui dentro do Rádio Notícia. Olha, o PROCON Municipal de Imperatriz disponibilizou um canal exclusivo para o recebimento de denúncias relacionadas aos serviços de transporte por aplicativo. O canal vai receber relatos de consumidores sobre possíveis irregularidades durante a contratação de corrida. Segundo o PROCON, a criação do canal ocorreu após o recebimento de diversas reclamações envolvendo cobranças acima dos valores informados pelos aplicativos. Ainda de acordo com o órgão, os usuários de transporte por aplicativo têm direitos garantidos pelo Código de Defesa do Consumidor, como o acesso a informação clara sobre o serviço contratado, o cumprimento da oferta apresentada na plataforma e a proteção contra cobranças indevidas. Por meio do novo canal, os usuários podem enviar informações relacionadas à corrida, como comprovantes de pagamento, capturas de tela, registros de conversas e outros documentos que possam auxiliar na apuração da denúncia. Após o recebimento, o material é analisado tecnicamente pelo PROCON, que avalia as informações apresentadas pelo consumidor com base na legislação de proteção e defesa do consumidor. Como orientação aos usuários, o PROCON de Imperatriz recomenda que todas as contratações e pagamentos sejam realizados exclusivamente pelos canais oficiais dos aplicativos, evitando assim negociações paralelas ou cobranças sem registro na plataforma. Consumidores que identificarem possíveis irregularidades podem registrar denúncia por meio do WhatsApp do PROCON Municipal. No número, anote esse número aí, você é de Imperatriz, 99991-3101-11. Esse é o número do PROCON do município de Imperatriz, no caso, para reclamações. 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E continuando o Rádio Notícia, agora com informações de Esperantinópolis. É com você, Robert Lândio.
13: Ok, obrigado Messias pelas informações de sua região. E eu sigo com Rádio Notícia direto da Central de Jornalismo de Esperantinópolis, Maranhão. Advogado Márcio Dominis é assassinado a tiros em conveniência enquanto assistia jogo do Brasil em Santa Luzia do Paroá, interior do Maranhão. O advogado Márcio Dominis Abreu foi assassinado a tiros na noite dessa última sexta-feira no município de Santa Luzia do Paroá, Santa Luzia que fica a cerca de 271 quilômetros da capital São Luís. Segundo as informações, Márcio, que era presidente da Associação da Polícia do Maranhão, estava assistindo o jogo do Brasil e Haiti pela Copa do Mundo em uma conveniência da cidade, quando chegaram dois homens encapuzados em uma moto e, sem dizerem uma só palavra, efetuaram vários disparos na cabeça do advogado, que morreu ainda no local. Os autores do crime fugiram na moto após os disparos. A polícia local realizou busca para tentar localizá-los. Os autores do crime fugiram na moto após disparos e a polícia local realiza buscas para tentar localizá-los. O caso vai seguir em investigação pelas autoridades competentes. 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Submetralhadora, drogas e dois elementos são presos em Alto Alegre do Maranhão. Uma guarnição da Polícia Militar do 23º Batalhão da Polícia Militar, comandada pelo Capitão Gomes, prendeu nessa última sexta-feira, na cidade de Alto Alegre do Maranhão, dois elementos identificados por Fernando Leles e Raimundo Reis. Os mesmos estavam se preparando para praticar um assalto a um estabelecimento comercial na cidade de Cantania de Maranhão. No momento da prisão, foram encontrados em posse dos elementos uma grande quantidade de crack, maconha e uma submetralhadora conhecida como Macaquinha. Os homens foram abordados e já estão sob poder da justiça. E seguimos com Destaques do Esporte com Emanuel Lucas.
14: Muito obrigado aí, Roberlândio Ribeiro, trazendo as informações direto aí da nossa Central de Jornalismo de Esperantinópolis, no estado do Maranhão, trazendo agora aí os resultados da Copa do Mundo, sempre no oferecimento do óleo Santa Helena. 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Trazendo alguns resultados aí da Copa do Mundo, o Brasil venceu a seleção do Haiti pelo placar de 3-0, além da vitória do Marrocos sobre a Escócia pelo placar de 1-0, e os Estados Unidos que bateram a Austrália pelo placar de 2-0. Estados Unidos que se juntou ao México, né, e se classificando para a próxima fase do mata-mata, além da vitória do Paraguai sobre a Turquia pelo placar de 1-0. Nós vamos ter aí a continuação da rodada do final de semana com Holanda e Suécia, além de Alemanha e Costa do Marfim, Equador e Curaçao, e também teremos aí os duelos entre Tunísia e Japão, Espanha e Arábia Saudita, Bélgica e Irã, Uruguai e Cabo Verde, além de Nova Zelândia e Egito. Também teremos rodada do Brasileirão da Série B, porque o campeonato, os campeonatos das séries B, C e D não param, né? Nós vamos ter aí a rodada com Londrina e Atlético de São João del Rei, Ceará e Botafogo de Ribeirão Preto, além de Vila Nova e Náutico. Também teremos os seguintes duelos: o Avaí recebendo o Cuiabá, o CRB recebendo o Fortaleza, o São Bernardo encarando o Juventude e o Goiás pegando a equipe do Operário. Pela terceira divisão, a Série C, teremos Anápolis e Itabaiana, além de Botafogo da Paraíba e Volta Redonda, Santa Cruz e Ipiranga, Ituano e Figueirense, Maranhão e Paysandu, além dos jogos Caxias e Maringá, Brusque e Floresta, Barra de Santa Catarina e Amazonas, além de Ferroviária e Internacional de Limeira. E pela Série D começa a fase de mata-mata da competição, a segunda fase do torneio, com destaque para os confrontos entre América do Rio de Janeiro e 15 de Piracicaba, além de Fluminense do Piauí e América de Natal, Imperatriz e Maracanã, além de Sampaio Correia e Portuguesa, além de Veloclube também e Água Santa. Também teremos os outros jogos, né? A rodada, lembrando que são 32 partidas. O Altos encara o ABC, o Parnaíba pega o Águia de Marabá, o time da Jacuipense enfrenta o 13, o Lagarto pega o CSA, o Maguari de Pernambuco enfrenta o Piauizão Vibrante, a Tuna Luso Brasileira pega o Iguatu, o Asa enfrenta o Sergipe, além de Sampaio Correia e Trem do Amapá. Portanto, meus amigos, esse aí são os destaques, né, do final de semana esportivo. Eu volto na segunda-feira trazendo aí mais o balanço, né, desse final de semana de muitos jogos aí, seja da Copa do Mundo e também do futebol brasileiro. Você vai ficar agora com Oração do Pai Nosso e logo na sequência a programação normal da Rede de Rádios Verdes Campos Sat. Um forte abraço e até segunda-feira.
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16: 6:01. 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

Opa! Boa noite, meu Brasil! Boa noite, meu Brasil, eu sou Neto GF8, estou ao vivaço direto de Coroatá. Vamos lá, vamos começar mais uma edição do Terreiro da Fazenda. Até as 9 horas da noite eu te faço essa companhia maravilhosa. Você vem me encontrar, vamos lá, gente. Abença a vovó, abença a vovô, me abençoe. Que essa benção me traga felicidades, que essa benção me traga coisas boas, porque o Terreiro da Fazenda só tá começando. Hoje, sabadão, o meu boa noite pro meu Maranhão, o meu boa noite pro meu Piauí, meu boa noite especial também pro Ceará e meu boa noite todo carinhoso para esse meu povão maravilhoso do Brasil! Tamo no agente! Eita coisa boa! Tô aqui substituindo aqui o meu grande amigo, meu compadre, Erlândio Farias. Alô, meu povão, alô, meu compadre, alô, minha comadre. Vai mandando a tua mensagem, vai pedindo a tua música, vai participando. 86-94-47-50-82. Olha, nós estamos ao vivaço também, via satélite para todo o Brasil, na Parabólica, no canal 365, no nosso aplicativo GF Play. 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Boa noite, Carmelita. Gente, você que tá me ouvindo aí, tá? Eu sou Neto GF8 e falo direto, tô ao vivo direto de Coroatá, no estado do Maranhão. Nós estamos a 265 quilômetros de distância da capital maranhense, São Luís, tá? Eu tô aqui bem no meio do Maranhão, bem no meio do Maranhão. Coroatá é a cidade maravilhosa, banhada pelo rio Itapecuru. Daqui a pouco a gente vai trazer mais informação, tá? Eita, meu povão, vamos lá, vamos começar aqui o Terreiro da Fazenda. E eu vou me adaptando aqui junto na produção com a Carmelita. Boa noite, Carmelita, tudo bom? Tá bacana? Ah, tá tudo beleza, hein? Vamos lá, né, gente? Vamos trazer a primeiríssima de hoje, o forrozinho gostoso, o trio Virgolino de Malicuia. Boa noite, meu compadre. Boa noite, minha comadre. Agora são 6 horas e 12 minutos. Vamos de forró!

Merda, Zé Peixoto!

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0: Agora são 6 horas e 38 minutos. Boa noite, meu Brasil. Boa noite, meu Brasil. Meu compadre, minha comadre, eu sou Neto GF8. Estou ao vivo, ao vivaço, direto de Coroatá, no estado do Maranhão, comandando hoje aqui o terreiro da fazenda. Eita, coisa boa! Boa noite, meu povão! Boa noite, meu povão! Nós somos a Verdes Campos Sat, a mais popular do Brasil! Olha, você que está me acompanhando na Parabólica, canal 365, muito obrigado pelo carinho da sua conexão, muito obrigado pelo carinho da sua sintonia aí, tá? Eita, coisa boa! Esse é o Terreiro da Fazenda. 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Gente, já estamos aqui no mês de junho, não é isso? Já estamos no mês de junho, já é dia 20, chegando ao finalzinho aí, né? Mas já estamos aí em clima de São João. Eita, bom demais. Vamos aqui, vamos trazer a participação dos nossos ouvintes. Todo mundo ligado, participando. Vamos lá, boa noite.
1: Compadre Noite Farias, tô ligando aí, eu tô mandando um áudio aí pra pedir uma música. Você coloca a música. É aquela.
0: Qual música?
1: Eurípides Martins. Você coloca.
0: Alípio Martins.
1: Viu? Que é um forrozinho das antigas, né? Ah. Aí você coloca aí, ofereça para os ouvintes que estão ouvindo, para minha mãe aqui, Amparo.
0: Sua mãe, Amparo.
1: Francisco de Assis.
0: Francisco de Assis.
1: E meus irmãos aqui, viu?
0: Ah,
1: e
0: todo mundo ligado.
1: E pra você também, viu?
0: Opa, obrigado.
1: Aqui, eu pedi essa música aí na hora aí do Marcelo Macedo, mas eu não ouvi, né, tocar.
0: Ah, porque foi se muito despedido, né?
1: Eu não ouvi, né? Aí eu ofereço pra todo mundo, viu? Que estão ouvindo aí.
0: Bom demais.
1: Tô falando aqui de Porto Piauí, da Rua dos Pires de Castro.
0: Valeu!
1: Ofereceu, viu? Pra todos que
0: estão
1: ouvindo aqui também na nossa cidade.
0: Eita, bom demais! Alô, minha cidade de Porto, no Piauí! Boa noite pra você! Esse é o Terreirão da Fazenda, direto de Coroatá. Eu sou Neto GF8, comandando o Terreiro da Fazenda hoje. Nós estamos aqui, fazendo aqui, né, gente, esse programa maravilhoso que tem aí à frente o nosso comunicador Irlândio Farias, que é um excelente profissional, né? Vamos lá, Carmelita. Gente, a Carmelita é minha produtora, tá? Tá aqui na minha frente, tá organizando tudo aqui pra mim. E eu quero mandar uma luz especial também, sabe pra quem, gente? Pra Maria do Nildo, tá? A Maria do Nildo, ela tá sintonizada em Coroatá, no Maranhão, tá? Olha só, ela diz o seguinte: boa noite, meu compadre Neto GF8. Boa noite, minha comadre Maria do Nildo. Coloca a música pra mim de Forró Mastruz com Leite, o Padre Capelão, só para curtir e oferecer pra quem tá ouvindo, pra quem tá na sintonia do Terreiro da Fazenda. Eita, coisa boa! Vai mandando tua mensagem pra mim, vai mandando teu áudio, vai mandando a tua mensagem de texto, vai participando. E aí, você que tá me ouvindo agora, você gostou do jogo de ontem, hein? Você gostou da partida que o Brasil disputou aí com o Haiti? Você gostou? Ah, foi 3-0, né? Eita, eu gostei, eu quase acertava o bolão. Eu coloquei 3-1 pro Brasil. Rapaz, andou berando, gente. Eita, bom demais, é. 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Vamos agora de Marinês, Genival Lacerda, Forró do Williscão. São 6h44, você está sintonizado, curtindo a Verdes Campos, site a mais popular do Brasil. Brasil.

Também você curtiu ali pro Martim Melão da Galinha. Vamos lá, vamos seguindo com o Terreiro da Fazenda. Em clima de São João, eu sou Neto GF8, tô ao vivo em Coroatá, direto aí pro Brasil inteiro, através da rede de rádios Verdes Campos Sat, a mais popular do Brasil.

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0: Valeu, Irene! 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Boa noite, meu amigo Neto GF8. Sou o Sandoval Porto, da borracharia BMCT, em Chapada dos Marcos, Nova York, no Maranhão. Alô, meu compadre Sandoval. Boa noite, meu compadre Sandoval. Também meu boa noite todo especial aí para meus compadres, minhas comadres aí da cidade de Nova York, no Maranhão. Oh, rapaz, bom demais. Tenho vontade de conhecer tua cidade, meu amigo Sandoval. Breve a gente vai fazer uma tour por aí, tá? Quero mandar um alô especial também, uma boa noite toda especial aos nossos ouvintes aí de Teresina, no Piauí. Alô, minha Teresina! Vamos lá, vamos agora de Ermelinda, Coração da Sanfona.

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1: Verdes Camposat, 7 horas em ponto horário de Brasília.
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0: Ferreirão da Fazenda ao vivaço. Tô em Coroatá, no estado do Maranhão. Eu sou Neto GF8 e vou te fazer companhia nesta noite de sabadão maravilhoso. Eita, coisa boa! Vamos lá, boa noite, meu Brasil! 8694-47-58-82, perdão. 8694-47-50-82, esse é o nosso zap. Nosso zap zap. Gente, vai mandando tua mensagem pra mim, vai participando, porque o Terreiro da Fazenda tá só começando, tá só começando. Agora que são 7:09, nós temos muito chão pela frente, porque até as 9 horas eu te faço companhia. 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Vamos passar aqui no nosso zap zap, vamos saber quem tá comigo aqui na sintonia. Tá comigo, tá bom demais. Libera pra mim aí, Carmelita. Boa noite.
1: Boa noite, Neto.
0: Boa noite.
1: Terreirão da Fazenda.
0: É isso.
1: Aqui
0: mesmo.
1: É Luzia, do Renascença do Idazão.
0: Luzia!
1: Passou a música pra mim do Flávio José, aquela Ouvida Perreada.
0: Eita, vida perreada.
1: Quero aqui pra meu esposo Arnaldo,
0: ofereci pra meu filho Arnaldo,
1: Yuri. Pra minha nora Letícia Vitória, ofereço pra
0: Letícia
1: você.
0: Letícia Vitória,
1: pra
0: obrigado.
1: Faria.
0: Irlande tá passeando hoje.
1: E ofereço pra. Ah,
0: pra quem?
1: Pra minha amiga Tisca de Timon Maranhão, toda a família dela.
0: Lá em Timon.
1: Enfim, eu fiz pra todos os ouvintes, tá ligado no Terreno da Fazenda.
0: Bom demais,
1: tá,
0: né?
1: Boa noite.
0: Boa
1: pra
0: noite.
1: Aqui vai meu velho fazendo os bolinhos.
0: Eita, manda um pra mim, viu? Manda um pra
1: Amei.
0: Mim aí.
1: O jogo do Brasil.
0: Amor.
1: Foi 3-0, era pra ser 4.
0: Eita, era pra ser a 6. Valeu, Maria Luzia, lá de, do Piauí, né, gente? Do Piauí, não é isso? Ah, tá certo. Tá fazendo um bolinho. Ah, manda uns dois pra mim aí, viu? Ela amou o jogo do Brasil, também amei. E aí, você que tá me ouvindo agora, você também gostou do jogo do Brasil ontem, hein? Ah, essa goleada de 3-1. Rapaz, o Brasil tá sendo o líder do grupo dele. Daqui a pouco nós vamos trazer aqui informação sobre os jogos que aconteceram hoje da Copa e que ainda vão acontecer, tá? Agora vamos de Elba Ramalho. Ô, pisa na fulô, pisa na fulô, pisa na fulô, pisa na fulô. São 7 horas e 12 minutos. Boa noite, meu Brasil!

0: Aí era o som de Nádia Maia, fechando mais uma sequência aqui do nosso terreirão da fazenda. Vamos lá, vamos seguindo. Vamos passar aqui no nosso zap zap, vamos saber quem tá conosco aqui na sintonia. Vamos lá, libera pra mim aí, Carmelita. E meu coração. Alô, boa noite.
1: Oi, Neto Jeff.
0: Opa, boa noite. Para você também.
1: Vovó Lúcia. Campo Maior, Piauí, bairro Paulo VI.
0: Alô, meu Campo Maior.
1: Para todos os ouvintes. O Pai Chico Barra Nova. Pai Antônio da Viola.
0: Antônio da Viola.
1: Madre Clésia. Cruzinho do Sossego. E para todos os ouvintes. A Irene, o seu Raimundo Cunha.
0: Eita, é muita gente,
1: né? O Miguel Sena. Todos os ouvintes que fazem parte da Projeto GF8. Meu querido Franlinha, Nete Campo. E todos que fazem parte dessa rádio, que são muitos e muitos. Eu quero fazer a lista com vocês todos, meu
0: filho. Vai dar um caderno de matéria, 20
1: boa
0: matérias.
1: Noite, que Deus abençoe você e abençoe todos.
0: Obrigado, amém.
1: Terreiro da fazenda. Dá boa noite aí pro Padre Nancarim.
0: Alô, boa noite. Agora são 7h25. Alô, meu Brasil, alô, meu Brasil, alô, meu Brasil, alô, meu Brasil, alô, meu Brasil. Você que tá no Amazonas, muito obrigado, acompanhando através da Parabólica, canal 365. Quem tá comigo lá na sintonia é o Alfredo Henrique, em Manaus. Alô, meu Manaus. Valeu, obrigado, tem mais participação aqui. Alô, boa noite, boa noite.
2: Boa noite, massa.
0: Alô, compadre, boa noite. Só tem cababão.
2: Só rainha aí.
0: É o Neto Jeff 8.
2: Não sei como é seu nome não, mas você também é um locutor. Rapaz, eu quero que você bote bem esse pra mim.
0: Fera. Só tem cababão.
2: Aí eu
0: só
2: rio,
0: a rainha aí, agradeço. Eu que agradeço a sua participação, meu compadre.
2: Que Deus abençoe você, toda a sua família e todas as pessoas da rádio aí. E o meu amigo Bombeirinho. Aí eu, Vale do Gavião, me agradeço.
0: Bombeirinho, Vale do Gavião. Eu que agradeço a sua participação, meu compadre.
2: Seja Fredo
0: Pacheco do Piauí.
2: E o meu amigo Bombeirinho, lá no Vale do Gavião.
0: Vamos dançar quadrilha. Bombeirinho, Vale do Gavião. Viva São João! É o Fábio de Sergipe, Fredo Pacheco do Piauí!
3: São José!
0: Gente, eu tenho um oferecimento
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3: São Pedro, São José.
0: Vai mandando tua mensagem para mim, vai participando.
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3: Alô, meu Pernambuco.
0: Vai mandando tua mensagem pra mim, vai participando.
3: Audiência.
0: Tá batendo recorde aqui de audiência. Tá lá em
3: alô,
0: cima,
3: meu Brasil, ponteiro. Alô, meu Ceará. Alô, meu Piauí.
0: Alô, meu Pernambuco.
3: Por aqui, Azulão.

Tá um peixe, mano. É, tá um peixe, meu amor.

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10: Olá, meu povão, já tô de volta. Agora são 7:38. Boa noite, Brasil. É, você tá sintonizado, tá acompanhando a mais popular do Brasil. Essa é a Verdes Campos, a rede de rádios Verdes Campos SAT, a mais popular do Brasil. A cada dia que passa, a Verdes Campos SAT só cresce, só entra no coração desse povão brasileiro. Eu sou Neto GF8, tô ao vivaço direto de Coroatá, estamos nos estúdios aqui da Verdes Campos, somos afiliados da rede de rádios Verdes Campos SAT. Verdes Campos SAT em Coroatá, aqui no Maranhão. Alô, meu Brasil! Vamos passar aqui no nosso zap, zap, zap, zap, zap, zap, zap. Boa noite!
11: Boa noite, Neto.
10: Opa, GF8, boa noite.
11: Reginaldo Barras de Maratuã, no estado.
10: Reginaldo de Barras do Maratuã.
11: Eu queria ouvir Psicodélico.
10: Psicodélico.
11: Com Zé Gonzaga.
10: Zé Gonzaga.
11: Vou oferecer todos os ouvintes. Quem gostar dessa. Relembrar o passado.
10: É verdade, só lembrança.
11: Recorda muita coisa boa essa música na minha vida. Quem gostar dela, que tire o chapéu pelo pedido que ele fez, viu?
10: Tá ótimo, bom demais.
11: Fica bem, Deus te conceda um final de semana aí pra você e toda a sua equipe de produção aí.
10: Valeu!
11: Um abraço.
10: Um abraço, um abraço, um abraço, um alô aí para nossos ouvintes em Barras do Maratuã. Olha aí você de Barra do Maratuã, tá aí no Piauí. Em Coroatá tem muita gente que veio daí, dessa cidade maravilhosa que hoje faz parte de Coroatá, tá? Em especial, tá? Em especial o vovô Chagas, que tá me ouvindo agora na Rua São Rafael, no bairro Mariol, em Coroatá. Ele é filho de Barras do Maratuã! Alô, boa noite!
12: Boa noite, meu amigo!
10: Aqui opa, é boa noite!
12: Em Camuci, no Ceará.
10: Camuci, no Ceará.
12: Seu programa, minha amiga.
10: Eita, aqui. Bom demais, hein?
12: Em Camucinho.
10: Camucinho.
12: Estou gostando do seu programa aí, né, minha amiga?
10: Rapaz, nós estamos botando pra ferver aqui.
12: Eu queria o senhor mandar essa música pra mim aí.
10: Ah,
12: qual música? Som do Meu Dia, com o Márcio Clente. Vai ser, tô ligando aqui,
10: meu. Pode ser.
12: Um bocadinho, sino aqui no meu, na minha mesa aqui.
10: Meu dia.
12: Viu?
10: Eita. Vice?
12: Falou. Boa noite.
10: Boa noite, boa noite, boa noite, meu Brasil. Você que está sintonizado, acompanhando a rede de rádio Verdes Campos SAT. 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

0: 20. Tá aí, Mastruz com Leite, meio-dia.
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0: Vamos lá, vamos seguindo com a nossa programação. Terreirão da Fazenda, agora são 7. Agora são 7h52. 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Vamos lá, vamos passar aqui no nosso zap, zap, zap, zap. Olha, para você entrar em contato, você que tá me ouvindo, é o mesmo zap, zap da rede de rádios Suedes Campos Sat, tá? Eu sou Neto GF8, estou ao vivo, direto de Coroatá, no Maranhão, e eu mando agora um beijo no coração desse meu Brasil, Brasil, Brasil!
2: Brasil!
0: Parará. Alô, boa noite!
3: Boa noite! Neto, boa noite a todos os ouvintes que estão sintonizados com o Terreiro da Fazenda.
0: Eita, boa noite.
3: E a dona Maria Lopes aqui de...
0: Maria Lopes.
3: Ferraz, Teresina.
0: Teresina!
3: Eu gostaria que você colocasse a música do José Orlando, Tenho Pena de Você.
0: Tenho Pena de Você.
3: Todos os ouvintes que estão sintonizados com o Terreiro da Fazenda. Boa noite, tudo de bom.
0: Boa noite, boa noite, boa noite, dona Maria Lopes, tá em Teresina, capital do meu Piauí. Alô, alô, alô, boa noite. Alô, boa noite, quem tá
4: boa
0: comigo
4: noite.
0: Na sintonia? Oi, boa noite.
4: Eu pedi aqui uma música.
0: Vale.
4: Pra oferecer meu tio, e bem aí no Paulo VI, Sebastião Mariano.
0: Sebastião Mariano.
4: Tá ali ouvindo.
0: Tá ouvindo. Eita, coisa
4: que
0: boa,
4: você
0: bote
4: aí. Aí o forrozão do Noca.
0: Noca.
4: Tá oferecendo a ele.
0: Ah.
4: Está falando aqui a Nonata Lanche.
0: Nonata Lanche.
4: Do Angelim.
0: Angelim.
4: Para todos que estão ali ouvindo.
0: É Piauí, né? Teresina,
4: boa
0: não é
4: noite.
0: Isso? Boa noite! Olá, boa noite, boa noite, boa noite. Tudo bem? Tá tudo bacana. Tô na sintonia, se possível, coloca a música pra mim, de Flávio José, apaixonado, já toquei uma dele, tá? Edilane, Edilane de Esperantina, no Piauí também. Quando eu sonhei que estava em Moscou, dançando pagode russo,
2: na boate,
0: aí eu sou de Luiz Gonzaga.

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1: Verdes Campos Sat, 8 horas em ponto, horário de Brasília.
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0: Muito bem, tô de volta. Agora são 8 horas e 9 minutos. Estou de teu coração, peito de balão. Vamos dar uma passada aqui, vamos dar uma passada aqui no resultado dos jogos da Copa 2026 no oferecimento todo especial do óleo Santa Helena GF8, o patrocinador oficial dos jogos aí da Copa 2026, hein? Olha só, pelo grupo D, Turquia 0, Paraguai 1. Já foi o final do jogo, já teve final do jogo, já teve o jogo. E também pelo grupo E, Equador vai jogar agora às 21 horas, às 9 horas da noite. Equador e Curaçao, não é isso? Países Baixos pelo grupo F e Suécia 5-1. Rapaz, Países Baixos ganhou aí, deu uma goleada na Suécia, né? Suécia era uma das seleções mais temidas aí anos atrás, não é verdade? Alemanha, pelo grupo E, disputou a partida contra a Costa do Marfim 2-1. Fim de jogo também, né? A Alemanha hoje não foi essas coisas não, né? Rapaz, eu vou te contar, né? 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Olha, gente, você que tá me ouvindo aí nesse Brasil maravilhoso. Brasil. Alô, meu Brasil, boa noite para você. Essa é a rede de rádios Redes Campos Sat, a mais popular. Nós somos diferente. Eita, nós não somos melhor, não. Nós somos apenas diferente, não é isso? Carmelita, minha produtora aqui, preparando aqui o nosso zap, zap, zap, zap, 8694-475082. Vamos dar uma passada aqui no nosso zap, hein? Vamos? Vamos passar aqui no nosso zap. Alô, boa noite, quem tá comigo aqui? Alô, boa noite, vamos lá, alô, boa noite.
1: É, rapaz. Forró maior, amor proibido, passa ela aí, eu tô te ouvindo, Ana Hilde. É o Neto que tá agora de noite aí fazendo o comando, né, bichão?
0: É ele!
1: Manda aí a boa!
0: É!
1: Passa essa música pra mim!
0: Meu amigo Adaildo tá lá em Sama, Sama, São Mateus! São Mateus do Maranhão, gente! São Mateus do Maranhão, tá? É a capital do arroz, sabia disso? São Mateus do Maranhão! Aí, meu amigo Anaildo, tá ligado, tá participando do Terreirão da Fazenda. Alô, Anaildo! Alô, meu São Mateus do Maranhão. Olha, em São Mateus nós temos vários agentes de vendas, tá? 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Alô, meu São Mateus, aqui no Maranhão. Ei, boa noite! Vamos aqui, vamos passar no nosso zap, zap, zap, zap. Alô, boa noite.
2: Tem uma coisa, eu já apaguei aqui. Ah. Eu ia dizer a coisa mais importante da nossa vida. É que, em primeiro lugar, Deus, segundo nós todos. E essa rádio é maravilhosa. É que você coloque meu nome na oração do Pai Nosso. Todos,
0: vamos colocar sim.
2: Todos da minha família.
0: Tá, filho, vamos colocar,
2: eu
0: viu?
2: Eu me esqueço sempre, que é o mais principal da nossa vida. É a oração do Pai Nosso.
0: É verdade.
2: Bote aí meu nome na oração do Pai Nosso, viu?
0: Vou colocar sim, já tá aqui. Carmelita, coloca o nome da nossa ouvinte aí na oração, tá? Pode colocar, vai colocando aí, vai colocando. Tem mais ouvinte aqui na linha. Tem mais ouvinte, gente? Tem? Vamos lá. Alô, boa noite.
3: Boa noite, Manuel Lucas.
0: Ah,
3: boa noite, Manuel Lucas.
0: Não
3: bota
0: é o Manuel
3: aí um
0: Lucas.
3: Vídeo boiado pra mim, rapaz. Tô... Agora que eu cheguei, agora que eu tô vendo... Agora que eu tô vendo o jornal, a festa boa aí.
0: Oi, rapaz, viu? Mas que coisa.
3: Gosto de você, gosto de todos que trabalham na Campus Verde. Bota aí o mídia boiado pra mim, por favor, Manuel Lucas. Tchau, beijo, Deus abençoe.
0: Eita, meu Deus do céu. A minha amiga entrou na atravessada, né, rapaz? Manuel Lucas, Um abraço, meu amigo Manuel Lucas. Minha amiga aqui é Neto GF8, que tá na sintonia. Aliás, que tá comandando o terreirão da fazenda. Vamos lá, alô, boa noite.
4: Boa noite, gente querida. Boa noite, gente amada. Toda a galera da Rádio Verdes Campos. Boa tarde, Nordeste. Boa tarde, meu querido Brasil. Aqui é Cosme de Oliveira, de Vitória da Conquista.
0: Vitória da Conquista, na Bahia.
4: Essa linda programação. Colina o clima de festa junina.
0: Ah, São Pedro, tá bom São demais, Bom. Né?
4: Então, peço aí o sucesso. Se for possível, Edgar Mão Branca, pedida a Santo Antônio. Oferecendo para todos os amigos de Vitória da Conquista, galera aqui de Chiquié, a meus amigos de Salvador.
0: Salvador na Bahia.
4: Feira de Santana.
0: Feira de Santana.
4: E a toda a população nordestina em geral.
0: Opa!
4: Valeu, gente querida. Valeu, gente amada.
0: Valeu, valeu.
4: A todos vocês, nosso abraço. Boa noite.
0: Um abraço, boa noite.
4: Boa semana a todos.
0: Opa!
4: Até segunda-feira, se Deus nos permitir.
0: Valeu. Ele vai permitir sim. Alô, minha Bahia! Alô, minha Bahia, Feira de Santana. Todo mundo aí ligado aí em Salvador. Tem mais ouvinte? Emídio. Alô, meu amigo Emídio. Boa noite. Aqui é meu amigo Emídio. Ah, meu compadre Emídio. Tá lá em São João dos Patos, ali na região dos... É a região ali do, digamos ali, fica no sertão do Maranhão, gente. São João dos Patos, né? Um alô especial aí pro nosso compadre Emídio de São João dos Patos. Tão ligadinho, tão acompanhando o Terreirão da Fazenda. Vamos lá! Vamos curtir agora Noca.

Eita, pé de serra gostoso, trem do Nordeste que nem giló. Alô, meu povão do Brasil, você que tá me ouvindo. Essa é a rede de rádios Vezes Campo, site a mais popular do Brasil. Gente, eu quero contar uma história pra vocês. Quando eu era criança, ali na fase dos meus 12 anos de idade, essa música aí, ela me faz lembrar muita coisa boa do passado, tá? Essa música aí, que nem giló. Na época, eu ia passar as férias na casa dos meus avós, né? Inclusive, o nome da minha avó, gente, é Januária. Aí eu brincava muito com ela, com aquela música que a gente tocou lá no início, tá? Respeita, Luiz, respeita Januária. Eu sempre dizia pra ela gostava muito de brincar comigo. E aí eu dizia pra ela, respeita Januário, Luiz. Aí ela responde de lá, respeita Januário, Neto. Eita, era bom demais. Nesse tempo, não tinha energia elétrica lá no povoado Nazaré, zona rural de Codó, gente, que fica ali próximo a Santo Antônio dos Lopes, Capinzal. Você aí que tá me ouvindo nessa região sabe muito bem, né? Ali na fazenda Nazaré, eu ia passar as férias lá. Rapaz, era bom demais. Não tinha energia nesse tempo. E aí a gente ouvia as músicas, gente, nesse tempo, naquela radiola, né? Naquela radiola, eu não lembro a marca da radiola, mas a caixa de som era a tampa, né? A tampa era a caixa de som e a gente colocava o disco, né? O compacto, aquele disco, um pequeno compacto, e o disco mesmo. Minha avó comprava muito disco de Luiz Gonzaga. E aí minha infância foi toda ouvindo Luiz Gonzaga, Fagner, essa turma boa aí, né? Era maravilhoso demais. E aí a gente ouvia toda noite. 7 horas da noite, sentava todo mundo na porta, né? E aí ligava a radiola e parece que era 8 pilhas a radiola, mas a gente só ouvia por dia, por noite,

0: fez eu lembrar meu tempo de infância aí. Mas vamos lá, vamos seguindo com a nossa programação, né, gente? Vamos seguindo. É o Terreirão da Fazenda. Eu tô aqui em Coroatá, no estado do Maranhão, ao vivaço para todo o Brasil, através da rede de rádios Verdes Campos Sat, a mais popular do Brasil, tá? E você que tá me ouvindo através da nossa parabólica, no nosso canal 365, 365, eu quero deixar aqui meu abraço, meu carinho para você que tá me ouvindo aí nesse Brasil maravilhoso. Muito obrigado pelo carinho da sua sintonia, tá? Vamos passar aqui no nosso zap, vamos saber quem tá comigo aqui na sintonia. Ah, comigo tá bom demais, viu? Tá bom demais. Tô aqui substituindo meu compadre Irlane Farias. Alô, boa noite!
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2: Pode usar, viu?
1: Atenção para essa dica de saúde, tá?
2: Pode usar seu relógio.
0: Ah, pode usar o relógio que ela tá dizendo. Vamos usar sim. E falando em relógio, gente, olha, minha amiga, você que mandou aqui essa mensagem aqui pra gente. 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Vamos passar aqui no nosso zap, zap, zap. Alô, boa noite.
3: Neto GF8.
0: Opa, boa noite.
3: Passando para desejar uma boa noite de trabalho para você.
0: Muito obrigado.
3: Rádio. Um alô para todos os ouvintes das Verdes Campos.
0: Ah.
3: E também um bom sábado e um bom domingo para todos nós.
0: Ah.
3: Aqui é o Fagner de Planaltina DF. Boa noite.
0: Fagner tá lá em Planaltina, né? No DF, é Distrito Federal. Ah, ele tá na capital do meu Brasil!
4: Brasil!
0: Tá me ouvindo, tá curtindo o Terreirão da Fazenda!
4: Brasil.
0: Valeu, Fagner! Muito obrigado, desejo pra você tudo de bom. Tudo de bom e um bom final de semana pra você, tá? E um começo também. Vamos pra mais ouvinte. Alô, boa noite!
5: Boa noite, meu amigo e neto Zé.
0: Boa noite!
5: Esse Campo Sat, bote aí o Zé Calixto.
0: Zé Calixto.
5: Zé Calixto Escadaria. É que é Tevaldo aqui, é do Piauí, viu? Aqui, Lagoa Alegre do Piauí.
0: É Tevaldo no Piauízão.
5: Bote aí o Zé Calixto, viu? Hoje tá direto do nosso Maranhãozão.
0: É, Maranhão.
5: Maranhão.
0: Hoje o Maranhão tá mandando. Hoje o Maranhão tá mandando na rede de rádio Verdes Campos Sat. Eita coisa boa. Parará, lá, lá, lá, lá, lá. Agora vamos de Magnífico e logo após Magnífico me usa, tem intervalo comercial, aí eu retorno com o nosso Terreirão da Fazenda.

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10: tô de volta! Já tô de volta aqui nas ondas sonoras da rede de rádios Verdes Campos Sat, a mais popular do Brasil. 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Vamos lá, vamos passar aqui no nosso zap, zap, zap. Alô, boa noite.
11: Boa noite, aqui que fala Luciano na Cidade Altos.
10: Luciano em Altos.
11: Canários do Reino.
10: Canários do Reino.
11: Um do Canários do Reino, viu?
10: Vou colocar pra você.
11: Ritmo de quadrilha aí de junina, viu?
10: É, bom demais, né?
11: Tô curtindo aqui na Cidade Altos.
10: Altos.
11: Boa noite,
10: Altos no Piauí. Valeu, meu amigão. Valeu, meu compadre. Até mais aqui. Ah, mandar um alô especial aqui pra dona Nilzete, tá com a sua família, tá? A Nilzete, a Nilzélia e também o seu esposo lá no povoado Panaca, zona rural de Pirapemas, no Maranhão. Alô, dona Nilzete, a dona Nilzete, gente. Olha, meu Brasil, você que tá me ouvindo agora, a dona Nilzete, ela faz uma galinha caipira. Pensa numa galinha caipira gostosa que me deu até água na boca só de eu lembrar e falar aqui, rapaz. Eita, dona Nilzete, prepara a galinha aí, que em breve o Neto GF8 tá passando por aí. Alô, boa noite, boa noite.
12: Tá falando aqui do Dr. Beira, diretamente de Capinzal do Norte.
10: Capinzal do Norte, no Maranhão.
12: Programa Terreiro da Fazenda.
10: Terreirão da Fazenda.
12: Nosso amigo Irlande Faria, onde você está substituindo ele.
10: Muito bem seu trabalho aí, tá certo? Rapaz, hoje eu tô aqui.
12: Em Capinzal do Norte, doutor Almeida, diretamente de Santa Rosa.
10: Doutor Almeida, no
12: povo de Santa Rosa. A volta das abertas com o Luiz Gonzaga. Queria conhecer nosso amigo caminhoneiro, irmão caminhoneiro, estão rodando esse país afora por aí, tá certo?
10: É,
12: também verdade. Nosso amigo Edmar, que é um grande caminhoneiro que roda pelo Brasil afora. O povo de Coivara, lá de Coivara, do município Coivara, no Piauí, Alto, Zé de Freitas, Alto Longar, Campo Maior, também Capinzal do Norte, também Lima Campos, no Maranhão. Um abraço, diretamente, e Capinzal do Norte, doutor Almeida, ouvinte assíduo do programa Verdes Campos Sátios.
10: Eita, doutor Almeida, olha, gente, aqui é lavrador, é dona de casa, é aposentado, é vaqueiro, é doutor, é advogado, é juiz, é o Brasil todo ouvindo a Verdes Campos Sátios. Explodiu meu coração, de São João. Boa noite, Neto GF8. Boa noite, Zeca de Santo. Ele tá lá no Goiásão, tá lá no Goiás. Eita, gostaria de pedir uma música pra minha mãe, né? É Dona Francisca de Barra do Corda, no Maranhão. Tá ouvindo? Barra do Corda fica ali naquela região ali, gente. Região ali, região indígena, né? Aqui no Maranhão, Barra do Corda, tá? Eita, meu amigo Zeca, né? Também tá curtindo o Terreirão da Fazenda. Zeca tá lá no Goiás, tá ouvindo através do aplicativo GF Play. De Santo Antônio do Descoberto, no Goiás. Eita, ele tá longe, mas tá perto. Tá bem pertinho da gente, nós estamos pertinho de ti, tá? Tá bom? E eu mando um alô especial pra dona Francisca, a mãe dele, tá lá na cidade de Barra do Corda. Meu amigo doutor Almeida, sabe onde fica aí o povoado Nazaré, aí próximo, é município, é zona rural de Codó, né? Mas fica próximo aí de Capinzal. A gente ia por dentro aí, sair em Capinzal, sabia? É, rapaz, é bom demais no tempo de infância, né? Muito bom, muito bom, muito bom mesmo, né, gente? Rapaz, aí quem tá ligado aqui comigo, ela diz o seguinte: olha, eu também lembro da minha infância com meus pais e irmãos. No som da radiola, era 6 pilhas. Rapaz, era mesmo, era 6 a 8 pilhas. Era mais bom. Rapaz, pensando numa coisa boa demais, né, gente? Rapaz, era bom demais. Rapaz, nós sentava todo mundo na porta de casa, sentado na cadeirinha, a lamparina lá perto e a radiola rochando. E aí nós dançávamos um forrozinho. Eu, menino velho, mas sabia dançar um forró, gente. A minha avó, né, já me ensinou a dançar forró, rapaz. Vamos agora de Zé Calixto.

0: botamos lenha na fogueira com Canários do Reino. Luiz Gonzaga.
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0: Eita, bom demais, né, gente? A nossa produção aqui caiu no arrastapé. Fizeram até a fila aqui, gente. Fizeram a fila aqui. Vamos lá, estamos chegando quase... Já estamos no final do programa, não é isso? Ah, já estamos no final do programa, mas eu quero dar um recado aqui. Vamos dar um último recado aqui de hoje do Terreirão da Fazenda. Eu estou aqui substituindo o meu compadre Irlande Faria. Já já eu vou passar o bastão de novo para ele, tá? Já já ele vai assumir aí o bastão. Na segunda-feira ele está de volta aí comandando o Terreirão da Fazenda. Rapaz, bom demais, né? 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Vamos dar uma passada aqui no nosso zap, zap, zap, Carmelita! Carmelita já tá levantando aqui a bandeira que a gente já tem que ir pra casa, né? Mas segura aí, Carmelita, segura aí, tá? Ainda vai dar tempo. Boa noite, meu patrão! Patrão é você! Aqui é Jorge das Parabólicas de Guadalupe, do Piauí. Sempre ligado no programa Terreiro da Fazenda. Música com a Cisão. Acendi uma fogueirinha. Rapaz, essa música aqui eu lembro quando eu era criança também, sabia? A primeira vez que eu ouvi essa música já me chamou a atenção, né? Era num povoado aqui, próximo ao povoado Pau de Estopa, né? Ali no Taboado. E lá tava sendo tocada essa música num gravador, né? Tu que daí que mexe com aparelho aí deve lembrar, tinha muito LED pisca-pisca nesse aparelho de som. Rapaz, era lindo demais. Ah, eu gostei dessa música demais, tá? Então, vamos lá, quem tá comigo aqui na sintonia, quem tá aqui... Ah, sim, mandar aqui um alô especial aqui pro Josimar, né? Nosso agente de venda, Josimar, tá ali no Sítio Cavalho, em Coratá, no bairro Mocó, tá curtindo a nossa programação, valeu! Valeu, valeu, valeu! Gente, eu quero agradecer você que ficou comigo na sintonia, você que tá nesse Brasil maravilhoso, curtindo a programação do Terreirão da Fazenda. Eu tenho que ir pra casa agora, mas já vou com saudade, já tô com saudade, e eu quero fazer aqui um combinado com você que tá me ouvindo. Próxima vez que eu for apresentar o Terreiro da Fazenda, eu vou trazer um forró pé de serra, um sanfoneiro, pra gente fazer o forró ao vivo aqui no Terreirão da Fazenda, direto de Coroatá. Ei, vamos fazer esse combinado? Hein? Tá combinado, né, produção? Produção deu ok. Então, gente, tô indo pra casa, uma ótima noite pra você, que Deus continue abençoando você e toda a sua família. E também todo mundo aí que tá na sintonia ouvindo o Terreirão da Fazenda. Tô indo pra casa, gente. Tô indo pra casa. Eita, coisa boa! 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Tchau, tchau, meu Brasil! Tchau, tchau, meu Brasil! Tchau, tchau, meu Brasil! Um beijo no coração de todos! Um ótimo final de semana, que Deus continue nos abençoando. E eu quero deixar aqui meu abraço forte, agradecer humildemente. Quero agradecer humildemente o carinho, a paciência de eu ter comandado aqui o Terreirão da Fazenda, substituindo esse grande apresentador que é o Irlande Farias. Rapaz, esse aqui é show, é show, é show, é show. Tchau, gente! Um beijo no coração!

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3: Meu amigo, minha amiga, não importa se você